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1: Alô, amigos de todo o Brasil e demais países lusófonos, está no ar o programa em língua portuguesa da Rádio Vaticano Vatican News desta quarta-feira, 7 de outubro. Traremos para você que está sintonizado conosco as últimas notícias sobre as atividades do Papa, da Santa Sé e da Igreja no Mundo. Nos estúdios, Raimundo Lima. A assessoria técnica de hoje é de Luca Rossi. E passamos ao pensamento bíblico que escolhemos para você. Maria Madalena foi anunciar aos discípulos que tinha visto o Senhor e contou o que Jesus tinha dito. Do Evangelho segundo São João, capítulo 20, versículo 18. E vamos aos destaques do nosso programa de hoje. Diocese de Oliveira, em Minas Gerais, tem novo bispo. O Papa na audiência geral. Ao adorar Cristo, o fiel não pode aceitar opressão nem injustiça. Leão 14. Que Nossa Senhora Aparecida proteja sempre os brasileiros. O Papa. A beleza desperta os desejos mais nobres do coração, abrindo para Deus. Leão 14. Unidos no apoio concreto à missão evangelizadora da Igreja. E ainda, Ucrânia. Novos ataques russos a Kiev. Caso de peste na Sibéria sob observação. Essas e outras notícias a partir de agora. O programa em língua portuguesa da Rádio Vaticano Vatican News desta quarta-feira está apenas começando. O Santo Padre aceitou esta quarta-feira, 7 de outubro, a renúncia ao governo pastoral da Diocese de Oliveira, Minas Gerais, apresentada por Dom Miguel Ângelo Freitas Ribeiro. Seu sucessor é Dom Antônio Carlos Paiva, até então bispo coadjutor da mesma diocese. Dom Antônio Carlos Paiva nasceu em 9 de maio de 1968, no Alto Rio Doce, na Arquidiocese Metropolitana de Mariana, no estado de Minas Gerais. Concluiu seus estudos de filosofia no Seminário Maior Maria Imaculada de Araxá, Minas Gerais, e de teologia no Seminário Maior Dom José Andrade Coimbra, em Patos de Minas, Minas Gerais. Obteve o mestrado em espiritualidade pela Pontifícia Universidade Gregoriana de Roma. Foi ordenado sacerdote em 15 de novembro de 1999, encardinando-se na Diocese de Patos de Minas. Desempenhou os seguintes cargos: vigário paroquial de São Benedito em Patos de Minas, Minas Gerais, 1999 e 2000. Administrador paroquial de Bom Jesus em Monte Carmelo, Minas Gerais, 2000 e 2001. Reitor do Seminário Maior Dom José André Coimbra, 2001 a 2003 e 2016 a 2020. Vigário-geral, 2003 e 2004. Pároco de São Sebastião, em São Gotardo, Minas Gerais, 2006 a 2011, e de São Benedito, em Patos de Minas, Minas Gerais, de 2011 a 2016. Vigário forâneo, professor no seminário, membro do Colégio de Consultores, do Conselho Presbiteral e de outros conselhos diocesanos. De 2020 até 8 de abril de 2025, foi pároco de Nossa Senhora da Piedade em Lagoa Formosa, Minas Gerais, quando foi eleito bispo coadjutor da Diocese de Oliveira.
2: A missão é anúncio do perdão. Porque ele disse: ide e ensinai a todo mundo. Missão é revelar o amor de Deus.
1: O Papa, ao adorar Cristo, o fiel não pode aceitar opressão nem injustiça. Vamos ouvir com o colega Silvanei José.
0: A missão da Igreja no mundo contemporâneo foi o tema da catequese do Papa Leão na audiência geral desta quarta-feira, 7 de outubro. O pontífice retomou o ciclo sobre os documentos do Concílio Vaticano II, comentando esta semana o quarto capítulo da Constituição Conciliar, Gaudium et Spes.
3: Prima di tutto, il Concilio ricorda che la Chiesa non è sopra o accanto al mondo, ma come innestata in esso.
0: Em primeiro lugar, o Concílio recorda que a Igreja não está acima nem ao lado do mundo, mas sim enraizada nele. A Igreja é um mundo já reconciliado com Deus. Somos peregrinos na Terra e partilhamos com este mundo a fragilidade e a beleza, explicou o Santo Padre. Como se lê na Magnífica Humanitas, a missão eclesial tem um alcance histórico e implica responsabilidade do que diz respeito à maneira como se tecem as relações sociais. Assim, a primeira tarefa é ajudar as pessoas a estarem atentas às questões profundas da vida, sobre a nossa origem e destino, bem como sobre o sentido do amor e da dor.
3: La logica del profitto a tutti i costi e la manipolazione dell'informazione rischiano di esercitare una indebita pressione affinché le persone si conformino.
0: A lógica do lucro a todo custo e a manipulação da informação correm o risco de exercer uma pressão indevida para que as pessoas se conformem a um estilo de vida centrado no consumo de bens materiais. Mas o nosso coração foi feito para olhar para o alto. Os padres do concílio recordam ainda que a missão da Igreja se concretiza também na contribuição para a construção da cidade terrena. Não significa uma tarefa de natureza política, mas consiste no testemunho da fé e da caridade, juntamente com o empenho pela justiça, pela paz e pela fraternidade.
3: Adorando Cristo, il giusto morto per gli ingiusti, il credente non può accettare l'oppressione dei piccoli e dei poveri.
0: Ao adorar Cristo, o justo que morreu pelos injustos, o fiel não pode aceitar a opressão dos pequenos e dos pobres, nem as estruturas injustas que perpetuam condições de dependência e de injustiça. Para orientar a ação dos cristãos, existe a doutrina social da Igreja. De modo especial, os leigos são chamados a animar o mundo com o espírito cristão e a visão do Evangelho, sobretudo na família e na atividade profissional. Isso exige, acima de tudo, coerência, pois, como recordam os padres conciliares, o distanciamento entre a fé professada e a vida cotidiana deve ser contado entre os mais graves erros do nosso tempo. O desejo da Igreja, segundo expresso na Gaudium et Spes, é poder desenvolver-se livremente sob qualquer regime que reconheça os direitos fundamentais da pessoa e da família e os imperativos do bem comum. Para isso, está sempre atenta ao que acontece e se desenvolve na sociedade, sem se deixar levar por modas culturais. Com efeito, não é certamente diluindo os conteúdos e suavizando as exigências que se pode tornar o cristianismo atraente, acrescentou o Santo Padre.
3: Facciamoci docili all'azione dello Spirito Santo, perché ci aiuti a vivere in santità e carità.
0: O convite final do pontífice aos fiéis é para que nos tornemos dóceis à ação do Espírito Santo, para que ele nos ajude a viver em santidade e caridade, de modo que o mundo possa acreditar e ter esperança.
1: Leão 14, que Nossa Senhora Aparecida proteja sempre os brasileiros. A reportagem é da colega Andressa Collet.
3: Um cordial saluto ai pellegrini di língua portuguesa, in modo speciale ai gruppi venuti dal Brasile e dal Portogallo. Cari fratelli e sorelle, il prossimo lunedì 12 ottobre si celebra Nossa Senhora Aparecida, patrona del Brasile.
4: Uma saudação cordial aos peregrinos de língua portuguesa, em especial aos grupos vindos do Brasil e de Portugal. Queridos irmãos e irmãs, na próxima segunda-feira, 12 de outubro, celebra-se Nossa Senhora Aparecida, padroeira do Brasil. Confio todos vocês e as suas famílias à sua intercessão maternal. Que Nossa Senhora os proteja sempre. Deus os abençoe. O Papa Leão XIV surpreendeu os brasileiros presentes na Praça São Pedro nesta quarta-feira ao antecipar em 5 dias a data de comemoração à padroeira do Brasil. A saudação veio após a catequese da audiência geral sobre o 4º capítulo da Constituição Pastoral Gaudium et Spes, que trata da missão da Igreja no mundo atual, feita pelo testemunho da fé e da caridade no empenho pela justiça, paz e fraternidade, quando o pontífice saudou os vários grupos de peregrinos. Entre as 32 mil pessoas estavam os frades provenientes de Pato Branco, no Paraná, Frei Gabriel Delandrea e Frei Augusto Gabriel, pela primeira vez participando da audiência geral com o Papa no Vaticano. Para eles, um momento inesquecível e para levar sempre no coração, depois de acompanhar, assistir e transmitir de longe no Brasil e agora estar pertinho do Papa, disse Frei Augusto ao acrescentar.
5: Estar, então, nesse momento junto desta saudação do Papa para nossa padroeira, nossa Mãe Maria, também foi muito especial, porque nos recorda desta devoção também franciscana que nós, franciscanos, nutrimos para com Maria. E Nossa Senhora Aparecida é a nossa mãe. Então, vir a Roma e receber também esta saudação do Papa, sem dúvida, nos convoca a celebrarmos bem este dia no próximo dia 12.
4: De Minas Gerais, de São Sebastião do Paraíso, estava a família Duarte. A matriarca Maria Aparecida ficou muito emocionada com a menção do Papa à padroeira do Brasil. Dá vontade de chorar, disse ela. A filha Rosana, que atualmente mora na Alemanha, fez questão de reunir a família brasileira no Vaticano após 9 anos de imigração. O filho Ronaldo é quem resume a comoção de todos na praça e com a intercessão materna de Nossa Senhora Aparecida.
6: A emoção é muito grande, ter a oportunidade de estar conhecendo o Vaticano, o Papa, principalmente com a família, a minha mãe, que é muito devota. E é uma emoção indescritível. Tive uma experiência de uma romaria em Nossa Senhora da Aparecida, que, por sinal, o Papa falou de Nossa Senhora, que é a nossa padroeira. Também uma experiência em visita, uma caminhada rumo à Santa Rita de Cássia. E essa terceira, não menos, mas muito, muito importante, tão boa quanto as duas, essa está em família e tendo a graça de presenciar a visita do Papa.
4: Nossa Senhora Aparecida sempre se fez presente como mãe do povo brasileiro desde que, em outubro de 1717, os 3 pescadores encontraram aquela imagem no Rio Paraíba do Sul. Além do corpo e da cabeça da pequena Aparecida, veio o primeiro milagre da pesca abundante em sinal de proximidade materna ao povo pobre e simples do Brasil, modelo de fé e esperança. Desde o achado da imagem, a devoção à Nossa Senhora Aparecida inspirou incontáveis peregrinações. Essa caminhada de fé levou multidões ao Santuário de Aparecida, que se tornou o principal destino de romarias no Brasil. A devoção popular ajudou a erguer o primeiro espaço dedicado à Virgem em 1745, na então Aparecida do Norte, localizada no Vale do Paraíba, interior de São Paulo. Com o aumento de fiéis e o passar do tempo, o Santuário Nacional de Nossa Senhora Aparecida foi se tornando o que hoje é reconhecido como o maior centro de peregrinação mariana do Brasil e um dos maiores do mundo. O local também já foi visitado oficialmente por João Paulo II, Bento XVI e Francisco. Já o título de Padroeira do Brasil foi solenemente proclamado pelo Papa Pio XI, que declarou Nossa Senhora Aparecida como Rainha e Mãe da Nação. Assim, todos os anos, milhões de devotos de todas as regiões do Brasil e do exterior vão à Aparecida em Romarias, especialmente no mês de outubro, quando se celebra a festa da padroeira. As peregrinações a pé, de bicicleta, a cavalo ou em caravanas são expressões da fé e do amor do povo brasileiro, que encontra na Mãe Aparecida consolo e esperança. Entre as expressões mais fortes da piedade mariana no Brasil está a novena dedicada à padroeira. Tradicionalmente, ela é rezada nos 9 dias que antecedem a sua festa, celebrada em 12 de outubro, portanto, de 3 a 11 de outubro. Nesta terça-feira, quarto dia de novena, Dom Hamilton Manuel, bispo de Guarapuava, no Paraná, presidiu o momento de reflexão e indagou como estamos encarnando a palavra de Cristo em nossas vidas. Os devotos se reúnem em oração, meditando sobre aspectos da vida de Maria e pedindo a sua intercessão junto a Deus. A novena e a festa da padroeira é considerada, assim, uma das principais celebrações do calendário litúrgico do país, que neste ano tem Dom Mário Antônio como arcebispo de Aparecida. A programação deste ano inclui missas, atividades culturais, ações de solidariedade e outras iniciativas. A prática da novena é uma forma concreta de fortalecer a fé, renovar a esperança e crescer na confiança filial em sua proteção maternal.
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1: O Santo Padre, a beleza desperta os desejos mais nobres do coração, abrindo-o para Deus. Os detalhes com a colega Mariângela Jaguraba.
8: Movidos pelo amor à arte, à beleza e pelo desejo de preservar o patrimônio artístico e religioso da humanidade, mas também peregrinos que experimentam a misericórdia de Deus e encontram novas forças no caminho de fé. Assim, o Papa Leão XIV acolheu um grupo de patronos das artes nos Museus Vaticanos de Louisiana, nos Estados Unidos, recebidos na manhã desta quarta-feira, 7 de outubro, no pequeno gabinete situado na Sala Paulo VI, antes da audiência geral. O bispo de Roma lembrou-lhes que, numa época dominada pela tecnologia, onde a eficiência e o lucro muitas vezes prevalecem, é fundamental continuar cultivando um espírito de contemplação e dedicando tempo e espaço à beleza. Essa atitude ajudará muito a humanidade, especialmente os jovens, não apenas a descobrir a capacidade da arte de elevar e revelar as profundezas do espírito humano e nossa abertura ao divino, mas também a perceber que a doação de si é essencial para a realização autêntica, disse o Papa. Recordando São Paulo VI, que inspirou o nascimento da organização, o Papa reiterou suas palavras, detendo-se em particular na necessidade da beleza para evitar cair no desespero. Em sua mensagem aos artistas ao final do Concílio Vaticano II, em 8 de dezembro de 1965, o Papa Montini explicou que é a beleza, como a verdade, que traz alegria ao coração humano, une gerações e as faz partilhar as coisas com admiração. Como patronos, confio que vocês já experimentaram em primeira mão como a beleza tem o poder de despertar os desejos mais nobres do coração humano, chamando-nos para além de nós mesmos e abrindo nossas almas à gratuidade dos dons de Deus, sublinhou o Papa Leão. Leão XIV agradeceu aos patronos das artes nos museus vaticanos por sua generosa colaboração ao longo das últimas décadas, contribuindo para a preservação da arte dos museus vaticanos. A contemplação, acrescentou o pontífice, oferece uma maravilhosa oportunidade de encontrar o Deus que é beleza, a quem Santo Agostinho descreveu como sempre antigo e sempre novo, uma beleza que continuamente fascina e atrai todos os homens a si. caros amigos. Enquanto vocês continuam sua peregrinação, encorajo-os a se abrirem a esta beleza e a refletirem sobre como ajudar os outros a fazerem o mesmo, ressaltou o Papa. Leão XIV concluiu confiando todos a Nossa Senhora do Rosário e concedeu sua bênção a todos os membros da Associação Patronos das Artes nos Museus Vaticanos como penhor de paz e alegria no Senhor. Foi divulgada nesta quarta-feira a mensagem de vídeo do Papa Leão XIV para o 100º Dia Mundial das Missões, que será celebrado em 18 de outubro. Leão XIV inicia a mensagem de vídeo dando graças a Deus pelos frutos abundantes que ele concedeu à Igreja desde que seu predecessor Pio XI instituiu há 100 anos esta comemoração anual. De acordo com o Papa Leão XIV, Pio XI desejava que tal celebração promovesse em cada diocese e paróquia uma compreensão mais profunda da importância da ação missionária, uma oração fervorosa pela obra da evangelização, um incentivo à vocação missionária e um apoio ao trabalho das pontifícias obras missionárias. Com efeito, a concretização do objetivo de Pio XI deu frutos na minha própria vida. Ao lembrar a minha juventude, reconheço como as orações oferecidas ao Senhor da Messe contribuíram misteriosamente para que o meu coração ouvisse o chamado de Jesus a segui-lo como missionário agostiniano, ressalta o Papa, acrescentando:
9: Moreover, the prayers and contributions of the faithful encouraged and sustained my missionary work in Peru.
8: Além disso, as orações e contribuições dos fiéis encorajaram e sustentaram o meu trabalho missionário no Peru, bem como o de inúmeras outras pessoas no mundo. Por esta razão, gostaria de expressar a minha sincera gratidão a todos aqueles que têm, ao longo dos anos, apoiado o Dia Mundial das Missões. Neste ano do centenário, o tema Um em Cristo, Unidos na Missão, convida-nos a refletir sobre a função fundamental de cultivar a unidade da Igreja no seguimento de Cristo, em particular no nosso compromisso e responsabilidade por difundir em todos os povos a mensagem evangélica da salvação, frisa Leão XIV.
9: Indeed, through baptism, each one of us becomes a member of the body of Christ and has a unique role in contributing to Jesus' saving work.
8: Através do batismo, efetivamente, cada um de nós torna-se membro do corpo de Cristo e tem um papel único a desempenhar na obra salvífica de Jesus. Como uma única família, nosso Senhor chama-nos a cooperar com a ajuda do Espírito Santo a fim de levar cada pessoa, em todo lugar, a uma comunhão de fé em Cristo. A seguir, Leão XIV faz um convite: comprometamo-nos todos a contribuir, cada um segundo a própria vocação e dons recebidos, para a grande missão evangelizadora, que é sempre obra do amor. Suas orações e seu apoio concreto serão uma grande ajuda para levar o evangelho do amor de Deus a todos, especialmente aos mais pobres e necessitados. Ao celebrar este centenário, o Papa agradece por tudo que será feito para dar continuidade ao legado do Dia Mundial das Missões e para apoiar generosamente a missão evangelizadora da Igreja no mundo.
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1: Mais um ataque russo à Ucrânia, lançado na noite entre terça e quarta-feira contra a capital Kiev, causou duas mortes. O ataque maciço atingiu também várias outras regiões do país. Segundo a Força Aérea Ucraniana, foram neutralizados 161 mísseis e drones. Vários impactos foram registrados em pelo menos 18 localidades. Em Priuluk, na região norte de Chernihiv, outras duas pessoas morreram e 7 ficaram feridas. Moscou afirma ter atingido instalações ligadas à produção e ao armazenamento dos mísseis de cruzeiro Flamingo e de drones ucranianos, além de infraestruturas portuárias na região de Odessa. Durante a noite de terça para quarta-feira, a Ucrânia também conduziu uma ampla ofensiva contra o território russo. O Ministério da Defesa de Moscou afirma ter interceptado 311 drones em várias regiões da federação, bem como no Mar Negro e no Mar de Azov. As autoridades russas atribuem ainda a um drone ucraniano o ataque a um petroleiro com bandeira liberiana na costa de Sochi, onde se desenvolveu um grande incêndio. Os 23 tripulantes foram resgatados. Kiev não assumiu a autoria da operação. No que diz respeito às relações com Moscou, Kim Jong-un reiterou, por sua vez, o apoio da Coreia do Norte à Rússia, prometendo ampliar a cooperação com o Kremlin em uma mensagem de felicitações ao presidente Vladimir Putin por ocasião de seu aniversário, para em seguida criticar os Estados Unidos pelo apoio a Kiev e pela venda de armas a Taiwan, acusando Washington de alimentar as tensões no estreito. Ao mesmo tempo, paralelamente, uma investigação do jornal britânico The Guardian reconstituiu a transferência para o extremo oriente russo, entre julho e agosto, de mais de 176 mil toneladas de combustível carregadas em portos sul-coreanos. Alguns dos petroleiros envolvidos estão sujeitos a sanções europeias e britânicas, embora as operações descritas não pareçam violar a legislação sul-coreana. Por fim, permanece sob observação o suposto caso de peste pulmonar relatado na região siberiana de Irkutsk, após a morte de uma funcionária de um instituto especializado. Os Estados Unidos solicitaram esclarecimentos a Moscou e o presidente Donald Trump anunciou que discutirá o assunto com Vladimir Putin. Pequim também informou estar em contato com as autoridades russas. No momento, porém, não há indícios de um surto generalizado, nem elementos que sugiram uma emergência sanitária internacional. O caso continua sendo objeto de investigações.

E assim, amigo ouvinte, chegamos ao final do nosso programa de hoje. Como sempre, agradecendo pelo carinho da sintonia, prometemos estar de volta amanhã neste mesmo horário, se Deus quiser. Você, como sempre, o nosso forte abraço e até lá!

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1: Alô, amigos de todo o Brasil e demais países lusófonos, está no ar o programa em língua portuguesa da Rádio Vaticano Vatican News desta quarta-feira, 7 de outubro. Traremos para você que está sintonizado conosco as últimas notícias sobre as atividades do Papa, da Santa Sé e da Igreja no Mundo. Nos estúdios, Raimundo Lima. A assessoria técnica de hoje é de Luca Rossi. E passamos ao pensamento bíblico que escolhemos para você. Maria Madalena foi anunciar aos discípulos que tinha visto o Senhor e contou o que Jesus tinha dito. Do Evangelho segundo São João, capítulo 20, versículo 18. E vamos aos destaques do nosso programa de hoje. Diocese de Oliveira, em Minas Gerais, tem novo bispo. O Papa na audiência geral. Ao adorar Cristo, o fiel não pode aceitar opressão nem injustiça. Leão 14, que Nossa Senhora Aparecida proteja sempre os brasileiros. O Papa, a beleza desperta os desejos mais nobres do coração, abrindo-o para Deus. Leão 14, unidos no apoio concreto à missão evangelizadora da Igreja. E ainda, Ucrânia, novos ataques russos a Kiev, caso de peste na Sibéria sob observação. Essas e outras notícias a partir de agora. O programa em língua portuguesa da Rádio Vaticano Vatican News desta quarta-feira está apenas começando.

0: O Santo Padre aceitou esta quarta-feira, 7 de outubro, a renúncia ao governo pastoral da Diocese de Oliveira, Minas Gerais, apresentada por Dom Miguel Ângelo Freitas Ribeiro. Seu sucessor é Dom Antônio Carlos Paiva, até então bispo coadjutor da mesma diocese. Dom Antônio Carlos Paiva nasceu em 9 de maio de 1968, no Alto Rio Doce, na Arquidiocese Metropolitana de Mariana, no estado de Minas Gerais. Concluiu seus estudos de filosofia no Seminário Maior Maria Imaculada de Araxá, Minas Gerais, e de teologia no Seminário Maior Dom José Andrade Coimbra, em Patos de Minas, Minas Gerais. Obteve o mestrado em espiritualidade pela Pontifícia Universidade Gregoriana de Roma. Foi ordenado sacerdote em 15 de novembro de 1999, encardinando-se na Diocese de Patos de Minas. Desempenhou os seguintes cargos: vigário paroquial de São Benedito em Patos de Minas, Minas Gerais, 1999 e 2000. Administrador paroquial de Bom Jesus em Monte Carmelo, Minas Gerais, 2000 e 2001. Reitor do Seminário Maior Dom José André Coimbra, 2001 a 2003 e 2016 a 2020. Vigário-geral, 2003 e 2004. Pároco de São Sebastião em São Gotardo, Minas Gerais, 2006 a 2011. E de São Benedito em Patos de Minas, Minas Gerais, de 2011 a 2016. Vigário forâneo, professor no seminário, membro do Colégio de Consultores, do Conselho Presbiteral e de outros conselhos diocesanos. De 2020 até 8 de abril de 2025, foi pároco de Nossa Senhora da Piedade em Lagoa Formosa, Minas Gerais, quando foi eleito bispo coadjutor da Diocese de Oliveira.
1: A missão é anúncio do perdão. Porque ele disse: ide e ensinai a todo mundo. Missão é revelar o amor de Deus.
0: O Papa, ao adorar Cristo, o fiel não pode aceitar opressão nem injustiça. Vamos ouvir com o colega Silvanei José.
2: A missão da Igreja no mundo contemporâneo foi o tema da catequese do Papa Leão na audiência geral desta quarta-feira, 7 de outubro. O pontífice retomou o ciclo sobre os documentos do Concílio Vaticano II, comentando esta semana o quarto capítulo da Constituição Conciliar, Gaudium et Spes.
3: Prima di tutto, il Concilio ricorda che la Chiesa non è sopra o accanto al mondo, ma come innestata in esso.
2: Em primeiro lugar, o Concílio recorda que a Igreja não está acima nem ao lado do mundo, mas sim enraizada nele. A Igreja é um mundo já reconciliado com Deus. Somos peregrinos na terra e partilhamos com este mundo a fragilidade e a beleza, explicou o Santo Padre. Como se lê na Magnífica Humanitas, a missão eclesial tem um alcance histórico e implica responsabilidade do que diz respeito à maneira como se tecem as relações sociais. Assim, a primeira tarefa é ajudar as pessoas a estarem atentas às questões profundas da vida, sobre a nossa origem e destino, bem como sobre o sentido do amor e da dor.
3: La logica del profitto a tutti i costi e la manipolazione dell'informazione rischiano di esercitare una indebita pressione affinché le persone si conformino.
2: A lógica do lucro a todo custo e a manipulação da informação correm o risco de exercer uma pressão indevida para que as pessoas se conformem a um estilo de vida centrado no consumo de bens materiais. Mas o nosso coração foi feito para olhar para o alto. Os padres do concílio recordam ainda que a missão da Igreja se concretiza também na contribuição para a construção da cidade terrena. Não significa uma tarefa de natureza política, mas consiste no testemunho da fé e da caridade, juntamente com o empenho pela justiça, pela paz e pela fraternidade.
3: Adorando Cristo, il giusto morto per gli ingiusti. Il credente non può accettare l'oppressione dei piccoli e dei poveri.
2: Ao adorar Cristo, o justo que morreu pelos injustos, o fiel não pode aceitar a opressão dos pequenos e dos pobres, nem as estruturas injustas que perpetuam condições de dependência e de injustiça. Para orientar a ação dos cristãos, existe a doutrina social da Igreja. De modo especial, os leigos são chamados a animar o mundo com o espírito cristão e a visão do Evangelho, sobretudo na família e na atividade profissional. Isso exige, acima de tudo, coerência, pois, como recordam os padres conciliares, o distanciamento entre a fé professada e a vida cotidiana deve ser contado entre os mais graves erros do nosso tempo. O desejo da Igreja, segundo expresso na Gaudium et Spes, é poder desenvolver-se livremente sob qualquer regime que reconheça os direitos fundamentais da pessoa e da família e os imperativos do bem comum. Para isso, está sempre atenta ao que acontece e se desenvolve na sociedade, sem se deixar levar por modas culturais. Com efeito, não é certamente diluindo os conteúdos e suavizando as exigências que se pode tornar o cristianismo atraente, acrescentou o Santo Padre.
3: Facciamoci docili all'azione dello Spirito Santo, perché ci aiuti a vivere in santità e carità.
2: O convite final do Pontífice aos fiéis é para que nos tornemos dóceis à ação do Espírito Santo, para que ele nos ajude a viver em santidade e caridade, de modo que o mundo possa acreditar e ter esperança.
0: Leão 14, que Nossa Senhora Aparecida proteja sempre os brasileiros. A reportagem é da colega Andressa Collet.
3: Um cordial saluto ai pellegrini di lingua portoghese, in modo speciale ai gruppi venuti dal Brasile e dal Portogallo. Cari fratelli e sorelle, il prossimo lunedì 12 ottobre si celebra Nossa Senhora Aparecida, patrona del Brasile.
4: Uma saudação cordial aos peregrinos de língua portuguesa, em especial aos grupos vindos do Brasil e de Portugal. Queridos irmãos e irmãs, na próxima segunda-feira, 12 de outubro, celebra-se Nossa Senhora Aparecida, padroeira do Brasil. Confio todos vocês e as suas famílias à sua intercessão maternal. Que Nossa Senhora os proteja sempre. Deus os abençoe. O Papa Leão XIV surpreendeu os brasileiros presentes na Praça São Pedro nesta quarta-feira ao antecipar em 5 dias a data de comemoração à padroeira do Brasil. A saudação veio após a catequese da Audiência Geral sobre o quarto capítulo da Constituição Pastoral Gaudium et Spes, que trata da missão da Igreja no mundo atual, feita pelo testemunho da fé e da caridade no empenho pela justiça, paz e fraternidade, quando o pontífice saudou os vários grupos de peregrinos. Entre as 32 mil pessoas estavam os frades provenientes de Pato Branco, no Paraná, Frei Gabriel Delandrea e Frei Augusto Gabriel, pela primeira vez participando da audiência geral com o Papa no Vaticano. Para eles, um momento inesquecível e para levar sempre no coração, depois de acompanhar, assistir e transmitir de longe no Brasil e agora estar pertinho do Papa, disse Frei Augusto ao acrescentar.
5: Estar, então, nesse momento junto desta saudação do Papa para nossa padroeira, nossa Mãe Maria, também foi muito especial, porque nos recorda desta devoção também franciscana que nós, franciscanos, nutrimos para com Maria. e Nossa Senhora Aparecida é a nossa mãe. Então, vir a Roma e receber também esta saudação do Papa, sem dúvida, nos convoca a celebrarmos bem este dia no próximo dia 12.
4: De Minas Gerais, de São Sebastião do Paraíso, estava a família Duarte. A matriarca Maria Aparecida ficou muito emocionada com a menção do Papa à padroeira do Brasil. Dá vontade de chorar, disse ela. A filha Rosana, que atualmente mora na Alemanha, fez questão de reunir a família brasileira no Vaticano após 9 anos de imigração. O filho Ronaldo é quem resume a comoção de todos na praça e com a intercessão materna de Nossa Senhora Aparecida.
6: A emoção é muito grande, ter a oportunidade de estar conhecendo o Vaticano, o Papa, principalmente com a família, a minha mãe, que é muito devota. E é uma emoção indescritível. Tive uma experiência de uma romaria em Nossa Senhora da Aparecida, que, por sinal, o Papa falou de Nossa Senhora, que é a nossa padroeira. Também uma experiência em visita, uma caminhada rumo à Santa Rita de Cássia. E essa terceira, não menos, mas muito, muito importante, tão boa quanto as duas, essa está em família e tendo a graça de presenciar a visita do Papa.
4: Nossa Senhora Aparecida sempre se fez presente como mãe do povo brasileiro desde que, em outubro de 1717, os três pescadores encontraram aquela imagem no Rio Paraíba do Sul. Além do corpo e da cabeça da pequena Aparecida, veio o primeiro milagre da pesca abundante em sinal de proximidade materna ao povo pobre e simples do Brasil, modelo de fé e esperança. Desde o achado da imagem, a devoção a Nossa Senhora Aparecida inspirou incontáveis peregrinações. Essa caminhada de fé levou multidões ao Santuário de Aparecida, que se tornou o principal destino de romarias no Brasil. A devoção popular ajudou a erguer o primeiro espaço dedicado à Virgem em 1745, na então Aparecida do Norte, localizada no Vale do Paraíba, interior de São Paulo. Com o aumento de fiéis e o passar do tempo, o Santuário Nacional de Nossa Senhora Aparecida foi se tornando o que hoje é reconhecido como o maior centro de peregrinação mariana do Brasil e um dos maiores do mundo. O local também já foi visitado oficialmente por João Paulo II, Bento XVI e Francisco. Já o título de Padroeira do Brasil foi solenemente proclamado pelo Papa Pio XI, que declarou Nossa Senhora Aparecida como Rainha e Mãe da Nação. Assim, todos os anos, milhões de devotos de todas as regiões do Brasil e do exterior vão à Aparecida em romarias, especialmente no mês de outubro, quando se celebra a festa da padroeira. As peregrinações a pé, de bicicleta, a cavalo ou em caravanas são expressões da fé e do amor do povo brasileiro, que encontra na Mãe Aparecida consolo e esperança. Entre as expressões mais fortes da piedade mariana no Brasil está a novena dedicada à padroeira. Tradicionalmente, ela é rezada nos 9 dias que antecedem a sua festa, celebrada em 12 de outubro, portanto, de 3 a 11 de outubro. Nesta terça-feira, quarto dia de novena, Dom Hamilton Manuel, bispo de Guarapuava, no Paraná, presidiu o momento de reflexão e indagou como estamos encarnando a palavra de Cristo em nossas vidas. Os devotos se reúnem em oração, meditando sobre aspectos da vida de Maria e pedindo a sua intercessão junto a Deus. A novena e a festa da padroeira é considerada, assim, uma das principais celebrações do calendário litúrgico do país, que neste ano tem Dom Mário Antônio como arcebispo de Aparecida. A programação deste ano inclui missas, atividades culturais, ações de solidariedade e outras iniciativas. A prática da novena é uma forma concreta de fortalecer a fé, renovar a esperança e crescer na confiança filial em sua proteção maternal.
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0: O Santo Padre, a beleza desperta os desejos mais nobres do coração, abrindo-o para Deus. Os detalhes com a colega Mariângela Jaguraba.
9: Movidos pelo amor à arte, à beleza e pelo desejo de preservar o patrimônio artístico e religioso da humanidade, mas também peregrinos que experimentam a misericórdia de Deus e encontram novas forças no caminho de fé. Assim, o Papa Leão XIV acolheu um grupo de patronos das artes nos Museus Vaticanos de Louisiana, nos Estados Unidos, recebidos na manhã desta quarta-feira, 7 de outubro, no pequeno gabinete situado na Sala Paulo VI, antes da audiência geral. O bispo de Roma lembrou-lhes que, numa época dominada pela tecnologia, onde a eficiência e o lucro muitas vezes prevalecem, é fundamental continuar cultivando um espírito de contemplação e dedicando tempo e espaço à beleza. Essa atitude ajudará muito a humanidade, especialmente os jovens, não apenas a descobrir a capacidade da arte de elevar e revelar as profundezas do espírito humano e nossa abertura ao divino, mas também a perceber que a doação de si é essencial para a realização autêntica, disse o Papa. Recordando São Paulo VI, que inspirou o nascimento da organização, o Papa reiterou suas palavras, detendo-se em particular na necessidade da beleza para evitar cair no desespero. Em sua mensagem aos artistas ao final do Concílio Vaticano II, em 8 de dezembro de 1965, o Papa Montini explicou que é a beleza, como a verdade, que traz alegria ao coração humano, une gerações e as faz partilhar as coisas com admiração. Como patronos, confio que vocês já experimentaram em primeira mão como a beleza tem o poder de despertar os desejos mais nobres do coração humano, chamando-nos para além de nós mesmos e abrindo nossas almas à gratuidade dos dons de Deus, sublinhou o Papa Leão. Leão XIV agradeceu aos patronos das artes nos museus vaticanos por sua generosa colaboração ao longo das últimas décadas, contribuindo para a preservação da arte dos museus vaticanos. A contemplação, acrescentou o pontífice, oferece uma maravilhosa oportunidade de encontrar o Deus que é beleza, a quem Santo Agostinho descreveu como sempre antigo e sempre novo, uma beleza que continuamente fascina e atrai todos os homens a si. Caros amigos, enquanto vocês continuam sua peregrinação, encorajo-os a se abrirem a esta beleza e a refletirem sobre como ajudar os outros a fazerem o mesmo, ressaltou o Papa. Leão XIV concluiu confiando todos a Nossa Senhora do Rosário e concedeu sua bênção a todos os membros da Associação Patronos das Artes nos Museus Vaticanos como penhor de paz e alegria no Senhor. Foi divulgada nesta quarta-feira a mensagem de vídeo do Papa Leão XIV para o 100º Dia Mundial das Missões, que será celebrado em 18 de outubro. Leão XIV inicia a mensagem de vídeo dando graças a Deus pelos frutos abundantes que ele concedeu à Igreja desde que seu predecessor Pio XI instituiu há 100 anos esta comemoração anual. De acordo com o Papa Leão XIV, Pio XI desejava que tal celebração promovesse em cada diocese e paróquia uma compreensão mais profunda da importância da ação missionária, uma oração fervorosa pela obra da evangelização, um incentivo à vocação missionária e um apoio ao trabalho das pontifícias obras missionárias. Com efeito, a concretização do objetivo de Pio XI deu frutos na minha própria vida. Ao lembrar a minha juventude, reconheço como as orações oferecidas ao Senhor da Messe contribuíram misteriosamente para que o meu coração ouvisse o chamado de Jesus a segui-lo como missionário agostiniano, ressalta o Papa, acrescentando:
10: Moreover, the prayers and contributions of the faithful encouraged and sustained my missionary work in Peru.
9: Além disso, as orações e contribuições dos fiéis encorajaram e sustentaram o meu trabalho missionário no Peru, bem como o de inúmeras outras pessoas no mundo. Por esta razão, gostaria de expressar a minha sincera gratidão a todos aqueles que têm, ao longo dos anos, apoiado o Dia Mundial das Missões. Neste ano do centenário, o tema Um em Cristo, Unidos na Missão, convida-nos a refletir sobre a função fundamental de cultivar a unidade da Igreja no seguimento de Cristo, em particular no nosso compromisso e responsabilidade por difundir em todos os povos a mensagem evangélica da salvação, frisa Leão XIV.
10: Indeed, through baptism, each one of us becomes a member of the body of Christ and has a unique role in contributing to Jesus' saving work.
9: Através do batismo, efetivamente, cada um de nós torna-se membro do corpo de Cristo e tem um papel único a desempenhar na obra salvífica de Jesus. Como uma única família, nosso Senhor chama-nos a cooperar com a ajuda do Espírito Santo a fim de levar cada pessoa, em todo lugar, a uma comunhão de fé em Cristo. A seguir, Leão XIV faz um convite. Comprometamo-nos todos a contribuir, cada um segundo a própria vocação e dons recebidos, para a grande missão evangelizadora, que é sempre obra do amor. Suas orações e seu apoio concreto serão uma grande ajuda para levar o Evangelho do amor de Deus a todos, especialmente aos mais pobres e necessitados. Ao celebrar este centenário, o Papa agradece por tudo que será feito para dar continuidade ao legado do Dia Mundial das Missões e para apoiar generosamente a missão evangelizadora da Igreja no mundo.
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0: Mais um ataque russo à Ucrânia, lançado na noite entre terça e quarta-feira contra a capital Kiev, causou duas mortes. O ataque maciço atingiu também várias outras regiões do país. Segundo a Força Aérea Ucraniana, foram neutralizados 161 mísseis e drones. Vários impactos foram registrados em pelo menos 18 localidades. Em Priuluk, na região norte de Chernihiv, outras duas pessoas morreram e 7 ficaram feridas. Moscou afirma ter atingido instalações ligadas à produção e ao armazenamento dos mísseis de cruzeiro Flamingo e de drones ucranianos, além de infraestruturas portuárias na região de Odessa. Durante a noite de terça para quarta-feira, a Ucrânia também conduziu uma ampla ofensiva contra o território russo. O Ministério da Defesa de Moscou afirma ter interceptado 311 drones em várias regiões da Federação, bem como no Mar Negro e no Mar de Azov. As autoridades russas atribuem ainda a um drone ucraniano o ataque a um petroleiro com bandeira liberiana na costa de Sochi, onde se desenvolveu um grande incêndio. Os 23 tripulantes foram resgatados. Kiev não assumiu a autoria da operação. No que diz respeito às relações com Moscou, Kim Jong-un reiterou, por sua vez, o apoio da Coreia do Norte à Rússia, prometendo ampliar a cooperação com o Kremlin em uma mensagem de felicitações ao presidente Vladimir Putin por ocasião de seu aniversário, para em seguida criticar os Estados Unidos pelo apoio a Kiev e pela venda de armas a Taiwan, acusando Washington de alimentar as tensões no estreito. Ao mesmo tempo, paralelamente, uma investigação do jornal britânico The Guardian reconstituiu a transferência para o extremo oriente russo, entre julho e agosto, de mais de 176 mil toneladas de combustível carregadas em portos sul-coreanos. Alguns dos petroleiros envolvidos estão sujeitos a sanções europeias e britânicas, embora as operações descritas não pareçam violar a legislação sul-coreana. Por fim, permanece sob observação o suposto caso de peste pulmonar relatado na região siberiana de Irkutsk, após a morte de uma funcionária de um instituto especializado. Os Estados Unidos solicitaram esclarecimentos a Moscou e o presidente Donald Trump anunciou que discutirá o assunto com Vladimir Putin. Pequim também informou estar em contato com as autoridades russas. No momento, porém, não há indícios de um surto generalizado, nem elementos que sugiram uma emergência sanitária internacional. O caso continua sendo objeto de investigações.

E assim, amigo ouvinte, chegamos ao final do nosso programa de hoje. Como sempre, agradecendo pelo carinho da sintonia, prometemos estar de volta amanhã neste mesmo horário, se Deus quiser. Você, como sempre, o nosso forte abraço e até lá!

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1: Amigas e amigos ouvintes, saudações sororais e fraternais. Sintonizam a Rádio Vaticano a transmitir o seu programa em língua portuguesa para os ouvintes que nos escutam no continente africano e pelo mundo fora. Convosco hoje a microfone, Dulce Araújo e Filomeno Lopes.
2: Ao adorar Cristo, o fiel não pode aceitar opressão nem injustiça, afirmou o Papa na audiência geral desta quarta-feira, centrada no quarto capítulo da Constituição Pastoral Gaudium et Spes, sobre a missão da Igreja no mundo atual. A beleza desperta os desejos mais nobres do coração, abrindo-o para Deus. Leão XIV, a um grupo de mecenas da arte nos museus do Vaticano, denominados Patrons of the Arts in the Vatican Museums.
1: Estes e outros os principais temas para desenvolver já, nesta nossa edição de hoje. Fique então conosco, boa e serena audição.
2: Na audiência geral, na Praça de São Pedro, na presença de cerca de 32 mil pessoas, o Papa Leão XIV comentou o quarto capítulo da Constituição Pastoral Gaudium et Spes, que trata da missão da Igreja no mundo atual. Esta missão se realiza principalmente pelo testemunho da fé e da caridade, no empenho pela justiça, a paz e a fraternidade. Diz-nos mais sobre isso, Silvonei José.
3: O pontífice retomou o ciclo sobre os documentos do Concílio Vaticano II, comentando esta semana o quarto capítulo da Constituição Conciliar, Gaudium et Spes.
4: Prima di tutto, il Concilio ricorda che la Chiesa non è sopra o accanto al mondo, ma come innestata in esso.
3: Em primeiro lugar, o Concílio recorda que a Igreja não está acima nem ao lado do mundo, mas sim enraizada nele. A Igreja é um mundo já reconciliado com Deus. Somos peregrinos na terra e partilhamos com este mundo a fragilidade e a beleza, explicou o Santo Padre. Como se lê na Magnifica Humanitas, a missão eclesial tem um alcance histórico e implica responsabilidade do que diz respeito à maneira como se tecem as relações sociais. Assim, a primeira tarefa é ajudar as pessoas a estarem atentas às questões profundas da vida, sobre a nossa origem e destino, bem como sobre o sentido do amor e da dor.
4: La logica del profitto a tutti i costi e la manipolazione dell'informazione rischiano di esercitare una indebita pressione affinché le persone si conformino.
3: A lógica do lucro a todo custo e a manipulação da informação correm o risco de exercer uma pressão indevida para que as pessoas se conformem a um estilo de vida centrado no consumo de bens materiais. Mas o nosso coração foi feito para olhar para o alto. Os padres do concílio recordam ainda que a missão da Igreja se concretiza também na contribuição para a construção da cidade terrena. Não significa uma tarefa de natureza política, mas consiste no testemunho da fé e da caridade, juntamente com o empenho pela justiça, pela paz e pela fraternidade.
4: Adorando Cristo, il giusto morto per gli ingiusti, il credente non può accettare l'oppressione dei piccoli e dei poveri.
3: Ao adorar Cristo, o justo que morreu pelos injustos, o fiel não pode aceitar a opressão dos pequenos e dos pobres, nem as estruturas injustas que perpetuam condições de dependência e de injustiça. Para orientar a ação dos cristãos, existe a doutrina social da Igreja. De modo especial, os leigos são chamados a animar o mundo com o espírito cristão e a visão do Evangelho, sobretudo na família e na atividade profissional. Isso exige, acima de tudo, coerência, pois, como recordam os padres conciliares, o distanciamento entre a fé professada e a vida cotidiana deve ser contado entre os mais graves erros do nosso tempo. O desejo da Igreja, segundo expresso na Gaudium et Spes, é poder desenvolver-se livremente sob qualquer regime que reconheça os direitos fundamentais da pessoa e da família e os imperativos do bem comum. Para isso, está sempre atenta ao que acontece e se desenvolve na sociedade, sem se deixar levar por modas culturais. Com efeito, não é certamente diluindo os conteúdos e suavizando as exigências que se pode tornar o cristianismo atraente, acrescentou o Santo Padre.
4: Facciamoci docili all'azione dello Spirito Santo, perché ci aiuti a vivere in santità e carità.
3: O convite final do Pontífice aos fiéis é para que nos tornemos dóceis à ação do Espírito Santo, para que ele nos ajude a viver em santidade e caridade, de modo que o mundo possa acreditar e ter esperança.
2: Eis a saudação que o Papa dirigiu em italiano aos fiéis de língua portuguesa e logo ali traduzida.
4: Um cordial saluto ai pellegrini de língua portuguesa. In modo speciale ai gruppi venuti dal Brasile e dal Portogallo. Cari fratelli e sorelle, il prossimo lunedì 12 ottobre si celebra Nossa Senhora Aparecida, patrona del Brasile. Alla sua materna intercessione affido voi e le vostre famiglie. La Madonna vi custodisca sempre e Dio vi benedica.
5: Uma saudação cordial aos peregrinos de língua portuguesa, em especial aos grupos vindos do Brasil e de Portugal. Queridos irmãos e irmãs, na próxima segunda-feira, 12 de outubro, celebra-se Nossa Senhora Aparecida, padroeira do Brasil. Confio todos vós e as vossas famílias à sua intercessão maternal. Que Nossa Senhora vos proteja sempre. Deus vos abençoe.
2: Ao saudar os peregrinos italianos, o Papa renovou o seu apelo à oração do terço ao longo deste mês de outubro pelo fim das guerras e a paz no mundo. Esta manhã, antes da audiência geral, o Papa recebeu privadamente um grupo de mecenas denominados Patrons of the Arts in the Vatican Museums. Vieram da Louisiana, nos Estados Unidos. Ao saudá-los, o Papa disse-lhes que, como Patrons das Artes dos Museus do Vaticano, são sem dúvida atraídos a Roma pelo amor à arte e à beleza, mas também pelo desejo de preservar o património artístico e religioso da humanidade em benefício das gerações futuras. E salientou que, desta vez, vieram com peregrinos para visitar os lugares sagrados de Roma, procurando a graça e a bênção de Deus, sentir a sua misericórdia e encontrar forças renovadas para a sua caminhada diária de fé. Em particular, espero que o tempo que passastes em oração junto dos túmulos dos apóstolos fortaleça os vossos laços com o sucessor de Pedro e com a Igreja Universal. Leão XIV evocou depois o papel desempenhado pelo Papa São Paulo VI numa série de acontecimentos que levaram ao surgimento dos Patrons. Na sua mensagem aos artistas no encerramento do Concílio Vaticano II, ele dissera: "Este mundo em que vivemos precisa de beleza para não cair no desespero. A beleza, tal como a verdade, é o que traz alegria ao coração humano, que une as gerações e as permite comunicar entre elas na admiração. Ao citar o Papa Paulo VI, Leão XIV manifestou-se convicto de que os patrons terão experimentado a nível pessoal que a beleza tem o poder de despertar os desejos mais nobres do coração humano, convidando-nos a olhar para além de nós mesmos e a abrir as nossas almas à gratuidade dos dons de Deus. E acrescentou: é neste contexto que desejo agradecer-vos pela vossa generosa colaboração ao longo das últimas décadas, ajudando a preservar a arte dos museus do Vaticano. Numa época denominada pela tecnologia, eficiência e lucro, continuou o Papa, é vital que continuemos a cultivar um espírito de contemplação e a reservar tempo e espaço para a beleza. Esta atitude beneficiará grandemente a humanidade, especialmente os jovens, ajudando-os não apenas a descobrir a capacidade da arte de elevar e relevar as profundezas do espírito humano e a nossa abertura ao divino, mas também a compreender que a entrega de si mesmo é essencial para a realização autêntica. Leão XIV frisou ainda que a contemplação oferece uma oportunidade extraordinária de encontrar o Deus que é a beleza, sempre antigo e sempre novo, segundo Santo Agostinho. Uma beleza que atrai continuamente todas as pessoas para si. O pontífice concluiu encorajando-os a se abrirem a esta beleza e a pensarem em formas de ajudar os outros a fazer o mesmo. Esta tarde, na Aula Paulo VI, o Papa terá um encontro com os chefes das igrejas orientais e os presidentes das conferências episcopais por ocasião do 10º aniversário da exortação apostólica pós-sinodal do Papa Francisco Amoris Laetitia. Domingo, no Ângelus, o Papa anunciou que se realiza no Vaticano estes dias um encontro por ocasião desta efeméride e para o qual convidou os presidentes das conferências episcopais de todo o mundo e explicou: será um momento de discernimento sinodal para identificar os passos a serem dados no anúncio do Evangelho hoje, junto das famílias e das gerações mais jovens. Confio esta iniciativa às vossas orações e, sobretudo, confio às famílias que, com a ajuda de Deus, são um sinal de esperança e um tesouro inestimável para a Igreja e para a sociedade. Leão XIV nomeou hoje como nuncio apostólico na Irlanda Dom Ian Romeu Paulovski, até agora nuncio apostólico na Grécia. O Papa aceitou a renúncia ao governo pastoral da Diocese de Oliveira, no Brasil, apresentada por Dom Miguel Ângelo Freitas Ribeiro. Sucede-lhe no cargo Dom António Carlos Paiva, até agora bispo coadjutor da mesma diocese. Amanhã, quinta-feira, 8 de outubro, por ocasião do seu 10º aniversário, a Associação das Mulheres no Vaticano, DIVA, realiza à tarde um colóquio intitulado Mulheres no Vaticano, 10 anos de presença, uma história que continua. Participarão o cardeal Gianfranco Rabasi, presidente emérito do Conselho Pontifício para a Cultura, a irmã Linda Pocker, docente da Pontifícia Faculdade de Ciências da Educação, Auxilium, Lavínia Carrera, secretária-geral da UMOFC, União das Mulheres Católicas do Mundo, as embaixadoras de Portugal e da Suíça junto da Santa Sé e o padre Federico Lombardi, assistente espiritual da Associação. No segundo painel, algumas sócias da Associação falarão do significado da sua pertença à DIVA, tendo em conta a realidade das mulheres nos continentes de onde provém: África, América, Ásia, Europa. Recorde-se que na segunda-feira, 5, o Papa Leão XIV recebeu em audiência uma delegação da Associação. O encontro, que terá lugar às 16 horas na Sala Pio X, Via della Conciliazione número 5, será introduzido pela presidente da Associação, Margherita Romanelli. Contará com um vídeo sobre os objetivos e o percurso da Associação nestes 10 anos e concluir-se-á com um copo de água.
1: Em Angola, um total de 9.072 casos de violência contra crianças foi registrado no primeiro semestre de 2026 em todo o país. Informou segunda-feira em Luanda a secretária de Estado para a Ação Social, Dina Mayomona. Deste total de ocorrências, 2.415 correspondem a agressões físicas, 1.010 a violência psicológica e 645 abusos sexuais. Os dados foram avançados pela secretária de Estado para a Ação Social, Dina Mayomona, na abertura do simpósio sobre prevenção e combate ao abuso sexual de menores, evento promovido sob o lema Cuidar e proteger a criança e construir uma sociedade sã. Ao traçar um paralelo, a governante informou que em 2025 o país contabilizou 26.024 casos de violência contra crianças, sendo 1.376 do tipo físico, 1.028 de natureza sexual e 994 do foro psicológico. Dina Mayomona exortou a que os números sejam encarados com máxima responsabilidade civil, lembrando que por trás de cada estatística há uma família e uma história que esperam por respostas céleres. A responsável fez um apelo direto aos líderes religiosos para que reforcem os canais internos de denúncia, sublinhando que o silêncio não pode ser tolerado como forma de preservar a imagem de qualquer instituição, família ou comunidade. Dina Mayomona considerou necessária a consolidação de uma verdadeira rede de proteção que reúna o Estado, famílias, igrejas, escolas, comunidades e organizações da sociedade civil. Esta articulação intersectorial, sublinhou a governante, deve demonstrar competência operacional para prevenir a violência antes que ela ocorra, identificar precocemente sinais de risco nas esferas familiares e escolar, acolher denúncias e amparar as vítimas sem as expor ao julgamento social ou à revitimização. Dina Mayomona manifestou a expectativa de que o simpósio produza recomendações urgentes que se transformem em práticas psicossocial dos casos. A secretária de Estado garantiu ainda que o Executivo angolano, em coordenação com o Instituto Nacional da Criança, tem vindo a reforçar as políticas públicas, os orçamentos sectoriais e os canais de denúncia, como o terminal telefónico SOS Criança, que agora conta com maior capacidade de atendimento. Dina Mayomona explicou que a modernização destas ferramentas de comunicação permite descentralizar as denúncias, fazendo com que os alertas de abuso cheguem mais rapidamente às brigadas de proteção de menores da Polícia Nacional e aos magistrados do Ministério Público. O propósito central do governo é consolidar uma política rigorosa de tolerância zero contra abusos e crimes sexuais, reconhecendo que a edificação de uma Angola mais justa, inclusiva e segura começa obrigatoriamente pela salvaguarda intransigente da integridade física, emocional e psicológica da infância angolana nas 21 províncias do país.

África Global. Na rubrica África Global de hoje, vamos transmitir a mensagem do Papa Leão XIV ao pároco da Sagrada Família em Jerusalém, após mais um ataque israelita que provocou mortos e feridos, entre os quais duas mulheres da comunidade cristã. Enquanto isso, diante da trágica recordação de 7 de outubro, o cardeal Pissabala fez um balanço da situação numa entrevista. No aspecto humanitário, a situação parou. Israelitas e palestinianos ainda vivem esse trauma profundo e não resolvido, disse o cardeal Pissabala. Este, como dizia, o tema da rubrica de hoje, da autoria da colega Andresa Coleta.

O laço que une a Santa Sé a Gaza é feito de solidariedade, oração, proximidade concreta e muitas vezes grande apreensão e dor. Um vínculo espiritual e humano que se fortalece nos momentos mais sombrios, como o que se seguiu ao sangrento ataque aéreo israelense que atingiu um prédio residencial no bairro de Rimal, na parte oeste da cidade de Gaza. O ataque ocorrido nas primeiras horas do sábado, 3 de outubro, causou a morte de 5 civis e feriu várias pessoas, voltando a chamar a atenção para a dramática situação da população e da pequena e exausta comunidade cristã local, que, apesar de tudo, continua unida e trabalhando pela paz. Entre as vítimas do enésimo bombardeio estão Maísa Kader Ibrahim Abu Dawad e sua filha, Mary Hafez Mikel Nayar. As duas mulheres, de origem greco-ortodoxa, pertencentes à comunidade cristã de Gaza, haviam encontrado há pouco tempo um novo refúgio e estavam tentando recomeçar em uma terra onde é difícil até mesmo imaginar a esperança, em meio a montes de escombros, lixo e crianças que andam mutiladas pelas ruas. A comoção no mundo católico e não só dele foi grande, e as palavras do Papa Leão XIV, enviadas diretamente ao padre Gabriel Romanelli, pároco da Sagrada Família de Gaza, foram um bálsamo. No texto divulgado e reproduzido pelo próprio missionário argentino, o pontífice expressa toda a sua dor, diz ele. Bom dia, Padre Gabriel. Desde que tomei conhecimento da dolorosa notícia da morte de Maísa e Mari, rezo a Deus por elas, por suas famílias e por toda a comunidade de Gaza. Até quando, Senhor? Obrigado pelo apoio à paróquia e a tantas pessoas que desejam viver em paz. Bênçãos e um abraço afetuoso. Esse até quando, Senhor? Ressoa como um grito, um apelo universal para que cesse a onda de destruição que há anos assola a faixa de Gaza e a espiral de ódio. As palavras do pontífice somaram-se também às do cardeal Pier Battista Pizzaballa, patriarca latino de Jerusalém. Em nome do clero e de toda a diocese, o cardeal expressou as mais sinceras condolências, condenando a trágica perda de vidas inocentes. Também o metropolita Alexios, vigário patriarcal greco-ortodoxo, quis lembrar delas durante os funerais solenes celebrados no próprio sábado, poucas horas após o massacre, na igreja de São Porfírio, na cidade de Gaza, um reduto de uma comunidade milenar agora reduzida à exaustão, invocando para elas, Maísa e Mari, o descanso eterno em um clima de profunda consternação e recolhimento da comunidade. Enquanto isso, a situação continua dramática. As últimas notícias da imprensa descrevem uma cidade de Gaza exausta, onde os ataques aéreos continuam atingindo áreas densamente povoadas. Segundo fontes médicas do Hospital Al-Shifa, os feridos no bombardeio de sábado encontram-se em estado grave. O exército israelense justificou a ação, alegando que o alvo era um centro de comando ou um líder do Hamas, mas o resultado foi mais um tributo de sangue pago pelos civis palestinos. O bairro residencial de Rimal, que foi o coração econômico e pulsante da cidade, parece hoje reduzido a um monte de escombros, enquanto a diplomacia internacional se esforça para chegar a um acordo sobre um cessar-fogo duradouro. A igreja local, liderada pelo padre Romanelli e pelas missionárias da caridade, continua representando o último reduto de esperança e assistência humanitária para centenas de deslocados que não têm mais um lugar seguro para onde ir. Quem traça um quadro ainda mais nítido e implacável do contexto atual é o próprio cardeal Pizzaballa, que, em entrevista concedida ao jornal italiano La Repubblica, em vista do trágico aniversário de 7 de outubro, retrata a evolução da crise, diz ele. Ainda não superamos aquele dia. Ambos os povos, israelenses e palestinos, estão imersos nesse trauma profundo e não resolvido. Não vejo surgir um pensamento que diga vamos parar.
Do ponto de vista da guerra, a situação está um pouco melhor, ela não acabou, mas não estamos mais na guerra total como antes. Do ponto de vista da vida cotidiana e da situação humanitária, talvez esteja até pior do que antes. Segundo ainda o cardeal, a diminuição dos bombardeios massivos fez com que surgissem problemas estruturais dramáticos que antes ficavam ocultos pela urgência dos desabamentos. Todas as perguntas, diz ele, que durante a guerra total você não podia fazer, agora vem à tona. Destacando ainda que a reconstrução não começou, as condições de vida não melhoraram. Pelo contrário, explica o patriarca, em certos aspectos até pioraram. Com a chegada iminente da estação mais fria, as preocupações se concentram na sobrevivência logística dos civis. As chuvas serão um problema enorme para todos aqueles que vivem em barracas, diz ele. Nesse cenário de extrema precariedade, o patriarcado latino quis enviar um sinal concreto de resiliência e esperança por meio da reabertura da Escola da Paróquia de Gaza, um evento que assumiu um forte significado simbólico e emocional para toda a comunidade, como conclui o próprio Pizzaballa. Reabrir era um sinal importante a ser dado, o sinal de que, apesar de todas as dificuldades, queremos recomeçar, não desistimos. Houve muita alegria naquele dia e todos choravam. No entanto, um possível ponto de inflexão ou teste para o futuro político de toda a região pode ocorrer em breve, já que tanto os israelenses quanto os palestinos serão chamados às urnas até o final de novembro. Questionado sobre esse momento político crucial, o cardeal Pizzaballa demonstrou cautela, mas destacou o valor simbólico. Não sei se a partir desses votos poderemos realmente entender para onde estamos indo, mas certamente será um momento importante para avaliar até onde as atuais lideranças levaram os seus povos. Vem.

0: 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Bom dia. Esse é o Boletim de Notícias da Rádio Vaticano, Vatican News, em língua portuguesa, nesta quinta-feira, 8 de outubro. Nos estúdios, Silvanei José.
1: Um cordial saluto ai pellegrini di lingua portoghese, in modo speciale ai gruppi venuti dal Brasile e dal Portogallo. Cari fratelli e sorelle, il prossimo lunedì 12 ottobre si celebra Nossa Senhora Aparecida, patrona del Brasile.
2: Uma saudação cordial aos peregrinos de língua portuguesa, em especial aos grupos vindos do Brasil e de Portugal. Queridos irmãos e irmãs, na próxima segunda-feira, 12 de outubro, celebra-se Nossa Senhora Aparecida, padroeira do Brasil. Confio todos vocês e as suas famílias à sua intercessão maternal. Que Nossa Senhora os proteja sempre. Deus os abençoe. O Papa Leão XIV surpreendeu os brasileiros presentes na Praça São Pedro nesta quarta-feira ao antecipar em 5 dias a data de comemoração à padroeira do Brasil. A saudação veio após a catequese da audiência geral sobre o quarto capítulo da Constituição Pastoral Gaudium et Spes, que trata da missão da Igreja no mundo atual, feita pelo testemunho da fé e da caridade no empenho pela justiça, paz e fraternidade, quando o pontífice saudou os vários grupos de peregrinos. Entre as 32 mil pessoas estavam os frades provenientes de Pato Branco, no Paraná, Frei Gabriel Delandrea e Frei Augusto Gabriel, pela primeira vez participando da audiência geral com o Papa no Vaticano. Para eles, um momento inesquecível e para levar sempre no coração, depois de acompanhar, assistir e transmitir de longe no Brasil e agora estar pertinho do Papa, disse Frei Augusto ao acrescentar.
3: Estar, então, nesse momento junto desta saudação do Papa para nossa padroeira, nossa Mãe Maria, também foi muito especial, porque nos recorda desta devoção também franciscana que nós, franciscanos, nutrimos para com Maria. E Nossa Senhora Aparecida é a nossa mãe, então vir a Roma e receber também esta saudação do Papa, sem dúvida, nos convoca a celebrarmos bem este dia no próximo dia 12.
2: De Minas Gerais, de São Sebastião do Paraíso, estava a família Duarte. A matriarca Maria Aparecida ficou muito emocionada com a menção do Papa à padroeira do Brasil. Dá vontade de chorar, disse ela. A filha Rosana, que atualmente mora na Alemanha, fez questão de reunir a família brasileira no Vaticano após 9 anos de imigração. O filho Ronaldo é quem resume a comoção de todos na praça e com a intercessão materna de Nossa Senhora Aparecida.
4: A emoção é muito grande, ter a oportunidade de estar conhecendo o Vaticano, o Papa, principalmente com a família, a minha mãe, que é muito devota, e é uma emoção indescritível. Tive uma experiência de uma romaria em Nossa Senhora da Aparecida, que, por sinal, o Papa falou de Nossa Senhora, que é a nossa padroeira. Também uma experiência em visita, uma caminhada rumo à Santa Rita de Cássia. E essa terceira, não menos, mas muito, muito importante, tão boa quanto as duas, essa está em família e tendo a graça de presenciar a visita do Papa.
2: Nossa Senhora Aparecida sempre se fez presente como mãe do povo brasileiro desde que, em outubro de 1717, os três pescadores encontraram aquela imagem no Rio Paraíba do Sul. Além do corpo e da cabeça da pequena Aparecida, veio o primeiro milagre da pesca abundante em sinal de proximidade materna ao povo pobre e simples do Brasil, modelo de fé e esperança.

0: Desde o achado da imagem, a devoção a Nossa Senhora Aparecida inspirou incontáveis peregrinações. Essa caminhada de fé levou multidões ao Santuário de Aparecida, que se tornou o principal destino de romarias no Brasil. A devoção popular ajudou a erguer o primeiro espaço dedicado à Virgem, em 1745, na então Aparecida do Norte, localizada no Vale do Paraíba, interior de São Paulo. Com o aumento de fiéis e o passar do tempo, o Santuário Nacional de Nossa Senhora Aparecida foi se tornando o que hoje é reconhecido como o maior centro de peregrinação mariana do Brasil e um dos maiores do mundo. O local também já foi visitado oficialmente por João Paulo II, Bento XVI e Francisco. Já o título de Padroeira do Brasil foi solenemente proclamado pelo Papa Pio XI, que declarou Nossa Senhora Aparecida como Rainha e Mãe da Nação. Assim, todos os anos, milhões de devotos de todas as regiões do Brasil e do exterior vão à Aparecida em romarias, especialmente no mês de outubro, quando se celebra a festa da padroeira. As peregrinações a pé, de bicicleta, a cavalo ou em caravanas são expressões da fé e do amor do povo brasileiro, que encontra na Mãe Aparecida consolo e esperança. Entre as expressões mais fortes da piedade mariana no Brasil está a novena dedicada à padroeira. Tradicionalmente, ela é rezada nos 9 dias que antecedem a sua festa, celebrada em 12 de outubro, portanto, de 3 a 11 de outubro. Nesta terça-feira, quarto dia de novena, Dom Hamilton Manuel, bispo de Guarapuava, no Paraná, presidiu o momento de reflexão e indagou como estamos encarnando a palavra de Cristo em nossas vidas. Os devotos se reúnem em oração, meditando sobre aspectos da vida de Maria e pedindo a sua intercessão junto a Deus. A novena e a festa da padroeira é considerada assim uma das principais celebrações do calendário litúrgico do país, que neste ano tem Dom Mário Antônio como arcebispo de Aparecida. A programação deste ano inclui missas, atividades culturais, ações de solidariedade e outras iniciativas. A prática da novena é uma forma concreta de fortalecer a fé, renovar a esperança e crescer na confiança filial em sua proteção maternal.
1: Que tipo de igreja as pessoas encontram precisamente quando estão mais frágeis? A pergunta do Papa Leão está no centro do desafio lançado nesta quarta-feira, dia 7, na abertura do encontro 10 anos após Amoris Laetitia, anunciar o Evangelho com as famílias hoje, que reúne no Vaticano hierarcas das igrejas orientais, presidentes de conferências episcopais, casais, especialistas e representantes da pastoral familiar. O encontro, que prossegue até 14 de outubro, tem caráter global e reúne 187 participantes dos 5 continentes. Entre eles está a delegação brasileira, composta pelo arcebispo de Porto Alegre e presidente da Conferência Nacional dos Bispos do Brasil, CNBB, Dom Jaime Spengler, pelo bispo de Ponta Grossa, no Paraná, e presidente da Comissão Episcopal para a Vida e a Família, Dom Bruno Eliseu, e pelo casal coordenador nacional da Pastoral Familiar, Alisson e Solange Esquila. Ao abrir os trabalhos na Sala Paulo VI, Leão XIV convidou os participantes a olhar para o caminho percorrido pela Igreja desde a publicação, há 10 anos, da exortação apostólica Amoris Laetitia, do Papa Francisco, e a discernir, à luz do Espírito Santo, o que essa experiência tem ensinado à Igreja sobre o matrimônio, a família e os novos desafios pastorais. Ao recordar o percurso da Igreja desde o Concílio Vaticano II, o Papa destacou que a vida familiar oferece um ponto de entrada privilegiado para as grandes questões culturais, econômicas, sociais e políticas do nosso tempo, inclusive para a promoção da paz. Leão XIV reafirmou, ao mesmo tempo, a visão cristã do matrimônio.
2: The interdependence of these questions has become even more evident today, always under the light of God's word.
1: A interdependência dessas questões tornou-se ainda mais evidente hoje, sempre à luz da palavra de Deus. Deus os fez homem e mulher. Por isso, o homem deixará seu pai e sua mãe para se unir à sua mulher. A família continua sendo fundamental para uma abordagem que una o local e o global, guiada pela busca de uma fraternidade universal em Cristo, que o Evangelho nos chama a construir com todos. Para o pontífice, os 10 anos transcorridos desde a publicação de Amoris Laetitia fazem agora parte da própria vida das igrejas particulares, em diferentes culturas e contextos pastorais. O objetivo desses dias, explicou, é reunir as experiências vividas, as dificuldades encontradas e os frutos surgidos ao longo desse caminho. O Papa ressaltou que as próprias famílias participam da missão da Igreja na vida cotidiana por meio do amor e da fidelidade, do cuidado e do perdão, da educação dos filhos, da transmissão da fé e da atenção aos idosos e às pessoas vulneráveis. Aos pastores, recordou a responsabilidade de proclamar a beleza do plano de Deus para o matrimônio e a família e o seu apelo ao amor e à ternura, sem deixar de acompanhar as pessoas nas circunstâncias concretas em que procuram viver a sua vocação.
2: This ministry also places us in a school of listening. The wisdom of the people of God reaches us through our common faith.
1: Este mistério coloca-nos também numa escola de escuta. A sabedoria do povo de Deus chega até nós através da nossa fé comum, que ilumina todas as famílias, incluindo as situações marcadas por dificuldades, solidão e, por vezes, até mesmo por um aparente fracasso. Temos certamente muito a aprender com as famílias, e quando dedicamos tempo a ouvir, o próprio Senhor pacientemente nos ensina. Foi justamente a partir da experiência concreta das famílias que o Santo Padre apontou algumas das questões que, segundo ele, precisam ser enfrentadas com coragem. Entre elas está a distância crescente que em muitos contextos se verifica entre as formas como a sexualidade e a intimidade são vividas e a visão cristã do matrimônio.
2: Young people continue to long for love, fidelity and belonging. Yet many find it difficult to embrace how such a vision of love can take shape in their own lives.
1: Os jovens continuam a desejar o amor, a fidelidade e o sentimento de pertencimento, mas muitos têm dificuldade em compreender como essa visão do amor pode concretizar-se em suas próprias vidas ou em acreditar que um compromisso para toda a vida é a condição para alcançar aquilo que desejam. A insegurança econômica, a migração, a violência, a solidão e outras formas de fragilidade emocional também moldam as escolhas que as pessoas fazem e as possibilidades que conseguem imaginar para o seu futuro. Diante desse cenário, o Papa pediu que a Igreja não se limite a observar as transformações culturais, mas tenha coragem de se deixar questionar por elas, inclusive sobre a capacidade de sua própria linguagem pastoral de alcançar as pessoas. Ao concluir, Leão XIV pediu que os dias de encontro sejam vividos na escuta, na oração e no discernimento, permitindo que as experiências provenientes dos diferentes contextos culturais ajudem toda a Igreja a reconhecer novos caminhos. Que o Senhor nos conceda a liberdade de nos ouvirmos uns aos outros, a sabedoria para reconhecer a sua obra entre o seu povo e a coragem para seguir por onde ele nos conduz, para que dia após dia o Evangelho se torne cada vez mais plenamente uma boa notícia para as famílias em todo o mundo.

0: Alô, amigos de todo o Brasil e do continente africano, nós estamos juntos com o noticiário da Rádio Vaticano, Vatican News, em língua portuguesa, nesta quinta-feira, 8 de outubro, trazendo as últimas notícias do Papa, da Igreja e do mundo. Nos estúdios, Silvone José, com a assessoria técnica de Luca Rossi. Uma saudação a você no Brasil e nos países de língua portuguesa. Tempo chuvoso, nublado. Na cidade do Vaticano, a temperatura nesse momento na Praça São Pedro em torno dos 25 graus Celsius. E vamos aos destaques do programa de hoje. Leão 14, temos muito a aprender com as famílias. Abertura do Encontro Internacional pelos 10 anos da Amores Letícia. O Papa reafirmou ontem a beleza do plano de Deus para o matrimônio e a família. O Papa recebeu hoje o presidente de Serra Leoa. Unidos no apoio concreto à missão evangelizadora da Igreja. Mensagem de vídeo divulgada ontem por ocasião do 100º Dia Mundial das Missões, que será celebrado em 18 de outubro. Cultura da vida, a beleza da vida ainda antes de nascer. Cultura da vida, um espaço de aprofundamento de temas relacionados à dignidade da vida humana e à missão da família como guardiã da vida, com Marlon de Rosa e Ana Carolina de Rosa. Bom dia mais uma vez a você, bom dia também, irmã Ruth Santana comigo nos estúdios. Bom dia, irmã.
1: Bom dia, Silvanei, bom dia a todos que nos acompanham.
0: E hoje, Santa Pelágia, Virgem e Mártir.
1: O martiriológico romano lembra quatro santas com este nome. Trata-se de caso bastante comum de desdobramento. Em Antioquia, na Síria, venera-se Santa Pelágia, que São João Crisóstomo exalta com grandes louvores. A mulher de que fala São João Crisóstomo era bailarina de Antioquia, que o povo chamava Margarida, isto é, pérola preciosa. Pela rara beleza de sua face e pelos ricos ornamentos do seu corpo, tão impressionantes a ponto de, numa procissão, ter chamado a atenção do próprio bispo da cidade. Este, após instantes de desorientação, se recompôs e achou um modo de extrair um útil ensinamento moral daquela aparição tão sedutora. Se uma mulher, comentou, torna-se tão bela para aprazer a um homem mortal, como deveremos nós enfeitar a nossa alma destinada ao eterno Deus? Aquela mulher foi atingida pela graça ao escutar ocasionalmente as palavras do bispo. Foi prostrar-se aos seus pés e obteve o batismo. Trocou, portanto, os preciosos vestidos por uma túnica de penitente. Abandonando de noite a cidade de Antioquia, foi a pé até Jerusalém, onde viveu o resto dos seus anos de vida fechada numa gruta no Monte das Oliveiras.
0: Leão XIV recebeu hoje em audiência no Palácio Apostólico no Vaticano o presidente da República de Serra Leoa, Julius Maada Bio. Sucessivamente, o mandatário se reuniu com o cardeal Pietro Parolin, secretário de Estado, acompanhado por Dom Blas, subsecretário para as relações com os Estados. De acordo com o comunicado da Santa Sé, durante as cordiais conversas na Secretaria de Estado, foram destacadas as boas relações bilaterais e a contribuição da igreja local para a sociedade. Que tipo de igreja as pessoas encontram precisamente quando estão mais frágeis? A pergunta do Papa Leão está no centro do desafio lançado nesta quarta-feira, dia 7, na abertura do encontro 10 anos após Amores Letícia, anunciar o Evangelho com as famílias hoje, que reúne no Vaticano hierarcas das igrejas orientais, presidentes de conferências episcopais, casais, especialistas e representantes da

0: pastoral familiar. O encontro, que prossegue até 14 de outubro, tem caráter global e reúne 187 participantes dos 5 continentes. Entre eles está a delegação brasileira, composta pelo arcebispo de Porto Alegre e presidente da Conferência Nacional dos Bispos do Brasil, CNBB, Dom Jaime Spengler, pelo bispo de Ponta Grossa, no Paraná, e presidente da Comissão Episcopal para a Vida e a Família, Dom Bruno Eliseu, e pelo casal coordenador nacional da Pastoral Familiar, Alisson e Solange Esquila. Ao abrir os trabalhos na Sala Paulo VI, Leão XIV convidou os participantes a olhar para o caminho percorrido pela Igreja desde a publicação, há 10 anos, da exortação apostólica Amoris Letizia, do Papa Francisco, e a discernir, à luz do Espírito Santo, o que essa experiência tem ensinado à Igreja sobre o matrimônio, a família e os novos desafios pastorais. Ao recordar o percurso da Igreja desde o Concílio Vaticano II, o Papa destacou que a vida familiar oferece um ponto de entrada privilegiado para as grandes questões culturais, econômicas, sociais e políticas do nosso tempo, inclusive para a promoção da paz. Leão XIV reafirmou ao mesmo tempo a visão cristã do matrimônio.
1: The interdependence of these questions has become even more evident today, always under the light of God's word.
0: A interdependência dessas questões tornou-se ainda mais evidente hoje, sempre à luz da palavra de Deus. Deus os fez homem e mulher, por isso o homem deixará seu pai e sua mãe para se unir à sua mulher. A família continua sendo fundamental para uma abordagem que una o local e o global, guiada pela busca de uma fraternidade universal em Cristo, que o Evangelho nos chama a construir com todos. Para o pontífice, os 10 anos transcorridos desde a publicação de Amoris Letizia fazem agora parte da própria vida das igrejas particulares, em diferentes culturas e contextos pastorais. O objetivo desses dias, explicou, é reunir as experiências vividas, as dificuldades encontradas e os frutos surgidos ao longo desse caminho. O Papa ressaltou que as próprias famílias participam da missão da Igreja na vida cotidiana por meio do amor e da fidelidade, do cuidado e do perdão, da educação dos filhos, da transmissão da fé e da atenção aos idosos e às pessoas vulneráveis. Aos pastores, recordou a responsabilidade de proclamar a beleza do plano de Deus para o matrimônio e a família, e o seu apelo ao amor e à ternura, sem deixar de acompanhar as pessoas nas circunstâncias concretas em que procuram viver a sua vocação.
1: This ministry also places us in a school of listening. The wisdom of the people of God reaches us through our common faith.
0: Este mistério coloca-nos também numa escola de escuta. A sabedoria do povo de Deus chega até nós através da nossa fé comum, que ilumina todas as famílias, incluindo as situações marcadas por dificuldades, solidão e, por vezes, até mesmo por um aparente fracasso. Temos certamente muito a aprender com as famílias, e quando dedicamos tempo a ouvir, o próprio Senhor pacientemente nos ensina. Foi justamente a partir da experiência concreta das famílias que o Santo Padre apontou algumas das questões que, segundo ele, precisam ser enfrentadas com coragem. Entre elas está a distância crescente que em muitos contextos se verifica entre as formas como a sexualidade e a intimidade são vividas e a visão cristã do matrimônio.
1: Young people continue to long for love, fidelity and belonging. Yet many find it difficult to embrace how such a vision of love can take shape in their own lives.
0: Os jovens continuam a desejar o amor, a fidelidade e o sentimento de pertencimento, mas muitos têm dificuldade em compreender como essa visão do amor pode concretizar-se em suas próprias vidas ou em acreditar que um compromisso para toda a vida é a condição para alcançar aquilo que desejam. A insegurança econômica, a migração, a violência, a solidão e outras formas de fragilidade emocional também moldam as escolhas que as pessoas fazem e as possibilidades que conseguem imaginar para o seu futuro. Diante desse cenário, o Papa pediu que a Igreja não se limite a observar as transformações culturais, mas tenha coragem de se deixar questionar por elas, inclusive sobre a capacidade de sua própria linguagem pastoral de alcançar as pessoas. Ao concluir, Leão XIV pediu que os dias de encontro sejam vividos na escuta, na oração e no discernimento, permitindo que as experiências provenientes dos diferentes contextos culturais ajudem toda a Igreja a reconhecer novos caminhos. Que o Senhor nos conceda a liberdade de nos ouvirmos uns aos outros, a sabedoria para reconhecer a sua obra entre o seu povo e a coragem para seguir por onde ele nos conduz, para que dia após dia o Evangelho se torne cada vez mais plenamente uma boa notícia para as famílias em todo o mundo. O Papa Leão XIV encontrou a delegação da Fundação UCAT, presente na Praça São Pedro, para a audiência geral desta quarta-feira. Ele recebeu um exemplar do livro que ganhou o seu prefácio e teve apresentação internacional nesta terça-feira em Roma. UCAT, Amor para Sempre, é uma obra destinada a acompanhar a juventude na reflexão sobre o amor, os relacionamentos e o matrimônio à luz da fé católica, elaborada com a participação direta de jovens de mais de 30 países. Na apresentação oficial no Centro Internacional Juvenil São Lourenço, estavam reunidos representantes da Igreja, jovens colaboradores e membros da equipe do projeto. A programação incluiu a celebração da Eucaristia, testemunhos e a apresentação audiovisual do prefácio do Papa Leão. Bernard Melzer, criador e idealizador do UCAT e coordenador do projeto e da redação, destacou que o livro nasce de uma convicção que acompanha a fundação desde as origens. Se queremos fazer algo pelos jovens, precisamos fazer isso com os jovens. O projeto surgiu do pedido das novas gerações por uma proposta que abordasse de maneira clara e profunda questões relacionadas ao amor, ao matrimônio e à sexualidade. Jovens de mais de 30 países participaram do processo junto com casais, sacerdotes, psicólogos e especialistas em acompanhamento matrimonial. O trabalho partiu de perguntas reais e buscou encontrar uma linguagem próxima dos jovens de diferentes contextos culturais, sem renunciar à profundidade do ensinamento da Igreja. Para Meiser, esta participação transforma os jovens em sujeitos ativos da catequese, colocando sua experiência em diálogo com a tradição e o ensinamento da Igreja. Regina Lynch, presidente executiva da Ajuda a Igreja que Sofre, destacou a necessidade de acompanhar os jovens nas decisões relacionadas ao amor e à família e de ajudá-los a descobrir o matrimônio como vocação, caminho e aliança para toda a vida. O prefácio do Papa Leão apresenta o amor como dom, decisão e caminho e recorda que o verdadeiro amor não é uma emoção passageira, mas uma entrega que implica compromisso, fidelidade e perdão. O pontífice convida os jovens a se perguntarem: como posso amar como Cristo amou? E apresenta You Can Love Forever como um acompanhamento para se prepararem não apenas para um sim pronunciado em um dia, mas para um sim vivido ao longo de toda a vida. 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

0: Olá, amigos da Rádio Vaticano. Aqui quem fala é Marlon Iana de Rosa, para mais um Espaço Cultura da Vida. No dia 8 de outubro, celebramos no Brasil o Dia do Nascituro, encerrando as celebrações da Semana Nacional da Vida. E hoje queremos aproveitar essa data para falar sobre aquele que ainda está por nascer, o Nascituro.
1: A palavra Nascituro significa justamente aquele que vai nascer. Já no primeiro trimestre, acontecem grandes transformações em pouquíssimo tempo. Nas primeiras semanas, o pequeno embrião se implanta no útero materno e começa uma intensa formação dos órgãos e estruturas do corpo. O coração começa a se formar muito cedo e inicia seus batimentos ainda nas primeiras semanas. O sistema nervoso também começa seu desenvolvimento. Aparecem os brotos dos braços e das pernas e vão se formando estruturas que darão origem aos olhos, orelhas, dedos e tantas outras partes do corpo.
0: No segundo trimestre, o bebê já está todo formado e o seu crescimento é mais intenso. Os movimentos aumentam e a mãe logo começa a senti-los. Nesse período, o bebê continua a desenvolver seus órgãos e sistemas. Seus movimentos tornam-se mais coordenados e ele pode levar as mãos ao rosto e à boca. Os seus sentidos continuam se desenvolvendo. Aos poucos, também passa a perceber cada vez mais aquilo que acontece ao seu redor, inclusive sons. A voz da mãe, que ele ouvirá tantas vezes depois do nascimento, vai se tornando familiar, assim como os sons do seu fluxo sanguíneo. É por isso que, lá dentro, ele sabe se a mãe está tranquila ou agitada. O bebê é a única pessoa que conhece sua mãe por dentro, literalmente.
1: No terceiro trimestre, entramos na etapa final de desenvolvimento e preparação para o nascimento. O bebê cresce bastante, acumula gordura, o cérebro e os pulmões amadurecem. Seus movimentos agora são tão evidentes que muitas vezes podem ser percebidos até por quem olha ou toca a barriga da mãe. Na hora de nascer, em geral, tudo é coordenado. O bebê induz a liberação de substâncias que sinalizam para o corpo da mãe que ele está pronto. E assim, o trabalho de parto inicia. Veja que bela é a natureza feminina que gera a vida e a faz nascer.
0: Depois de contemplarmos toda essa trajetória tão bonita do desenvolvimento humano, respaldada pela embriologia, compreendemos melhor por que o Catecismo da Igreja Católica afirma, no ponto 2270, que a vida humana deve ser respeitada e protegida de modo absoluto a partir do momento da concepção. E acrescenta, no ponto 2274, que o embrião deve ser defendido na sua integridade, tratado e curado, na medida do possível, como qualquer outro ser humano.
1: A instrução Dignitas Personae, no ponto 4, ressalta que o corpo humano embrionário nunca pode ser reduzido a um simples conjunto de células. Pelo contrário, desde as primeiras fases da sua existência, esse corpo se desenvolve progressivamente de maneira coordenada. Por isso, o ser humano deve ser respeitado e tratado como pessoa desde a concepção e que desde esse momento deve ser reconhecido o seu primeiro e fundamental direito, o direito inviolável à vida.
0: Para além dos direitos humanos, a Donum Vitae explica no item 5 que a vida humana é sagrada porque desde o seu início está relacionada à ação criadora de Deus e permanece numa relação especial com o Criador. Ou seja, quando contemplamos aquele pequeno ser humano se desenvolvendo no ventre materno, podemos pensar que se trata de um mero acontecimento biológico. Mas é muito mais do que isso. Estamos diante de uma pessoa criada e amada por Deus, cuja vida deve ser protegida, acolhida e amada.
1: Assim, não é difícil entendermos a gravidade do aborto. São João Paulo II, na encíclica Evangelium Vitae, no ponto 58, explica que o aborto provocado possui uma gravidade particular, porque aquele que perde a vida é um ser humano justamente no início de sua existência, ou seja, frágil, inocente e completamente indefeso. O nascituro não pode fugir ou pedir socorro. Ele está inteiramente confiado à proteção e aos cuidados daqueles que o cercam.
0: Para este dia do nascituro, somos chamados a conhecer verdadeiramente a vida humana, porque só assim seremos capazes de amá-la verdadeiramente e também acolhê-la e defendê-la.
1: Que possamos olhar para cada criança ainda no ventre materno e reconhecer nela uma pessoa a ser acolhida. E que possamos olhar também para cada gestante, especialmente aquela que está com medo ou se sente sozinha, e oferecer-lhe acolhimento, ajuda concreta e esperança. Precisamos proclamar a todos que é possível, sim, ajudar a mulher e o bebê. Este foi mais um Espaço Cultura da Vida. Um grande abraço a todos e até a próxima!

0: Foi divulgada nesta quarta-feira a mensagem de vídeo do Papa Leão XIV para o 100º Dia Mundial das Missões, que será celebrado em 18 de outubro. Leão XIV inicia a mensagem de vídeo dando graças a Deus pelos frutos abundantes que ele concedeu à Igreja desde que seu predecessor Pio XI instituiu há 100 anos esta comemoração anual. De acordo com o Papa Leão XIV, Pio XI desejava que tal celebração promovesse em cada diocese e paróquia uma compreensão mais profunda da importância da ação missionária, uma oração fervorosa pela obra da evangelização, um incentivo à vocação missionária e um apoio ao trabalho das pontifícias obras missionárias. Com efeito, a concretização do objetivo de Pio XI deu frutos na minha própria vida. Ao lembrar a minha juventude, reconheço como as orações oferecidas ao Senhor da Messe contribuíram misteriosamente para que o meu coração ouvisse o chamado de Jesus a segui-lo como missionário agostiniano, ressalta o Papa, acrescentando:
1: Moreover, the prayers and contributions of the faithful encouraged and sustained my missionary work in Peru.
0: Além disso, as orações e contribuições dos fiéis encorajaram e sustentaram o meu trabalho missionário no Peru, bem como o de inúmeras outras pessoas no mundo. Por esta razão, gostaria de expressar a minha sincera gratidão a todos aqueles que têm, ao longo dos anos, apoiado o Dia Mundial das Missões. Neste ano do centenário, o tema Um em Cristo, Unidos na Missão, convida-nos a refletir sobre a função fundamental de cultivar a unidade da Igreja no seguimento de Cristo, em particular no nosso compromisso e responsabilidade por difundir em todos os povos a mensagem evangélica da salvação, frisa Leão XIV.
1: Indeed, through baptism, each one of us becomes a member of the body of Christ and has a unique role in contributing to Jesus' saving work.
0: Através do batismo, efetivamente, cada um de nós torna-se membro do corpo de Cristo e tem um papel único a desempenhar na obra salvífica de Jesus. Como uma única família, nosso Senhor chama-nos a cooperar com a ajuda do Espírito Santo a fim de levar cada pessoa, em todo lugar, a uma comunhão de fé em Cristo. A seguir, Leão XIV faz um convite: comprometamo-nos todos a contribuir, cada um segundo a própria vocação e dons recebidos, para a grande missão evangelizadora, que é sempre obra do amor. Suas orações e seu apoio concreto serão uma grande ajuda para levar o evangelho do amor de Deus a todos, especialmente aos mais pobres e necessitados. Ao celebrar este centenário, o Papa agradece por tudo que será feito para dar continuidade ao legado do Dia Mundial das Missões e para apoiar generosamente a missão evangelizadora da Igreja no mundo.
2: Dom Gallagher no Paquistão pelos 75 anos de relações diplomáticas com a Santa Sé. O secretário das Relações com os Estados e as Organizações Internacionais está em Islamabad, de 8 a 10 de outubro. O arcebispo se reunirá com autoridades políticas e religiosas e encontrará os bispos e ainda visitará a mesquita Faisal. Raimundo Lima.
3: Teve início esta quinta-feira, 8 de outubro, e se estende até sábado, dia 10, a viagem ao Paquistão de Dom Paul Richard Gallagher, secretário das Relações com os Estados e as Organizações Internacionais. O arcebispo estará em Islamabad para comemorar os 75 anos de relações diplomáticas entre a Santa Sé e a República Islâmica, bem como para reforçar o compromisso comum com a paz e a cooperação. De acordo com a programação divulgada pela @Terzalogia, a conta da Secretaria de Estado no X, Dom Gallagher se reúne esta quinta-feira com o primeiro-ministro paquistanês Shehbaz Sharif e com o primeiro-ministro das Relações Exteriores, Mohammad Isaac Dar. Na sexta-feira, o arcebispo se reúne com a Conferência Episcopal do Paquistão e participa do Congresso em comemoração ao 75º aniversário do estabelecimento das relações diplomáticas entre a Santa Sé e o Paquistão. No sábado, último dia da viagem, o secretário das Relações com os Estados celebrará a Eucaristia na Igreja de Nossa Senhora de Fátima, em Islamabad. Em seguida, visitará a mesquita Faisal e se reunirá com as autoridades religiosas.

E assim chegamos à conclusão do nosso espaço de hoje, agradecendo mais uma vez a sua presença. Nós voltamos amanhã, neste mesmo horário, com mais informações direto do Vaticano. Boa quinta e até lá.

0: pátio a ele intitulado. É no CNAD, Centro Nacional de Artesanato e Design, na cidade de Mindelo, em São Vicente, ilha que ele tanto amou e onde viveu grande parte da sua vida. A cerimónia de dedicação teve lugar nesse amplo pátio multiuso no dia 10 de julho de 2026. Ao dar a notícia, a televisão cabo-verdiana, numa peça assinada pela jornalista cultural Matilde Dias, sublinhou que 2026 marca também os 50 anos da criação da cooperativa Resistência pelos artistas plásticos Manuel Figueira, Bela Duarte e Luísa Queiroz. Essa cooperativa veio a dar lugar mais tarde ao Centro Nacional de Artesanato, que por sua vez desembocou no Centro Nacional de Artesanato e Design, o CNAD. Artur Marçal, diretor do CNAD, estabeleceu uma ligação entre essa cooperativa e a arte de Vasco Martins.
1: O que a cooperativa fez com os tiares, com o pano de terra, a pintura, o batik, o Vasco Martins fez com a música, com a poesia. Quando o mestre Vasco desafiou as convenções e introduziu a música eletrónica, as texturas sinfónicas e a poesia cósmica no nosso panorama musical, estava conscientemente a praticar um ato de resistência cultural.

A peça que temos vindo a ouvir até agora é Universo das Ilhas, de 1986, que, segundo o site Cabo Verde e a Música Online, Museu Virtual da Música Cabo-Verdiana, surgiu como forma de fazer face à ausência de orquestra em Cabo Verde. Então, já a partir dos anos 70, Vasco Martins, perante essa ausência, lança mão de sintetizadores e dá vida ao ciclo dedicado ao teclado.

0: E nesta esteira de Universo da Ilha, ouçamos a crónica de Filintilísio, que nos diz quem era exatamente o saudoso Vasco Martins.
1: Hoje o nosso destaque vai para o compositor, músico, investigador, poeta e pensador cabo-verdiano Vasco Martins, figura incontornável da cultura erudita cabo-verdiana, que faleceu aos 69 anos de idade na cidade do Mindelo, Cabo Verde, a 27 de novembro de 2025. Recusava rotulações da sua música. Uns consideravam-no erudito, pois algumas das suas peças eram orientadas para sinfonias, outros classificavam-no como New Age, pelo caráter instrumental, sobretudo utilizando piano e sintetizador.

0: mas toda a sua vasta e diversificada obra tinha base na música popular cabo-verdiana. Nasceu em Queluz, Portugal, em 1956, filho de pai cabo-verdiano e mãe portuguesa. Aos 9 anos, viajou para a Ilha de São Vicente, em Cabo Verde, juntando-se à família paterna. Em 1974, começou os seus estudos autodidatas da música. Em 1979, gravou o primeiro LP Vibrações para piano solo. Em 79-80, faz estudos em Portugal com o compositor Fernando Lopes Graça. Entre 81 e 83, estudou em França com o compositor e chefe de orquestra Henri Claude Fantampié. Regressou a Cabo Verde em 1984, onde criou e montou o seu novo universo musical, recolhendo elementos da música tradicional. Dedicou-se ao estudo da Borna. Em 1988, publicou o livro Amor na Música Tradicional de Cabo Verde e escreveu para oboé e cordas Para Além da Noite, uma recriação de algumas mornas de beleza. Começou a compor música sinfónica com Quinto Mundo, gravada na Rádio France, em Paris, com a qual participou na Tribuna de Compositores da Unesco, em 84. Entre 88 e 90, compôs a sinfonia Danças de Câncer e começou a escrever em 95 a série das 8 sinfonias que integram a sua obra musical. A sua sinfonia Arquipélago Magnético é a recriação de ambientes naturalistas de Cabo Verde, com forte apelo ao ritmo e sensibilidade musical das ilhas. Buda Dharma foi orquestrada em 2001, depois de sua primeira audição em São Paulo, Brasil, dirigida pelo maestro Lutero Rodrigues, viria a sofrer uma revisão. Na altura da sua composição, Vasco Martins dedicava-se à leitura da literatura budista. Esta obra foi tocada em França em março de 2007, dirigida na sua versão final pelo seu maestro Henri Claude Fantampié. Ele foi um dos raros músicos de Cabo Verde cuja principal ocupação profissional residia apenas na música. Era casado com Margarida Martins, também artista e professora de música, e teve um filho, Vamaro Martins, guitarrista que tem seguido a sua própria carreira musical. Sinfonista, pianista, guitarrista, romancista, musicólogo, ensaísta, poeta e sound designer, é descrito como um criador singular, responsável por ligar, como nenhum outro, a tradição musical cabo-verdiana aos códigos da música erudita. A sua obra engloba mais de 26 discos, entre os quais Universo da Ilha, Quinto Mundo, Ritual Periférico, Sublime Delight, Apeiron, Lissin, e as 4 sinfonias, Danças de Câncer e Partum Spiralis. O legado do compositor está igualmente presente na paisagem cultural do país, nomeadamente na partitura criada para si, que compõe a fachada do novo Centro Cultural de Arte, Artesanato e Design, inaugurado em 2022. Segundo o gestor cultural Irlando Ferreira, Vasco Martins navega entre a insularidade e a dimensão cósmica, utilizando a música em particular como veículo para se fundir com dimensões mais amplas da existência. Afinal, como escreve em Alquimia da Luz, dizem que há mundos paralelos. Para o antropólogo Manuel Brito Semedo, desde cedo Vasco entendeu que a música cabo-verdiana podia dialogar com o mundo, sem se perder de si própria. Nas suas mãos, a morna tornava-se meditação, o batuque, pulsação cósmica. Dizia que a música era uma viagem para dentro, e talvez por isso nunca precisou de partir para se sentir universal. As suas obras musicais foram apresentadas em vários países, incluindo Portugal, França, Brasil e Japão, integrando projetos de cinema, teatro e dança.
1: Filintilício da Rosa de Porcelana Editora. Ouçamos agora Para Além da Noite, que, como dizia já Filintelizio na sua crónica, e sublinha também o já referido Museu Virtual da Música Cabo-Verdiana, foi composta por ocasião dos 10 anos da independência de Cabo Verde em 1985 e pelos 80 anos de nascimento do Beleza, outra saudosa figura importante da música cabo-verdiana e que deixou muitas mornas, um dos grandes géneros da música cabo-verdiana. Vasco Martins inspirou-se nessas mornas para essa composição.

O mar foi sempre uma fonte de inspiração para o Vasco Martins. Aliás, um dos seus famosos CDs intitula-se precisamente Memórias Atlânticas. Lançado em 1990, ano em que lançou contemporaneamente também Momentos Silenciosos e Ritual Periférico. O estilo desses três discos levou muitas pessoas a classificá-los como música New Age, mas Vasco Martins negou sempre e descreveu-se mais como um grego budista. Escutemos Momentos Silenciosos.

Outra obra monumental de Vasco Martins é Danças de Câncer, CD de 1998, suite para orquestra sinfónica interpretada pelo Ensemble Future Music sob a direção de Denis Gauthery. Lê-se no Cabo Verde e a Música Online. Eis algumas notas deste CD.

O grande e eclético artista musical e da escrita e poesia Vasco Martins, a quem foi dedicado, referíamos o Pátio Multiuso do CNAD, Centro Nacional de Arte e Design na Ilha de São Vicente, numa cerimónia que contou com música, poesia, apresentação de um documentário feito por uma holandesa e um checo canadiano e cuja trilha sonora foi assinada por Vasco Martins. O filme documentário tem como tema de fundo a questão climática no arquipélago cabo-verdiano. Presente nesse serão também familiares de Vasco Martins, entre os quais o filho Vamar Martins, que é também músico e que participou na parte musical desse serão. Foi um prazer para nós descobrir convosco, amigas e amigos ouvintes, este grande músico Vasco Martins, a quem o Museu Virtual Cabo Verde e a Música dedica amplo espaço. Nós ficamos por aqui agradecendo ao Filinto Elísio pela sua crónica, que nos ajudou também a compreender quem era Vasco Martins, e agradecemos também a vós todas e todos e deixamo-vos com a peça, sempre do Vasco, intitulada Panha Mãe, para minha mãe. E com ela nos despedimos até para a semana, se Deus quiser, de novo com África Enclave Cultural, Personagens e Eventos. Será sempre aqui na Rádio Vaticano, programa português para a África. Até lá.

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2: Alô, você. Esta é a Rádio Vaticano transmitindo a MPB, a música popular brasileira. Nos estúdios, Silvonei José. Está chegando a primeira do nosso encontro de hoje. Elis Regina, para matar saudades. O Bem do Amor. Depois, MPB 4.

0: Você ouviu Cleiton Ecledir, Deu Pra Ti. Antes, Nara Leão, Carolina e MPB4, Olê Olá. E a gente chega ao final do espaço de hoje. Voltamos amanhã nesse mesmo horário. Um bom início de tarde para você e até lá.
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1: Amigas e amigos ouvintes, saudações sororais e fraternais. Sintonizam a Rádio Vaticano a transmitir o seu rádio jornal em língua portuguesa para os ouvintes que nos escutam no continente europeu e pelo mundo fora. O Papa Leão XIV recebeu hoje, quinta-feira, dia 8 de outubro, em audiência no Palácio Apostólico do Vaticano, o Presidente da República da Sierra Leoa, Julius Maada Bio. Com o Secretário de Estado, discutiu-se sobre as emergências ambientais e alimentares relacionadas ao fenômeno das migrações, bem como sobre diversos desafios sociais, com especial atenção à juventude. Manuel Simão França de Freitas, conhecido publicamente como Mani de Freitas, foi um dos 12 novos membros investidos na Ordem Equestre do Santo Sepulcro de Jerusalém, tenência da África do Sul, numa cerimónia realizada neste sábado, dia 3 de outubro, na Capela de St. David's Maristinanda, em St. Dom, na Arquidiocese de Johannesburgo. Estes e outros os principais temas para desenvolver já nesta nossa edição de hoje. Eu sou Filomeno Lopes. O Papa Leão XIV recebeu hoje, quinta-feira, dia 8 de outubro, em audiência no Palácio Apostólico do Vaticano, o Presidente da República da Sierra Leoa, Julius Maada Bio. Sucessivamente, o Presidente se reuniu com o Cardeal Pietro Parolin, Secretário de Estado, acompanhado por Dom Maísta Blas, Secretário para as Relações com os Estados. De acordo com o comunicado da Sala de Imprensa da Santa Sé, durante as cordiais conversas na Secretaria do Estado foram destacadas boas relações bilaterais e a contribuição da Igreja local para a sociedade. Em seguida, discutiu-se sobre as emergências ambientais e alimentares relacionadas ao fenômeno das migrações, bem como sobre diversos desafios sociais, com especial atenção à juventude. Além disso, foi ressaltada a importância de atuar em prol da construção da paz e da implementação de projetos nas áreas da educação e do desenvolvimento. Por fim, houve uma troca de pontos de vista sobre algumas questões de caráter regional e internacional. O Santo Padre nomeou secretária adjunta do Dicastério para a Evangelização na secção para a Primeira Evangelização e as Novas Igrejas Particulares, com a função de presidente das Obras Missionárias Pontifícias, a irmã Maria Teresa Barron, Superiora-Geral das Irmãs Missionárias de Nossa Senhora dos Apóstolos, que assumirá um novo cargo em 4 de janeiro de 2027. A irmã Barron nasceu em Donegal, na Irlanda, em 7 de novembro de 1968. Concluiu o mestrado em Administração da Saúde Pública no Instituto de Administração Pública de Dublin e em Desenvolvimento Internacional no Instituto Cambridge de Dublin, sempre na Irlanda. De 2022 a 2025, foi presidente do Serviço de Documentação Estudo sobre a Missão Global, CEDOS, e de 2023 a 2025, foi presidente da União Internacional das Superioras Gerais, em Roma, na Itália. Desde 2018, é Superiora-Geral das Irmãs Missionárias de Nossa Senhora dos Apóstolos.
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1: Teve início nesta quinta-feira, 8 de outubro, e se estende até sábado 10, a viagem ao Paquistão de Dom Por Richard Gallagher, secretário das Relações com os Estados e as Organizações Internacionais. O arcebispo estará em Islamabad para comemorar os 75 anos de relações diplomáticas entre a Santa Sé e a República Islâmica, bem como para reforçar o compromisso comum com a paz e a cooperação. De acordo com a programação divulgada pela Terça Loggia, A conta da Secretaria de Estado no X, Don Gallagher se reúne esta quinta-feira com o primeiro-ministro paquistanês Shehbaz Sharif e com o ministro das Relações Exteriores, Mohammed Ishaq Dar. Na sexta-feira, o arcebispo se reúne com a Conferência Episcopal do Paquistão e participa do Congresso em comemoração aos 75 anos do estabelecimento das relações diplomáticas entre a Santa Sé e o Paquistão. No sábado, o último dia da viagem, o secretário das Relações com o Estado celebrará a Eucaristia na Igreja de Nossa Senhora de Fátima, em Islamabad. Em seguida, visitará a Mesquita Faisal e se reunirá com as autoridades religiosas. Manuel Simão França de Freitas, conhecido publicamente como Mani de Freitas, foi um dos 12 novos membros investidos na Ordem Equestre do Santo Sepulcro de Jerusalém, tenência da África do Sul, numa cerimónia realizada no passado sábado, dia 3 de outubro, na capela de St. David's Marist Inanda, em Sandton, na arquidiocese de Joanesburgo, na África do Sul. A investidura foi precedida na sexta-feira, dia 2 de outubro, pela vigília e pelo rito de bênção presididas pelo cardeal Stephen Brislin, arcebispo de Johannesburg, presidente da Conferência dos Bispos Católicos da África Austral, SACBC, e grão-prior da Delegação Magistral da África do Sul da Ordem. Esteve também presente o núncio apostólico na África Austral, Dom Henrique Jagodinski, acompanhado pelo Monsenhor Giacomo Antonicelli, secretário da Nunciatura Apostólica. Em conversa com a nossa correspondente na África do Sul, Sheila Pires, Mani descreveu a sua admissão como uma grande honra, confessando que não esperava receber esta distinção.
2: Para mim é um dia muito importante porque eu não esperava, recentemente, uns meses atrás, pedir-me para eu formar-me junto ao grupo de cavaleiros, dos primeiros grupos de 12 aqui em Joanesburgo, em Gauteng, e é uma grande honra que eu não esperava. E como o seu padre, o cardinal, já disse, o nosso trabalho começa agora, para trabalhar sobre o que está a acontecer na Terra Santa, para continuar a ajudar onde podemos ajudar, e principalmente os cristãos, que antigamente passava de 20% e tal, agora talvez 2% da Terra Santa. E precisamos lutar por eles porque é uma zona muito perigosa, há muita guerra, e são eles as vítimas que estão no meio nesta turbulência, e são as pessoas, as vítimas inocentes, e precisamos de ajudá-los, precisamos de estar ao lado deles, ajudar em qualquer maneira possível, e isso é o trabalho da nossa ordem.
3: E quais são as outras atividades que esta ordem tem?
2: A nossa ordem está preocupada em várias escolas, orfanagens, qualquer sistema onde a nossa comunidade cristã precisa na Terra Santa, temos lá. Então, por exemplo, eu sei que há muitas escolas, por exemplo, recentemente estava uma escola que estava fechada já há 3 anos e que abriu a semana passada, por exemplo. E são isso os trabalhos que temos a fazer para continuar a nossa fé na Terra Santa, que está a diminuir dia a dia. E então precisamos lutar, como os cavaleiros de 900 anos atrás lutavam de outra maneira. Agora precisamos lutar com oração, com fé, e também com a nossa maneira, os nossos trabalhos, com as possibilidades de dinheiro, de qualquer maneira para ajudar possível, porque eles precisam da nossa ajuda.
3: E o Mani de Freitas também organiza sempre aqui as peregrinações em honra de Nossa Senhora?
2: Sim, normalmente em maio, normalmente é a segunda semana de maio, a honra de Nossa Senhora de Fátima. Como sabes, Sheila, a comunidade portuguesa, mas não portuguesa, eu acho que a comunidade lusofónica em geral, em todo o mundo, tem grande devoção a Nossa Senhora de Fátima, que apareceu em Fátima e que deu uma mensagem para Portugal, mas também para todo o mundo. E é uma mensagem de paz, de harmonia e para orar. E também para lembrar, rezar a nossa oração, o nosso rosário todos os dias, que é aí que traz a paz ao mundo. E se uma pessoa estudar bem a história, Nossa Senhora apareceu em Fátima porque estava a quase a chegar um uma situação onde Portugal estava em guerra contra as forças escuras, as forças do mal. E foi Nossa Senhora de Fátima que deu aquela esperança e aquela paz que Portugal precisava. E essa história não é só a história de Portugal, é a história de todo o país do mundo. Precisamos desta paz, precisamos, onde ouvimos hoje em dia pessoas, ouvimos, houve guerras de várias partes do mundo. Uns dias atrás ouvimos de aquele avião que era quase matava todos os passageiros. São esses males que precisamos de rezar contra, que temos de orar contra e lutar contra. E aí eu acho que a Ordem e a Igreja têm um papel muito importante para fazer.
1: A Organização Meteorológica Mundial, OMM, alerta que o atual El Niño, que ameaça as zonas de referência do Pacífico, poderá atingir um pico histórico até dezembro, impulsionado pelo calor sem precedentes nos oceanos e pelo aquecimento global. O fenómeno climático poderá tornar-se um dos mais fortes registados desde 1950, com uma probabilidade próxima de 100% de se manter ativo pelo menos até fevereiro de 2027, refere a agência Lusa. Segundo a secretária-geral da OMM, Celeste Saulo, o El Niño atua libertando para a atmosfera o calor acumulado nos oceanos. Como estes estão mais quentes do que nunca, existe uma quantidade inédita de energia pronta a ser libertada. As previsões indicam que a temperatura na zona de referência do Pacífico poderá atingir uma anomalia de 3,7 graus Celsius entre outubro e dezembro, superando o recorde anterior de 2,6 graus, registrado em 2015 e 2016. Em termos de impactos globais, o fenômeno vai provocar um aumento drástico das ondas de calor em várias regiões e alterar profundamente os regimes de precipitação. Estão previstas chuvas intensas ao Corno de África, Ásia Central e Oriental, norte da Península Arábica e sudeste da América do Sul, ao mesmo tempo que causará secas severas no subcontinente indiano, sul da América Central e noroeste da América do Sul. E ponto final nesta nossa edição de hoje. Nós voltamos amanhã, sempre à mesma hora. Fiquem bem e até amanhã, se Deus quiser. Ale, laudetur Jesus Christus.

0: Bem, amigos de todo o Brasil, estamos de volta com o nosso Em Romaria, caminhando juntos nesse terceiro milênio. Nos estúdios da Rádio Vaticano, Silvone José. Bem, amigos de todo o Brasil, é com alegria que estamos recebendo aqui nos nossos estúdios a fundadora e a CEO da Colby Arte, a minha querida amiga Ângela Moraes. Ângela, que alegria receber você por aqui. Seja bem-vinda.
1: Obrigada, Silvonei. Obrigada pela a oportunidade de mais uma vez estar aqui conversando um pouco com você.
0: Bom, vamos falar um pouquinho, antes de saber o que você está fazendo por aqui, Colby Arte, o que é?

0: que foram produzidos nesses 6 anos.
1: Isso. A Kobe Art, ela acaba distribuindo o que outros produtores produzem. Então, nós temos uma parceria muito bacana com a Goya Produções, da Espanha, com a Bosco Filmes, com a Condra, que é uma produtora espanhola, desculpa, uma produtora polonesa. Temos outro polonês também, que é o Rafael Filmes. Então, esses 4 produtores, eles produzem e a gente distribui no Brasil. Nos últimos anos, a gente tem incentivado produtores brasileiros a produzir também. Então, nós temos parceria hoje com a Stone, que junto conosco produziu O Poder do Rosário, que foi o nosso grande lançamento de 2026. Então, a gente tem feito essas promoções, essas distribuições em todo o território nacional e depois vem surpresas por aí.
0: Vocês já estão preparando alguma coisa boa?
1: A gente... Você falou que ia me perguntar o que eu estou fazendo por aqui, né?
0: É.
1: Então,
0: o que você veio fazer por aqui?
1: A gente veio aqui 2 anos atrás, 2024, quando a gente tinha recebido o prêmio São Sebastião de Audiovisual pela Arquidiocese do Rio de Janeiro, pela nossa missão ali no Brasil. E esse ano a gente recebeu da Arquidiocese de São Paulo a medalha São Paulo Apóstolo. Então, essa nossa vinda à Europa, porque a gente não fica só na Itália dessa vez, é uma forma de agradecer todo esse caminho que a gente tem feito também em comunhão com a CNBB, com a Comissão, né, para a Cultura, ali com Dom Gregório, com o Padre Luciano, e também essa comunhão com o Dicastério para a Educação e Cultura. Então, a gente teve também um encontro aqui e a gente tem o lançamento do filme O Poder do Rosário na Espanha, agora no dia 23. É a primeira vez que uma produtora católica, junto com uma distribuidora católica, traz um filme católico com a história brasileira para fora do Brasil. Vai começar pela Espanha.
0: Do que trata, então, esse O Poder do Rosário?
1: O Poder do Rosário trata de uma história de uma menina que não conhece seu pai e ela quer conhecê-lo muito, conhecer o pai dela. A mãe decide levá-la para conhecer no aniversário, em comemoração do aniversário. E ela sofre um acidente. E ali, a partir dessa luta pela vida, porque aí nesse acidente ela descobre que tem uma doença, ela precisa de uma doação, né? De uma doação de um órgão. Enfim, então a história conta esse sofrimento da mãe, solo, dessa criança que quer conhecer o pai, mas é uma criança muito religiosa. Ela se apega muito à oração do Rosário. E dentre o decorrer da história, nós vamos conhecer outros testemunhos de graças, milagres recebidos por Deus, né, na nossa vida, pela intercessão do Rosário. Então, a gente quis contar, o Brasil, eu nasci da experiência da Milícia da Imaculada, né? Kolbe significa Kolbe por São Maximiliano Kolbe. Sou consagrada à Imaculada. Então, o Rosário sempre fez parte, na verdade, o terço, né? Nós que somos lá do tempo da Milícia da Imaculada, a rede de Mariana de evangelização, enfim, tantos anos, a gente sempre teve a oração do Rosário como a nossa, né, só nossa poderosa arma, já dizia Maximiliano. E a gente queria contar hoje no Brasil, tem um fenômeno da internet, né, que são as irmãs do Récide, que reza às 4, o Frei Gilson e tantos outros grupos rezam. E a gente queria contar a história do Rosário com histórias reais. Então, basicamente, é 1h30 de um filme bastante emocionante. Tem a Miriam Rios como atriz principal do filme, Alexandre Machafer. Então, assim, foi uma experiência muito bacana. E, graças a Deus, as distribuidoras nos Estados Unidos, aqui na Europa, acolheram muito bem o filme. Então, o primeiro lançamento internacional será agora, na Espanha, em Madrid, em outros cinemas também, a partir do dia 23 de outubro, mês do Rosário.
0: É difícil colocar um filme desse conteúdo dentro dos nossos cinemas?
1: Já foi bem mais difícil, sabe? Hoje, depois de 6 anos que nós temos trabalhado assim, ó, trabalho de formiguinha mesmo, porque eu acho que mais difícil de colocar no cinema, na sala comercial, é comunicar com o católico e dizer, olha, tem um filme que vai te trazer um testemunho de fortaleza, de resiliência, de paciência até, por tudo aquilo que você vive e sofre. E também a nossa igreja é muito grande, né, meu amigo? Então, a comunicação chegar e as pessoas entenderem que pode e deve, né, até apoiar. Mas a gente tem feito esse caminho, muitos padres nos ajudando. Olha, eu vou te dizer,

0: esse mês de outubro, no Brasil, a gente está com uma campanha de exibição de um filme sobre o São Carla Acutis, e mais de 1.800 paróquias se cadastraram para exibir o filme gratuitamente. Então, muitos sacerdotes nos ajudando, bispos, influenciadores católicos, mas, sobretudo, missionários digitais, cantores. Então, esse grande movimento que a gente está conseguindo fazer, está fazendo com que o cinema fique mais acessível também. E as pessoas estão confiando que é um caminho de evangelização, mas de entretenimento. Se reunir o grupo para ir ao cinema. A gente reúne o grupo para ir no retiro de casais, retiro de jovens, né? Vamos reunir um grupo. E mês de maio foi muito incrível com o poder do Rosário. Quantas pessoas rezando o Rosário na sala de cinema? Foi um testemunho incrível. Então, o desafio sempre vai existir de melhorar as produções, de ter mais qualidade, de ter mais investimento. Então, eu acredito que é tudo muito assim, pé no chão. E a coisa vai acontecendo para Deus fazer a obra dele, né?
1: A igreja no Brasil despertou para Sete Marte.
0: Está despertando, viu? Eu estou bem feliz porque o Dicastério, como ele, né, na nossa reunião de ontem, falou assim: olha, é importante vocês estarem em comunhão com a igreja local. E aí é muito gostoso porque a gente está com essa comunhão. Dom Gregório abriu as portas. Que hoje ele é o responsável, né, presidente da Comissão para Cultura e Educação, Padre Luciano, que é o assessor direto, que está sempre junto conosco. A gente já está sonhando um fórum brasileiro, nacional, brasileiro mesmo, de conversar sobre produção mesmo, de contar as histórias dos nossos santos, dos nossos beatos, dos veneráveis e de pessoas que ainda não estão nos altares, mas viveram uma vida extraordinária no ordinário da vida. Então, ela está despertando, essa comunhão está sendo muito interessante, né? A comissão tem pensado também na pastoral das artes, né? Então, isso a gente está incluso nesse processo. Então, é muito gostoso, porque é aquilo, né, Silvonei? Não cria uma cultura da noite para o dia, né? A cultura, ela vai aos poucos. E eu acho que uma das coisas que a gente quer provocar também muito a nossa igreja é documentos sobre, né? Hoje está se produzindo muito ao redor do mundo, contando histórias baseadas na vida dos santos e etc. A gente, inclusive, está envolvido na distribuição do primeiro filme que vai contar a história do venerável Guido Schaffer, né? Um surfista carioca que era médico, se tornou seminarista e, antes de ser padre, acabou falecendo no mar, né? No lugar onde ele sempre dizia que ele encontrava Deus, e foi ali que Deus o levou. Então, a gente está envolvido, a gente viu que foi uma produção de muito investimento, tem o Jaime Monjardim como diretor, um grande elenco. Então, assim, não é um filme só para católico. Então, veja que a gente começa com essa coisa do filme para o católico, mas a gente quer falar da nossa igreja para fora da igreja. E a sétima arte, a gente entende que é um meio, diferente de você convidar o seu amigo que está afastado de Deus, de uma espiritualidade. Você convida ele para ir na missa, ele refuga. O grupo de jovem refuga, mas chama ele para ir pegar um cineminha. Ele vai e vive uma experiência incrível. Então, um pouco da nossa jornada.
1: Como é que você chegou a fazer? Porque você estava envolvida com rede católica, com milícia imaculada, com rádio e agora o cinema.
0: Eu acho que você. A gente se conhece há um bocado de tempo,
1: É um
0: né?
1: bocado de
0: Eu
1: tempo.
0: já te. Como dizia, não tinha nada para fazer, sempre vim aqui te incomodar, né? Mas, por exemplo, de 2012 a 2020, um mês antes da pandemia, né, 2020, eu fiquei muito em Roma, vindo e voltando, porque eu estava colaborando com a Milícia Internacional, né? Milícia da Imaculada Internacional. E na ocasião, em 2016, eu conheci o Michel Condrá, que é o produtor polonês que fez Amor e Misericórdia, Duas Coroas, Purgatório, enfim, vários docudramas, né? E eu fiquei impressionada como ele trazia qualidade, uma fotografia, um roteiro. E eu estava ali naquele tempo, Milícia da Imaculada, Cygnus, né? Nasceu em 2010, estávamos lá, Rede Católica de Rádio. E eu, até então, nunca tinha pensado, sempre gostei do rádio, né? Apesar de nunca ter trabalhado no microfone, mas sempre nos bastidores, sempre gostei muito do rádio. Nunca imaginei que o cinema seria o meu amor já numa terceira etapa da vida. E foi nesse momento, em 2016, preparando o centenário da Milícia da Imaculada, que eu conheci o Michel, conheci essas produções e fui procurar no Brasil, não tinha nada. Então, eu lembro que eu falei com o Frei Romanini, que na época era ali nosso parceiro na Rede Católica. Eu falei, Romanini, e Signis? E cinema? Então, Signis tem uma pasta, né? Tem uma parte bastante forte de cinema. A gente agora está se aproximando também, porque a gente não entendia muito esse caminho. Porque a gente queria, o Silvonei, levar um filme. E a gente fala filme católico, parece muito nichado, né? Mas a ideia é essa mesmo, o católico ter a possibilidade de ir no cinema e assistir a história de um santo, assistir a história de Nossa Senhora. Por quê? Porque a gente nunca teve. Então, essa era a minha vontade, colocar no cinema, colocar o cartaz do Sagrado Coração de Jesus no Cinemark, a maior rede de cinema comercial. Então, isso era um sonho, porque você está num shopping, né? O Brasil tem muito shopping, os cinemas estão todos em shopping. É um poder de evangelização incrível. E, sabe, levar pessoas que nunca foram ao cinema, nunca viveu a experiência daquela tela. Então, isso era uma coisa que foi acontecendo pós-pandemia. Olha que loucura. Onde o streaming explodiu, né? Porque a gente ficava em casa. E a gente não, a gente foi contra a maré. Então, eu caí, né? Digamos assim, fui fisgada por culpa de São Maximiliano Kolbe também. Porque ele sempre dizia que os meios de comunicação mais moderno possível, mais diferenciado, deve ser usado para evangelizar. Então, eu agradeço muito a ele de ter me chamado, me impulsionado e continuar impulsionando a gente. Hoje a gente consegue ter colaboradores, né, que vivem dessa comunicação, produtores que estão produzindo filmes com essa temática religiosa. Eu posso dizer que a Amazon está muito focada nisso, né? A própria Camisa Listrada, que está produzindo o filme do Guido Schaffer, né? Outros parceiros que a gente tem visto. Então, a gente está também entendendo que também pode ser, além de pastoral, entretenimento, tudo, é valorizar os profissionais, como atores, diretores, roteiristas, para contar essas histórias que Jesus contava, né? História, então a gente quer continuar contando.
1: E a resposta por parte do público, como é?
0: Eu posso dizer para você que nesses 6 anos a resposta só tem crescido. Cada dia mais. A gente, com essa campanha do Carla Kurtz agora para outubro, a gente ouviu muito testemunho agradecendo, né? Quando a gente recebeu esse prêmio da Arquidiocese também, muitas pessoas, muitos padres, muitos líderes de comunidade agradecendo. Obrigada, porque a gente agora vai ao cinema. Porque eram pessoas que não iam porque o tipo de filme que estava ali não agradava. Então, assim, a gente sente que a gente deve continuar a adentrar mais ainda nesse meio, divulgar mais. A gente tem um lançamento agora em novembro, dia 12 de novembro, a história do padre Emiliano Tardif, que era um super carismático, né? Ele viveu uma experiência de cura e ele, como canadense, ele foi para a República Dominicana e no Brasil, como a Renovação Carismática agora completa 60 anos também, estamos já ali com uma parceria com eles. Então, a gente tenha sentido a resposta que as pessoas querem continuar indo cada vez mais no cinema para viver essa experiência.
1: É interessante, a gente está falando de cinema, está falando de lugares, né?
0: É,
1: Porque
0: exato.
1: quantos cinemas fecharam no Brasil, né? Porque o advento, como você fala muito bem, de streaming, enfim, as pessoas querem ver um seu filme comodamente em casa, né? Sem sair, enfim. Hoje você obriga, então, a pessoa a sair de casa e ir no lugar que eu posso dizer, eu cresci indo ao cinema, adoro cinema, acho fantástico. E com uma proposta diametralmente diferente, de algo que possa tocar o coração das pessoas e, quem sabe, mudar a própria existência através da história de pessoas que, como eu, como você, fizeram escolhas. Escolhas que depois determinaram também a sua existência, né? E de ser para todos nós também um modelo. Mas você falou uma coisa que eu me ficou aí na minha cabeça, né? Você falava das paróquias. Eu acho que seria um filão muito interessante de você poder fazer com que as paróquias, não digo uma paróquia, mas se reunir 3, 4 paróquias, naquele dia a gente vai fazer alguma coisa em comum, mas não somente pelo filme, mas de criar uma comunidade que pensa no outro e que vê o outro. Não é só a minha paróquia, mas são as comunidades. E o elemento da agregação pode ser justamente uma noite para falar de santidade, para falar de vida, para falar de esperança.
0: Olha, veja, as entrevistas, essas partilhas, vai nos preenchendo, né, nesse sentido também. Quando a gente pensou na campanha do Carla Coutts, para celebrar o primeiro ano de canonização dele, o Brasil tem toda essa história com ele, né, os jovens, o primeiro milagre, enfim. E a gente já tinha lançado esse docudrama em 2023. Então, ele já é um conteúdo que já está no streaming. Mas a gente quis aguçar a paróquia, as paróquias, as comunidades, a fazer isso. A viver um movimento como paróquia para assistir novamente, ou quem nunca assistiu, para viver essa experiência. Então, eles preparam a pipoca, eles preparam o refrigerante, como se fosse no cinema. Enfeitam as salas, trazem as imagens do Carlo. Então, quer dizer, vive essa imersão mesmo, essa preparação. E a ideia nossa é a gente continuar. A cada 2 meses, a cada tempo litúrgico, por exemplo, a gente tem um filme lindo sobre Santo Antônio Maria Claret, que é o fundador dos claretianos. Então, a gente pensa de fazer algo com eles também. Então, a ideia é... Porque é uma maneira também da comunicação chegar na comunidade. Por exemplo, a equipe estava comentando, dessas quase 2.000 paróquias que se inscreveram, quase a metade não conhecia a Kolbe. Olha que legal. Então, quer dizer, você vai chegando mais longe, vai consolidando. E é isso. Não é ir por ir. Não é fazer o encontro por fazer. Não tem um fundo de espiritualidade. Porque a gente sempre preza nisso também, Silvonei. Todo lançamento que a gente faz no cinema, a gente entende o que, que aquela mensagem pode agregar na liturgia daquele tempo. Você vai lançar um filme sobre São José? Você vai lançar na véspera do dia dele, em março, para ajudar a comunidade a conhecer mais. Vai lançar um filme sobre Nossa Senhora? Vamos pensar em maio ou setembro, enfim. Né? Então, a gente procura trazer sempre esse lado primeiro. É entretenimento e formação. E aí, essa oportunidade de oferecer. E lembrando, todas essas exibições é gratuita. A Kolbe não está cobrando nenhum centavo. O que a paróquia precisa é ter um espaço, um telão, um auditório. No Brasil não temos, né, como aqui na Itália, as paróquias que têm o seu próprio cinema, né?
1: Exatamente.
0: Quiçá, né, um dia as paróquias comecem a olhar também para isso.
1: E pensarem juntas também, ter espaços de agregação.
0: Exato. Porque o Brasil tem 3.500 salas de cinema. É muito pouco. Você vê que o México tem 40 mil salas de cinema. E somos ali quase... mesma dimensão. Então,
1: tem muito por fazer ainda,
0: Tem
1: muito por fazer.
0: Já estaremos em outro plano quando ainda estarão trabalhando nisso, né?
1: Eu pergunto para minha querida Ângela. Está feliz?
0: Estou bem feliz. Esse ano trouxe a Rose pela primeira vez.
1: Oi, Rose.
0: Também na Itália, que é uma parceiraça, trabalha com a gente há um tempo. Veio através de promover grupos na paróquia dela. O pároco dela, lá em Curitiba, na época, colocou ela para organizar grupo para ir ao cinema. E aí, a partir disso, ela começou a trabalhar conosco. Então, estou bem feliz por esse reconhecimento também da Arquidiocese de São Paulo. Confirma que a missão é essa, temos que caminhar, temos que seguir em frente, junto com a igreja. Assim, isso para a gente sempre é herança da Milícia da Imaculada. Né? Eu falo porque eu já vou fazer 50 esse ano. Então, desde os 19, já estava na Milícia da Imaculada, acompanhava muito esses dois, né? Imaculada del Padre e Silvionei José, as vozes, né? da rede católica, enfim. E ali a gente aprendeu o que é caminhar com a igreja, né? Ter o apoio do seu pároco, primeiramente, na sua paróquia, na sua comunidade, do seu bispo, e assim vai. Então, é o que a gente está fazendo. Então, a gente está bem feliz. Queremos continuar... poder ser esse canal, né, de comunicação, de evangelização e discutir sobre isso. Eu acho que a gente precisa criar essa reflexão do quanto o cinema ainda não morreu. Quantas vezes mataram o rádio? Né?
1: Exatamente.
0: Lembro muito disso nos nossos encontros. E o rádio sempre se reinventava e continua firme. Eu acho que o cinema hoje eu estou defendendo essa bandeira. Ele não morreu porque é uma experiência diferente. E só quem já viveu sabe, né?
1: Obrigado, Angela.
0: Eu que
1: Obrigado.
0: agradeço.
1: E a gente vê que é semente lançada em terra fértil.
0: Amém.
1: Obrigado por aquilo que você está fazendo e por ter nos trazido um pouco também dessa belíssima realidade que você está construindo. E olha, seja muito, como diz o italiano, fiera, quer dizer, orgulhosa de algo que você está ajudando as pessoas a conhecerem, e isso é importante, abrindo estradas, janelas, portas, né, para que as pessoas possam não só conhecer, mas ter oportunidade de viver uma nova experiência na vida.
0: Amém, obrigada. E sem vocês da comunicação não seria possível, né? A gente sempre fala que sem a oportunidade de ter aqui um veículo de comunicação tão importante para as nossas comunidades, porque a gente sabe o quanto que as comunidades utilizam, leem, né? O que sai no Vatican News é assim, para a gente é também um orgulho e ao mesmo tempo uma grande responsabilidade. Então, quero agradecer a você em nome de todos nós da Colby. E também a toda a tua equipe aqui também, que sempre dá-nos a oportunidade, não porque somos amigos, mas porque vocês acreditam que esse conteúdo também pode ser relevante para aquele que acompanha, né, as notícias da igreja no mundo. Então, obrigada.
1: Vocês estão no Vatican News, na Rádio Vaticano, porque vocês fazem bem à igreja. E a
0: Amém,
1: igreja é o
0: amém.
1: povo de Deus.
0: Que São Maximiliano continue nos ajudando para esse bem maior.
1: Um
0: Obrigada.
1: grande abraço e um abraço a todos os nossos amigos da Colpe.
0: Amém. Obrigada.

E assim chegamos ao final do nosso Em Romaria desta semana, agradecendo mais uma vez a sua presença. Voltamos na próxima semana com mais um Em Romaria, caminhando juntos neste terceiro milênio.

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1: Olá, amigo de todo o Brasil e demais países de língua portuguesa. Este é o noticiário da Rádio Vaticano, Vatican News, desta quinta-feira, 8 de outubro. Traremos para você que está sintonizado conosco as últimas notícias sobre as atividades do Papa, da Santa Sé e da Igreja em todo o mundo. Nos estúdios, Mariângela Jaguraba e na técnica, Luca Rossi. E este é o trecho da Bíblia que escolhemos para você. Portanto, eu vos digo, pedi e recebereis, procurai e encontrareis, batei e vos será aberto, pois quem pede, recebe, quem procura, encontra, e para quem bate, se abrirá. Do Evangelho segundo São Lucas, capítulo 11, versículos 9 e 10. E vamos agora aos destaques do nosso programa de hoje. Leão XIV na abertura do Encontro Internacional pelos 10 anos da Amoris Laetitia. Temos muito a aprender com as famílias. Papa Leão em Assis, 40 anos após o encontro histórico promovido por Wojtyła. Paz e Justiça no Magistério de João Paulo I, um simpósio na Gregoriana. O Diário Pessoal do Papa Francisco, um livro do Cardeal Fernandes. No espaço Cultura da Vida, a beleza da vida ainda antes de nascer. Fique conosco, a Rádio Vaticano, Vatican News, está entrando no ar.

0: na abertura do encontro 10 anos após Amoris Laetitia, anunciar o Evangelho com as famílias hoje, que reúne no Vaticano hierarcas das igrejas orientais, presidentes de conferências episcopais, casais, especialistas e representantes da pastoral familiar. O encontro, que prossegue até 14 de outubro, tem caráter global e reúne 187 participantes dos 5 continentes. Entre eles está a delegação brasileira, composta pelo arcebispo de Porto Alegre e presidente da Conferência Nacional dos Bispos do Brasil, CNBB, Dom Jaime Spengler, pelo bispo de Ponta Grossa, no Paraná, e presidente da Comissão Episcopal para a Vida e a Família, Dom Bruno Eliseu, e pelo casal coordenador nacional da Pastoral Familiar, Alisson e Solange Esquila. Ao abrir os trabalhos na Sala Paulo VI, Leão XIV convidou os participantes a olhar para o caminho percorrido pela Igreja desde a publicação, há 10 anos, da exortação apostólica Amoris Laetitia, do Papa Francisco, e a discernir, à luz do Espírito Santo, o que essa experiência tem ensinado à Igreja sobre o matrimônio, a família e os novos desafios pastorais. Ao recordar o percurso da Igreja desde o Concílio Vaticano II, o Papa destacou que a vida familiar oferece um ponto de entrada privilegiado para as grandes questões culturais, econômicas, sociais e políticas do nosso tempo, inclusive para a promoção da paz. Leão XIV reafirmou ao mesmo tempo a visão cristã do matrimônio.
1: The interdependence of these questions has become even more evident today, always under the light of God's word.
0: A interdependência dessas questões tornou-se ainda mais evidente hoje, sempre à luz da palavra de Deus. Deus os fez homem e mulher, por isso o homem deixará seu pai e sua mãe para se unir à sua mulher. A família continua sendo fundamental para uma abordagem que una o local e o global, guiada pela busca de uma fraternidade universal em Cristo, que o Evangelho nos chama a construir com todos. Para o pontífice, os 10 anos transcorridos desde a publicação de Amoris Laetitia fazem agora parte da própria vida das igrejas particulares, em diferentes culturas e contextos pastorais. O objetivo desses dias, explicou, é reunir as experiências vividas, as dificuldades encontradas e os frutos surgidos ao longo desse caminho. O Papa ressaltou que as próprias famílias participam da missão da Igreja na vida cotidiana por meio do amor e da fidelidade, do cuidado e do perdão, da educação dos filhos, da transmissão da fé e da atenção aos idosos e às pessoas vulneráveis. Aos pastores, recordou a responsabilidade de proclamar a beleza do plano de Deus para o matrimônio e a família e o seu apelo ao amor e à ternura, sem deixar de acompanhar as pessoas nas circunstâncias concretas em que procuram viver a sua vocação.
1: This ministry also places us in a school of listening. The wisdom of the people of God reaches us through our common faith.
0: Este mistério coloca-nos também numa escola de escuta. A sabedoria do povo de Deus chega até nós através da nossa fé comum, que ilumina todas as famílias, incluindo as situações marcadas por dificuldades, solidão e, por vezes, até mesmo por um aparente fracasso. Temos certamente muito a aprender com as famílias, e quando dedicamos tempo a ouvir, o próprio Senhor pacientemente nos ensina. Foi justamente a partir da experiência concreta das famílias que o Santo Padre apontou algumas das questões que, segundo ele, precisam ser enfrentadas com coragem. Entre elas está a distância crescente que em muitos contextos se verifica entre as formas como a sexualidade e a intimidade são vividas e a visão cristã do matrimônio.
1: Young people continue to long for love, fidelity and belonging.

0: Yet many find it difficult to embrace how such a vision of love can take shape in their own lives.
1: Os jovens continuam a desejar o amor, a fidelidade e o sentimento de pertencimento. Mas muitos têm dificuldade em compreender como essa visão do amor pode concretizar-se em suas próprias vidas ou em acreditar que um compromisso para toda a vida é a condição para alcançar aquilo que desejam. A insegurança econômica, a migração, a violência, a solidão e outras formas de fragilidade emocional também moldam as escolhas que as pessoas fazem e as possibilidades que conseguem imaginar para o seu futuro. Diante desse cenário, o Papa pediu que a Igreja não se limite a observar as transformações culturais, mas tenha coragem de se deixar questionar por elas, inclusive sobre a capacidade de sua própria linguagem pastoral de alcançar as pessoas. Ao concluir, Leão XIV pediu que os dias de encontro sejam vividos na escuta, na oração e no discernimento, permitindo que as experiências provenientes dos diferentes contextos culturais ajudem toda a Igreja a reconhecer novos caminhos. Que o Senhor nos conceda a liberdade de nos ouvirmos uns aos outros, a sabedoria para reconhecer a sua obra entre o seu povo e a coragem para seguir por onde ele nos conduz, para que dia após dia o Evangelho se torne cada vez mais plenamente uma boa notícia para as famílias em todo o mundo.
2: A paz não é prerrogativa de políticos ou especialistas, mas uma responsabilidade universal que diz respeito a cada pessoa e a cada gesto seu, porque a paz é um projeto aberto a todos, não apenas a especialistas, acadêmicos e estrategistas. Este foi o apelo de São João Paulo II, que ressoou há 40 anos, em 27 de outubro de 1986, no palco montado em Assis para o histórico Dia Mundial de Oração pela Paz, instituído pelo Papa Wojtyła. Pela primeira vez na história, representantes de todas as religiões foram convocados por um pontífice para rezar pela paz. Não mais uns contra os outros, mas juntos. O legado desse encontro foi assumido pela então recém-criada Comunidade de Santo Egídio, fundada em 1968. Estamos realmente felizes com o retorno do Santo Padre Assis, disse o bispo da cidade da Úmbria, Dom Felice Acroca. Acreditamos firmemente que a presença do Papa, junto com a de todos os outros líderes religiosos, pode fortalecer nosso caminho comum contra todas as formas de violência. A edição de 2026, que marca o 40º aniversário e será realizada em Assis de 25 a 27 de outubro, na presença do Papa Leão XIV, foi apresentada na última terça-feira na sede do Dicastério para a Comunicação da Santa Sé pelo presidente da Comunidade de Santo Egídio, Marco Impagliazzo. De Assis, explicou ele, nasceu uma nova e criativa perspectiva para o diálogo entre as religiões, e esse espírito, ao longo de 40 anos, tornou-se uma necessidade na globalização. Era preciso entrar numa perspectiva de diálogo para evitar a guerra. O espírito de Assis confrontou, assim, as grandes transformações da história, da queda do Muro de Berlim em 1989 ao colapso dos regimes do Bloco Oriental. Um tempo feliz, enfatizou o presidente da comunidade, tanto que João Paulo II disse imediatamente: não rezamos em vão em Assis. Apesar das crises econômicas e sociais e de pandemias como a Covid, a comunidade de Santo Egídio nunca desistiu de levar adiante o espírito de Assis. Ela começou em Roma, em 1987, com o apoio de figuras como o cardeal Carlo Maria Martini, então arcebispo de Milão, e o bispo, teólogo e biblista Pietro Rossano. Hoje, encontramos-nos num mundo muito assustado, temeroso, dividido, dominado pelo nacionalismo e pelo racismo, um mundo que precisa ser reunificado. Mas se não houver uma unificação espiritual do mundo, e esta é a mensagem de Assis das religiões, será difícil para os homens e mulheres se unirem e se considerarem todos irmãos, como diria o Papa Francisco. O evento contará com a presença de 384 representantes de religiões, culturas e instituições de 53 países. 155 palestrantes conduzirão os 24 fóruns temáticos que abordarão temas como paz, oração, economia, conflitos, crianças e jovens, mídia, migração, desarmamento, humanidade, unidade dos cristãos, diálogo entre as margens do Mediterrâneo, os pobres e os mártires contemporâneos. O Papa estará em Assis no último dia do evento, 27 de outubro. Ele rezará pela paz com o povo cristão na Basílica Inferior, uma oração especial pela paz na qual ele e o Papa Bartolomeu farão uma meditação. Em seguida, concluiu em Palhaço, na Praça São Francisco, ele transmitirá ao mundo a sua mensagem de paz, que se torna cada vez mais necessária. Paz e Justiça no Magistério de João Paulo I, um simpósio na Gregoriana. Os detalhes com Raimundo Lima.
3: É o último dos seis queremos da mensagem Urbi et Orbi de João Paulo I, Albino Luciani, em 27 de agosto de 1978, no dia seguinte à sua eleição, o tema central do simpósio internacional João Paulo I, Justiça e Pax, proteger e promover a paz neste mundo conturbado. O evento, programado para o próximo dia 13 de outubro, é promovido pela Fundação Vaticana João Paulo I, em colaboração com a Pontifícia Universidade Gregoriana e o Pontifício Comitê de Ciências Históricas, e será realizado na sede da Universidade, na Praça da Pilota, das 9h30 às 18h30 locais. Um volumus, destacou em um comunicado da Fundação Vaticana João Paulo I, o cardeal secretário de Estado Pietro Parolin, que também é presidente da referida fundação, que nos leva a refletir sobre como essas questões de interesse histórico continuam sendo extremamente atuais e como sua mensagem é de extrema relevância. De fato, ao relembrar as palavras do pontífice recém-eleito, é impossível não perceber isso. Queremos, por fim, apoiar todas as iniciativas, boas e louváveis, que possam proteger e promover a paz neste mundo conturbado, convocando à colaboração todos os justos, os bons, os honestos e os de coração reto, para que possam conter, dentro das nações, a violência cega que apenas destrói e semeia ruínas e lutos e, na vida internacional, possam conduzir os homens à compreensão mútua, à união de esforços que favoreçam o progresso social, erradiquem a fome do corpo e a ignorância do espírito e promovam o progresso dos povos menos abastados, mas ricos em energia e vontade. Retomando as afirmações de João Paulo I, ou seja, que nem o Papa nem a Santa Sé possuem soluções milagrosas para os grandes problemas mundiais, o cardeal Parolin destacou que o apoio à construção de uma paz possível, parte essencial de sua missão, foi o fio condutor dos 34 dias de seu pontificado. Naquele mês, de fato, como é explicado, houve duas circunstâncias em que a paz se tornou uma urgência: a controvérsia entre o Chile e a Argentina, surgida em relação à soberania sobre as ilhas do Canal de Beagle, conflito que foi evitado graças à mediação da Santa Sé. A segunda foi o apoio às negociações de paz que, de 5 a 17 de setembro, reuniram em Camp David o presidente norte-americano Jimmy Carter, o presidente egípcio Anwar al-Sadat e o primeiro-ministro israelense Menachem Begin. João Paulo I desempenhou um papel de forte impacto simbólico e diplomático juntamente naquelas semanas de setembro que viram se concretizar o resultado positivo dos acordos de Camp David, mediados pelo presidente dos Estados Unidos, Jimmy Carter. O congresso, inaugurado com as saudações institucionais de Mark Lewis, reitor da Pontifícia Universidade Gregoriana, de Marek Ingló, presidente do Pontifício Comitê de Ciências Históricas, de Carlo Ossola, presidente do Instituto da Enciclopédia Italiana Trecani e do cardeal Pietro Parolin, será dividido em quatro sessões. A primeira, que aborda a evolução da doutrina sobre a guerra e a paz por parte das igrejas, é presidida pelo prefeito do Arquivo Apostólico Vaticano, Rocco Ronzoni, e conta com a palestra de abertura do historiador Roberto Morozzo della Rocca, centrada no tema As Igrejas Cristãs e a Evolução da Doutrina sobre a Guerra e a Paz, 1945-1978. À mídia vaticana, o historiador destacou a atenção de João Paulo I ao tema da paz e sua premente atualidade. Hoje me parece que muitos não estão dispostos a promover a paz, acrescentou. Enquanto o Papa Lutiani foi uma testemunha relevante nesse sentido, que deve ser valorizada e lembrada. Não é preciso ser pacifista para desejar a paz. Basta ser uma pessoa de bom senso que não queira ruínas, catástrofes e situações apocalípticas no mundo de hoje. João Paulo I, concluiu Morozzo della Rocca, foi um pacificador porque tinha a preocupação genuína de que o mundo vivesse em paz.
1: A Livraria Editora Vaticana publicará em 24 de novembro de 2026 o Diário Pessoal do Papa Francisco, livro do cardeal Victor Manuel Fernandes, prefeito do Dicastério para a Doutrina da Fé, que apresenta o Diário de Jorge Mário Bergoglio, Papa Francisco. Um texto de excepcional valor e importância para conhecer ainda mais a figura do pontífice jesuíta que guiou a Igreja Católica de 13 de março de 2013 até a sua morte, ocorrida em 21 de abril de 2025. O Diário Pessoal do Papa Francisco será lançado simultaneamente em todo o mundo em 5 idiomas e será distribuído em 24 de novembro em 94 países. Será publicado em italiano pela Livraria Editora Vaticana, em espanhol, inglês e português pelas respectivas filiais da Peguin Random House e em francês pela Edition Albin Michel. Estamos muito honrados em publicar esse texto do cardeal Victor Manuel Fernandes, que apresenta ao público o Diário do Papa Francisco, afirma Andrea Tornielli, diretora editorial do Dicastério para a Comunicação. Com este livro, que acreditamos poderá ser apreciado por leitores em todo o mundo, poderemos conhecer ainda mais a interioridade do pontífice argentino. O Diário Pessoal do Papa Francisco apresenta e comenta anotações que Bergoglio fez de 20 de dezembro de 1992 a 18 de agosto de 2024. A Livraria Editora Vaticana está a serviço da divulgação das palavras dos papas em nível internacional, destaca Lorenzo Fazzini, diretor editorial da LEV. Este ano, cuidamos da publicação e divulgação dos escritos de Robert Prevost, hoje Papa Leão XIV, quando era prior-geral dos agostinianos, com o livro Libres sotto la Grazia, Livres sob a Graça, já publicado em várias línguas. 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

0: Olá, amigos da Rádio Vaticano. Aqui quem fala é Marlon Iana de Rosa, para mais um Espaço Cultura da Vida. No dia 8 de outubro, celebramos no Brasil o Dia do Nascituro, encerrando as celebrações da Semana Nacional da Vida. E hoje queremos aproveitar essa data para falar sobre aquele que ainda está por nascer, o Nascituro.
1: A palavra nascituro significa justamente aquele que vai nascer. Já no primeiro trimestre, acontecem grandes transformações em pouquíssimo tempo. Nas primeiras semanas, o pequeno embrião se implanta no útero materno e começa uma intensa formação dos órgãos e estruturas do corpo. O coração começa a se formar muito cedo e inicia seus batimentos ainda nas primeiras semanas. O sistema nervoso também começa seu desenvolvimento. Aparecem os brotos dos braços e das pernas e vão se formando estruturas que darão origem aos olhos, orelhas, dedos e tantas outras partes do corpo.
0: No segundo trimestre, o bebê já está todo formado e o seu crescimento é mais intenso. Os movimentos aumentam e a mãe logo começa a senti-los. Nesse período, o bebê continua a desenvolver seus órgãos e sistemas. Seus movimentos tornam-se mais coordenados e ele pode levar as mãos ao rosto e à boca. Os seus sentidos continuam se desenvolvendo. Aos poucos, também passa a perceber cada vez mais aquilo que acontece ao seu redor, inclusive sons. A voz da mãe, que ele ouvirá tantas vezes depois do nascimento, vai se tornando familiar, assim como os sons do seu fluxo sanguíneo. É por isso que, lá dentro, ele sabe se a mãe está tranquila ou agitada. O bebê é a única pessoa que conhece sua mãe por dentro, literalmente.
1: No terceiro trimestre, entramos na etapa final de desenvolvimento e preparação para o nascimento. O bebê cresce bastante, acumula gordura, o cérebro e os pulmões amadurecem. Seus movimentos agora são tão evidentes que muitas vezes podem ser percebidos até por quem olha ou toca a barriga da mãe. Na hora de nascer, em geral, tudo é coordenado. O bebê induz a liberação de substâncias que sinalizam para o corpo da mãe que ele está pronto. E assim, o trabalho de parto inicia. Veja que bela é a natureza feminina que gera a vida e a faz nascer.
0: Depois de contemplarmos toda essa trajetória tão bonita do desenvolvimento humano, respaldada pela embriologia, compreendemos melhor por que o Catecismo da Igreja Católica afirma, no ponto 2270, que a vida humana deve ser respeitada e protegida de modo absoluto a partir do momento da concepção. E acrescenta, no ponto 2274, que o embrião deve ser defendido na sua integridade, tratado e curado na medida do possível como qualquer outro ser humano.
1: A instrução Dignitas Personae, no ponto 4, ressalta que o corpo humano embrionário nunca pode ser reduzido a um simples conjunto de células. Pelo contrário, desde as primeiras fases da sua existência, esse corpo se desenvolve progressivamente de maneira coordenada. Por isso, o ser humano deve ser respeitado e tratado como pessoa desde a concepção e que desde esse momento deve ser reconhecido o seu primeiro e fundamental direito, o direito inviolável à vida.
0: Para além dos direitos humanos, a Donum Vitae explica no item 5 que a vida humana é sagrada porque desde o seu início está relacionada à ação criadora de Deus e permanece numa relação especial com o Criador. Ou seja, quando contemplamos aquele pequeno ser humano se desenvolvendo no ventre materno, podemos pensar que se trata de um mero acontecimento biológico. Mas é muito mais do que isso. Estamos diante de uma pessoa criada e amada por Deus, cuja vida deve ser protegida, acolhida e amada.
1: Assim, não é difícil entendermos a gravidade do aborto. São João Paulo II, na encíclica Evangelium Vitae, no ponto 58, explica que o aborto provocado possui uma gravidade particular, porque aquele que perde a vida é um ser humano justamente no início de sua existência, ou seja, frágil, inocente e completamente indefeso. O nascituro não pode fugir ou pedir socorro. Ele está inteiramente confiado à proteção e aos cuidados daqueles que o cercam.
0: Para este dia do nascituro, somos chamados a conhecer verdadeiramente a vida humana, porque só assim seremos capazes de amá-la verdadeiramente e também acolhê-la e defendê-la.
1: Que possamos olhar para cada criança ainda no ventre materno e reconhecer nela uma pessoa a ser acolhida. E que possamos olhar também para cada gestante, especialmente aquela que está com medo ou se sente sozinha, e oferecer-lhe acolhimento, ajuda concreta e esperança. Precisamos proclamar a todos que é possível, sim, ajudar a mulher e o bebê. Este foi mais um Espaço Cultura da Vida. Um grande abraço a todos e até a próxima!

Amigo ouvinte, chegamos ao final desta edição em língua portuguesa do noticiário da Rádio Vaticano. Obrigada pela sua audiência e nós contamos novamente com você amanhã, neste mesmo horário.

Louvado seja nosso Senhor Jesus Cristo. Esta é a Rádio Vaticano com Vatican Media e Vatican News. Passamos a transmitir, a partir deste momento, esta quinta-feira, 8 de outubro, a Santa Missa presidida pelo Papa Leão XIV na Basílica de São Pedro, por ocasião do início do ano acadêmico das Universidades Pontifícias. Nossa saudação àqueles que nos acompanham pela página web Vatican News em língua portuguesa, Web Rádio Vaticano, aqueles que nos acompanham pelo Facebook e pelo YouTube, as emissoras de rádio e televisão em conexão conosco. Nossa saudação aos amigos de língua portuguesa no continente africano, no continente asiático e os amigos de Portugal e de todo o Brasil e nos Estados Unidos. Sejam todos bem-vindos dos estúdios da Rádio Vaticano Vatican News, Raimundo Lima, com a coordenação de Massimiliano Minichetti e a assistência técnica de Alberto Giovanetti. Desejando a você, amigo ouvinte, telespectador internauta, uma boa quinta-feira. Estamos aguardando, dentro de instantes, portanto, o início da Santa Missa presidida pelo Papa Leão XIV, assim por ocasião da abertura do ano acadêmico das Universidades Pontifícias. O Papa Leão XIV surpreendeu os brasileiros presentes na audiência geral de ontem, quarta-feira, dia 7 de outubro, o habitual encontro semanal do Santo Padre. Portanto, a audiência geral das quartas-feiras. O Santo Padre, como disse, surpreendeu os brasileiros presentes na praça, em antecipação de 5 dias da data de comemoração à padroeira do Brasil. De fato, a saudação aos fiéis e peregrinos de língua portuguesa veio após a catequese da audiência geral sobre o quarto capítulo da Constituição Pastoral Gaudium et Spes, que trata da missão da Igreja no mundo atual feita pelo testemunho da fé e da caridade, no empenho pela justiça, paz e fraternidade, quando o pontífice saudou os vários grupos de peregrinos. De fato, a Igreja no Brasil celebra a solenidade de Nossa Senhora Aparecida, padroeira do país, na próxima segunda-feira, dia 12 de outubro. E assim, Leão XIV aproveitou a saudação aos peregrinos, aos fiéis e peregrinos de língua portuguesa, para saudar o povo brasileiro. Na ocasião, disse então o Santo Padre: queridos irmãos e irmãs, na próxima segunda-feira, 12 de outubro, celebra-se Nossa Senhora Aparecida, padroeira do Brasil. Confio todos vocês e as suas famílias à sua intercessão maternal. Que Nossa Senhora os proteja sempre. Deus os abençoe.

Temos o canto de entrada desta celebração eucarística. E neste momento a procissão de entrada, precedida da cruz processional e o livro dos evangelhos. A Santa Missa, presidida pelo Papa Leão XIV, na Basílica de São Pedro, por ocasião do início do ano acadêmico das Universidades Pontifícias.

O Espírito do Senhor enche o universo. Aleluia! Diz a antífona de entrada desta celebração, consignada do livro da Sabedoria, capítulo 1, versículo 7a.

0: Fratelli e sorelle,
1: irmãos e irmãs, reunidos em torno do altar do Senhor, invoquemos o Espírito Santo, fonte de sabedoria e de intelecto, para que ilumine o estudo e a busca da verdade e os oriente para o serviço da Igreja e do bem de toda pessoa. Para celebrar dignamente os santos mistérios, reconheçamos com humildade os nossos pecados. Santo Padre nos introduz o ato penitencial.

0: Dio onnipotente abbia misericordia di noi.
1: Deus Todo-Poderoso, tenha compaixão de nós, perdoe os nossos pecados e nos conduza à vida eterna. Amém. Oremos.

0: O Espírito Paráclito, que procede de vós, ó Pai, ilumine as nossas mentes e, segundo a promessa do vosso Filho, nos conduza a toda a verdade. Por nosso Senhor Jesus Cristo, vosso Filho, que é Deus, e vive e reina convosco na unidade do Espírito Santo por todos os séculos dos séculos. Amém. Passamos agora à liturgia da palavra. A primeira leitura que ouviremos é da carta de São Paulo aos Gálatas, capítulo 3, versículos 1 a 5. Recebestes o Espírito pela prática da lei, ou pela fé através da pregação? Ouçamos.
1: Dalla lettera di San Paolo apostolo ai Galati.
0: Leitura da carta de São Paulo aos Gálatas.
1: Chi vi ha incantati?
0: Ó Gálatas, insensatos, quem é que vos fascinou? Diante de vossos olhos não foi acaso representado como que, ao vivo, Jesus Cristo crucificado? Só isto quero saber de vós. Recebestes o Espírito pela prática da lei ou pela fé através da pregação? Sois assim tão insensatos, a ponto de, depois de terdes começado pelo Espírito, quererdes terminar pela carne? Foi acaso em vão que sofrestes tanto? Se é que foi mesmo em vão. Aquele que vos dá generosamente o Espírito e realiza milagres entre vós, faz isso porque praticais a lei ou porque crestes através da pregação? Palavra do Senhor.

Temos o Salmo responsorial consignado de Lucas 1, 69 a 75. Bendito seja o Senhor Deus de Israel, porque a seu povo visitou e libertou.

fez surgir um poderoso Salvador na casa de Davi, seu servidor. Como falara pela boca de seus santos, os profetas desde os tempos mais antigos.

para salvar-nos do poder dos inimigos e da mão de todos quantos nos odeiam. Assim mostrou misericórdia a nossos pais, recordando a sua santa aliança.

e o juramento a Abraão, o nosso pai, de conceder-nos que, libertos do inimigo, a ele nós sirvamos sem temor, em santidade e em justiça diante dele, enquanto perdurarem nossos dias.

Santo Padre coloca o incenso no turíbulo com o qual será incensado o livro dos Santos Evangelhos, enquanto ouvimos o canto de aclamação ao Evangelho. Abri-nos, ó Senhor, o coração para ouvirmos a palavra de Jesus. Do livro dos Atos dos Apóstolos, capítulo 16, versículo 14b.

Após ter recebido a bênção do Santo Padre, o diácono dirigiu-se até o altar, tomou o livro dos evangeliários em suas mãos e com este dirige-se ao ambão, onde será proclamado o Santo Evangelho. Na liturgia deste 27ª semana do tempo comum, o Evangelho de hoje é de São Lucas, capítulo 11, versículos 5 a 13. Evangelho segundo São Lucas, capítulo 11, versículos 5 a 13. Pedi e recebereis.

Proclamação do Evangelho de Jesus Cristo segundo São Lucas. Naquele tempo, disse Jesus aos seus discípulos: se um de vós tiver um amigo e for procurá-lo à meia-noite e lhe disser: amigo, empresta-me 3 pães, porque um amigo meu chegou de viagem e nada tenho para lhe oferecer. E se o outro responder lá de dentro: não me incomodes, já tranquei a porta, eu e meus filhos já estamos deitados, não me posso levantar para te dar os pães. Eu vos declaro, mesmo que o outro não se levante para dá-los porque é seu amigo, vai levantar-se, ao menos, por causa da impertinência dele, e lhe dará quanto for necessário. Portanto, eu vos digo, pedi e recebereis, procurai e encontrareis, batei e vos será aberto. Pois quem pede, recebe, quem procura, encontra, e para quem bate, se abrirá. Será que algum de vós que é pai, se o filho pedir um peixe, lhe dará uma cobra? Ou ainda, se pedir um ovo, lhe dará um escorpião? Ora, se vós que sois maus, sabeis dar coisas boas aos vossos filhos, quanto mais o Pai do céu dará o Espírito Santo aos que o pedirem. Palavra da salvação.

0: Proclamado o Santo Evangelho, o diácono dirige-se agora até o Santo Padre com o evangeliário, entrega-o ao pontífice, o Papa beija-o e com o evangeliário abençoa a Assembleia. Com o livro dos Santos Evangelhos. Proclamado o Evangelho, segue a homilia desta celebração. Ouçamos a reflexão do Santo Padre, o Papa Leão XIV, a sua homilia nesta Santa Missa, por ocasião do início do ano acadêmico das Universidades Pontifícias. Acompanhemos.
1: Cari fratelli e sorelle,
0: queridos irmãos e irmãs, celebramos hoje a Eucaristia, invocando o dom do Espírito Santo, para que o início de um novo ano acadêmico nas Universidades Pontifícias seja mais do que um simples recomeço das atividades de estudo e investigação. Desejamos abrir a inteligência e as relações educativas ao sopro Criador do Ressuscitado, que concede paz e unidade para que cada um assuma a própria tarefa e assim corresponda ao Deus que chama e à humanidade que espera. Portanto, possa este novo começo ser um verdadeiro momento eclesial, no qual este encontro em torno da mesa do Senhor alimente a nossa missão comum. Então, ninguém ensinará, estudará ou investigará apenas por si mesmo, mas com e para os outros, e, sobretudo, com e para o Senhor. Tal como ouvimos na carta aos Gálatas, a inteligência é determinante para a fé e a missão. O apóstolo Paulo, preocupado com as notícias recebidas das comunidades da Galácia, escreve palavras que convidam à reflexão os destinatários da carta. O tom é vibrante, vivo. Porém, o que poderia parecer uma repreensão é, na realidade, um apelo à inteligência, à memória e ao espírito crítico. Em cada época, não faltam falsos mestres que desviam para os seus próprios interesses o sentimento religioso de muitos crentes, levando-os frequentemente a radicalizar algum aspecto do ensinamento recebido em detrimento do todo, que é Cristo e seu Evangelho. Caríssimos, para o bem de cada um de vós e de tantos irmãos e irmãs pelos quais o Senhor deu a sua vida, valorizai o estudo como um serviço à fé e à verdade. Embora o encontro com ele gere verdadeira alegria e entusiasmo, não se trata nunca de ficar enfeitiçado ou fascinado. À luz da palavra de Deus e da tradição da Igreja, a razão, o questionar-se e o fazer perguntas são parte essencial do caminho de fé no seguimento de Jesus Cristo. Por isso mesmo, a Igreja tem o desejo e a responsabilidade de salvaguardar integralmente o tesouro da revelação e de desenvolver, nos diversos contextos, a sua inteligência orante, a reflexão científica, a mediação cultural e a tradução prática. Todas expressões de um único amor que hoje vos chama, sustenta e compromete na comum investigação. É uma missão. As nossas vocações são diversas, mas a missão é única. Encontramos uma ulterior sugestão nas palavras do apóstolo. Ele, com efeito, convida os gálatas a recordarem onde tinham começado. Escreve: sois tão insensatos que, tendo começado pelo Espírito, quereis agora, pela carne, chegar à perfeição? Foi em vão que experimentastes coisas tão grandiosas? Será, se é que foi mesmo em vão? Desse modo, a inteligência deve fazer memória, não simplesmente juntando dados, como um algoritmo já faz mais rapidamente do que nós, mas recordando as experiências vividas com as ressonâncias que só a alma humana pode sentir e entrando mais intensamente em contato com a sua bondade. Tudo o que é bom começa sob o sinal do Espírito Santo e tem, portanto, um ímpeto, um dinamismo, um sentido de comunhão que, uma vez experimentados, ficam gravados no coração. A rotina, as ambições, as rivalidades e outros fatores negativos podem, com o tempo, distrair a nossa atenção e forças, deixando-nos áridos, apáticos, irritadiços e tristes. É preciso, então, regressar ao coração. Foi ali que tudo começou, e é ali que está o início que permanece conosco. Caríssimos, guardai o vosso coração. Quer sejais estudantes, investigadores ou docentes, guardai o vosso coração para que cada idade e responsabilidade sejam vividas sob o sinal do Espírito. Caríssimos, na universidade, cultivai o dom precioso da amizade, ainda mais quando é vivida na busca comum da verdade em Cristo. Permanecei enraizados no povo de Deus, valorizando o seu sensus fidei e acolhendo as suas questões. E não vos esqueçais dos pobres, que, por vezes, são aquele amigo insistente que vem bater à porta durante a noite. Segundo a lógica da encarnação, fora da qual a revelação se cala, levai a vida para o estudo e o estudo para a vida. Sim, quanto mais nos afastamos da inteira realidade que o Filho de Deus assumiu e habitou com amor infinito, menos teremos algo a dizer e menos possibilidades de compreender. Irmãos e irmãs, ouçamos o desejo de Deus que hoje volta a bater à porta e levemo-lo para a investigação científica. Partilhemos aquilo que nos nutre. São muitos aqueles que não têm as mesmas oportunidades de formação que nós recebemos. Abramos a porta, não nos fechemos. Como sugeri na minha primeira encíclica, para construir a cidade de Deus, para construir a cidade onde Deus deseja habitar em paz com toda a humanidade, somos hoje chamados a assumir a atitude do povo na época de Neemias. Cada um tem a sua tarefa neste canteiro de obras, do qual é importante trabalharmos juntos. Por exemplo, quem se depara com a fragmentação do conhecimento e com o impacto das novas tecnologias na mente humana, percebe que é necessário promover uma verdadeira higiene da atenção, ritmos que prevejam silêncio, estudo aprofundado, leitura, debate ponderado. Sem estes elementos, a liberdade interior pode ficar comprometida. O estudo da teologia não é alheio a estes desafios, mas no canteiro de obras da cidade de Deus, a sua investigação contribui para iluminar o trabalho de todos, colocando-se como encruzilhada entre os diversos saberes. Em particular, a comunhão eclesial de Roma, com a sua vocação de servir toda a catolicidade, é um ponto de encontro, diálogo e enriquecimento mútuo entre sensibilidades, culturas e tradições diversas, nas quais o Evangelho revela os seus tesouros inesgotáveis. Queridos irmãos e irmãs, que possais viver em plenitude estes vossos anos em Roma. Não os deixeis passar em vão. Aqui, Pedro confessou a sua fé até ao martírio. Aqui, Paulo, o grande tradutor universal da experiência cristã para tantos povos, línguas e culturas, terminou a sua corrida, conservando a fé. Na universidade, olhai à vossa volta, nas vossas salas de aula, senta-se o mundo. Estudam ao vosso lado pessoas vindas da África, Ásia, América, Europa e Oceania. Não vos limiteis a estar sentados lado a lado. Encontrai-vos, conversai, escutai-vos, partilhai as vossas experiências de igreja, rezai juntos, partilhai momentos de lazer, fazei nascer amizades que vos acompanharão por toda a vida. O Senhor disse-nos: pedi e ser-vos-á dado, procurai e achareis, batei e abrir-se-vos-á, porque todo aquele que pede, recebe, quem procura, encontra, e ao que bate, abrir-se-á. Fortalecidos por esta promessa, perseveremos na oração, unidos. Confiemos o novo ano acadêmico, a intercessão maternal da Virgem Maria, sede da sabedoria, e acolhamos o Espírito Santo, que o nosso Pai Celestial não deixa faltar àqueles que o pedem com confiança filial. Assim acabamos de ouvir a homilia do Papa Leão XIV nesta celebração eucarística na Basílica de São Pedro, por ocasião do início do ano acadêmico das Universidades Pontifícias, nesta quinta-feira, 8 de outubro de 2026. Santo Padre quis concluir com esta forte exortação aos estudantes das várias universidades pontifícias, as várias realidades acadêmicas pontifícias de Roma, que possais viver em plenitude estes vossos anos em Roma. Não os deixeis passar em vão. Aqui, disse, Pedro confessou a sua fé até ao martírio. Aqui, Paulo, o grande tradutor universal da experiência cristã para tantos povos, línguas e culturas, terminou a sua corrida conservando a fé. Segue um momento de silêncio, um momento de interiorização, após a palavra que nos foi anunciada, o evangelho que nos foi proclamado. E agora todos colocam-se de pé para a oração universal, a oração dos fiéis. Irmãos e irmãs, acolhemos a palavra com coração sincero. Agora, guiados pelo Espírito Santo, elevemos com confiança ao Senhor a nossa oração.

0: Infondi sulla Chiesa lo spirito di intelletto, perché salda nella fede.
1: Infondi sobre a Igreja o espírito de intelecto, para que firme na fé e ardente na caridade, seja testemunha da verdade e promotora de reconciliação. Nós vos pedimos, Senhor, ouvi-nos. Sustentai o Papa Leão com espírito de sabedoria, para que, assíduo em seu serviço pastoral, confirme os irmãos na fé e os conserve na unidade. Nós vos pedimos, Senhor, ouvi-nos. Guiai aqueles que governam os povos com o espírito de conselho, para que, livres de toda busca de prestígio e de poder, promovam a liberdade, a paz e o bem comum. Nós vos pedimos, Senhor, ouvi-nos. Inspirai as comunidades universitárias com o espírito de ciência, para que, atraídas por tudo aquilo que é verdadeiro, puro e amável, saibam escrutar a realidade da cruz à luz de Deus. Nós vos pedimos, Senhor, ouvi-nos. Tornai acolhedores os colégios com o espírito de piedade, para que, atentos ao crescimento humano e espiritual dos estudantes, favoreçam a abertura do coração a Deus e à fraternidade. Nós vos pedimos, Senhor, ouvi-nos. Tornai repleta a nossa Assembleia Litúrgica do Espírito de Temor, para que, unida na partilha do pão, cresça na comunhão em Cristo. Nós vos pedimos, Senhor, ouvi-nos. Ó Deus, Pai de bondade, escutai benigno as nossas invocações e concedei-nos a fortaleza do vosso Espírito, para que saibamos buscar em vós e encontrar a luz que ilumina todo homem. Por Cristo nosso Senhor. Amém.

Temos o canto do ofertório, alguns fiéis estudantes levam até o Santo Padre as oferendas para o sacrifício. Enquanto ouvimos o canto do ofertório, vinde Espírito Santo. Assim também uma família que leva até o Santo Padre o ofertório. Santo Padre os abençoa. E as ofertas são em seguida levadas ao altar.

0: Pregate, fratelli e sorelle, perché il mio e vostro sacrificio sia gradito a Dio Padre Onnipotente. Guardo, Signore, il sacrificio spirituale offerto con amore.
1: Olhai, ó Senhor, o sacrifício espiritual oferecido com amor sobre o vosso altar, e concedei-nos um espírito firme para que a nossa fé torne estes dons agradáveis a vós e a nossa humildade apresente à vossa bondade. Por Cristo nosso Senhor. Amém.
0: In alto i nostri cuori.
1: O Senhor esteja convosco, Ele está no meio de nós, corações ao alto, nosso coração está em Deus, demos graças ao Senhor nosso Deus, é nosso dever e nossa salvação. Na verdade, é digno e justo, é nosso dever e salvação dar-vos graças sempre e em todo lugar, Senhor, Pai Santo, Deus Eterno e Todo-Poderoso. Vós nos concedeis a cada momento o que mais nos convém e conduzis a vossa Igreja por admiráveis e diversos caminhos. Vós não cessais de ajudá-la com a força do Espírito Santo, para que, sempre fiel ao vosso amor, jamais deixe de invocar-vos na tribulação, nem se esqueça de louvar-vos na alegria, por Cristo, Senhor nosso. Por isso, associados aos coros dos anjos, nós vos louvamos com alegria, cantando a uma só voz.

Chegamos assim ao momento do abraço da paz. A paz de Cristo a você, amigo ouvinte, telespectador, internauta. Que o Senhor Jesus Cristo, Ele que é o príncipe da paz, nos conceda a sua paz.

0: Cordeiro de Deus, que tirais o pecado do mundo, tende piedade de nós. Cordeiro de Deus, que tirais o pecado do mundo, tende piedade de nós. Cordeiro de Deus, que tirais o pecado do mundo, dai-nos a paz.
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2: Signore.

Chegamos assim ao momento da comunhão. O Santo Padre acaba de comungar, também os concelebrantes. E assim os patriarcas, cardeais, bispos, arcebispos, sacerdotes, concelebrantes, os estudantes, fiéis que participam desta celebração na Basílica de São Pedro.

O Espírito Santo vos ensinará todas as coisas e vos fará lembrar de tudo quanto vos tenho dito, diz a antífona da comunhão desta celebração, consignada do Evangelho segundo São João, capítulo 14, versículo 26.

Para aqueles que nos acompanham de a pouco, particularmente aqueles que nos acompanham pelo rádio, destacamos, estamos transmitindo a Santa Missa, presidida pelo Papa Leão XIV, na Basílica de São Pedro, por ocasião do início do ano acadêmico das universidades pontifícias.

Após o canto Ave Verum Corpus, ouvimos agora Quanta sede em meu coração, quanta sede nel mio cuore.

0: Após a comunhão, segue um momento de silêncio para o agradecimento a Deus pela comunhão participada. Ressaltamos em sua homilia, nesta celebração por ocasião do início do ano acadêmico das Universidades Pontifícias. Todos colocam-se de pé para a oração após a comunhão.
1: Preghiamo.
0: Oremos.
1: Signore nostro
0: Senhor
1: Dio,
0: nosso Deus,
1: ci hai nutriti con
0: nos
1: il pane dal
0: alimentastes
1: cielo.
0: com o pão do céu.
1: Infondi
0: Infundi
1: nell'intimo del
0: no
1: nostro
0: íntimo do
1: cuore
0: nosso
1: la
0: coração
1: dolcezza
0: a
1: del tuo
0: doçura do vosso
1: spirito,
0: Espírito,
1: perché da
0: para que a
1: Eucaristia che ora
0: Eucaristia,
1: abbiamo
0: que agora
1: ricevuto con fede,
0: recebemos com fé,
1: sia per noi
0: seja
1: segno
0: para
1: della
0: nós
1: gloria
0: penhor da
1: eterna.
0: glória
1: Per
0: eterna.
1: Cristo
0: Por
1: nostro
0: Cristo nosso
1: Signore.
0: Senhor. Amém. Preparemo-nos para receber a bênção do Santo Padre ao término desta celebração eucarística.
1: Il Signore sia con voi.
0: O Senhor esteja convosco. Ele está no meio de nós.
1: Inchinatevi per la benedizione.
0: Preparemo-nos para receber a bênção do Santo Padre.
1: Concedi al popolo cristiano,
0: Concedei
1: Signore,
0: ao povo cristão, ao
1: di
0: Senhor,
1: conoscere
0: conhecer
1: profondamente la
0: profundamente
1: verità
0: a
1: che
0: verdade
1: professa
0: que professa
1: e di amare
0: e
1: il
0: amar
1: mistero
0: o
1: che
0: mistério
1: celebra
0: que celebra.
1: per Cristo
0: Por
1: nostro
0: Cristo nosso Senhor.
1: Signore.
0: Amém.
1: E la benedizione di Dio onnipotente, Padre e Figlio e Spirito
0: E a bênção de
1: Santo,
0: Deus Todo-Poderoso, Pai,
1: discenda
0: Filho
1: su
0: e
1: di
0: Espírito
1: noi e con
0: Santo,
1: voi
0: desça sobre
1: rimanga
0: vós e permaneça para
1: sempre.
0: sempre. Amém.

Temos a Antífona Mariana, Salve Rainha. Santo Padre, diante da imagem de Nossa Senhora com o Menino Jesus, a imagem doada pelo presidente brasileiro João Goulart ao Papa Paulo VI em 1963, no início de seu pontificado.

Santo Padre acaba de beijar o altar da confissão da Basílica de São Pedro, antes de deixar o presbitério. Lembrando o Santo Padre na homilia desta celebração, dirigindo-se aos estudantes das diversas universidades pontifícias que iniciam mais um ano acadêmico nas várias disciplinas sagradas, e não somente, exortou-os a não deixar passar em vão estes anos em Roma, mas que possam vivê-los com plenitude na cidade eterna. Aqui, Pedro confessou a sua fé até ao martírio, disse o Papa. Aqui, Paulo, o grande tradutor universal da experiência cristã para tantos povos, línguas e culturas, terminou a sua corrida conservando a fé. Na universidade, olhai à vossa volta, nas vossas salas de aula, senta-se o mundo, disse Leão XIV. Estudam ao vosso lado pessoas vindas da África, Ásia, América, Europa e Oceania. Não vos limiteis ao estar sentados lado a lado. Encontrai-vos, conversai, escutai-vos. Partilhai as vossas experiências de igreja, rezai juntos, partilhai momentos de lazer, fazei nascer amizades que vos acompanharão por toda a vida. O Senhor disse-nos, pedi e vos será dado. Procurai e achareis, batei e abrir-se-vos-á, porque todo aquele que pede, recebe, quem procura, encontra, e ao que bate, abrir-se-á. Fortalecidos por esta promessa, perseveremos na oração, disse o Papa. Confiemos o nosso ano acadêmico à intercessão maternal da Virgem Maria, sede da sabedoria. E acolhamos o Espírito Santo que o nosso Pai Celestial não deixa faltar àqueles que o pedem com confiança filial. Assim, amigo ouvinte, telespectador internauta, não nos resta que agradecer a todos que estiveram conosco, desejando um bom prosseguimento de quinta-feira. Mais uma vez a todos, nosso muito obrigado. Dos estúdios da Rádio Vaticano, Vatican News, Raimundo Lima. Louvado seja Nosso Senhor Jesus Cristo.

0: Laudetur Jesus Christus.
1: Sintonizam a Rádio Vaticano a transmitir o seu programa em língua portuguesa para os ouvintes que nos escutam no continente africano e pelo mundo fora. Convosco já o microfone, Rui Saraiva e Filomeno Lopes. O Papa Leão XIV recebeu hoje, quinta-feira, dia 8 de outubro, em audiência no Palácio Apostólico do Vaticano, o Presidente da República da Serra Leoa, Julius Maada Bio. Manuel Simão França de Freitas, conhecido publicamente como Mani de Freitas, foi um dos 12 novos membros investidos na Ordem Equestre do Santo Sepulcro de Jerusalém, Tenência da África do Sul, numa cerimónia realizada neste sábado, dia 3 de outubro, na Capela de St. David's Maristinanda, em St. Don, na Arquidiocese de Johannesburgo. Estes e outros os principais temas para desenvolver já, nesta nossa edição de hoje. O Papa Leão XIV recebeu hoje, quinta-feira, dia 8 de outubro, em audiência no Palácio Apostólico do Vaticano, o Presidente da República da Serra Leoa, Julius Maada Bio. Sucessivamente, o Presidente se reuniu com o Cardeal Pietro Parolin, Secretário de Estado, acompanhado por Dom Maísta Blas, Secretário para as Relações com os Estados. De acordo com o comunicado da Sala de Imprensa da Santa Sé, durante as cordiais conversas na Secretaria do Estado foram destacadas boas relações bilaterais e a contribuição da Igreja local para a sociedade. Em seguida, discutiu-se sobre as emergências ambientais e alimentares relacionadas ao fenômeno das migrações, bem como sobre diversos desafios sociais, com especial atenção à juventude. Além disso, foi ressaltada a importância de atuar em prol da construção da paz e da implementação de projetos nas áreas da educação e do desenvolvimento. Por fim, houve uma troca de pontos de vista sobre algumas questões de caráter regional e internacional. O Santo Padre nomeou secretária adjunta do Dicastério para a Evangelização na Secção para a Primeira Evangelização e as Novas Igrejas Particulares, com a função de presidente das Obras Missionárias Pontifícias, a irmã Maria Teresa Barron, superiora geral das Irmãs Missionárias de Nossa Senhora dos Apóstolos, que assumirá um novo cargo em 4 de janeiro de 2027. A irmã Barron nasceu em Donegal, na Irlanda, em 7 de novembro de 1968. Concluiu o mestrado em Administração da Saúde Pública no Instituto de Administração Pública de Dublin e em Desenvolvimento Internacional no Instituto KIMED de Dublin, sempre na Irlanda. De 2022 a 2025, foi presidente do Serviço de Documentação e Estudos sobre a Missão Global e de 2023 a 2025 foi presidente da União Internacional das Superioras Gerais em Roma, na Itália. Desde 2018 é superiora-geral das Irmãs Missionárias de Nossa Senhora dos Apóstolos.
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1: Na abertura do encontro internacional

0: Leão está no centro do desafio lançado nesta quarta-feira, dia 7, na abertura do encontro 10 anos após Amores Letícia, anunciar o Evangelho com as famílias hoje, que reúne no Vaticano hierarcas das igrejas orientais, presidentes de conferências episcopais, casais, especialistas e representantes da pastoral familiar. O encontro, que prossegue até 14 de outubro, tem caráter global e reúne 187 participantes dos 5 continentes. Entre eles está a delegação brasileira, composta pelo arcebispo de Porto Alegre e presidente da Conferência Nacional dos Bispos do Brasil, CNBB, Dom Jaime Spengler, pelo bispo de Ponta Grossa, no Paraná, e presidente da Comissão Episcopal para a Vida e a Família, Dom Bruno Eliseu, e pelo casal coordenador nacional da Pastoral Familiar, Alisson e Solange Esquila. Ao abrir os trabalhos na Sala Paulo VI, Leão XIV convidou os participantes a olhar para o caminho percorrido pela Igreja desde a publicação, há 10 anos, da exortação apostólica Amores Letícia, do Papa Francisco, e a discernir, à luz do Espírito Santo, o que essa experiência tem ensinado à Igreja sobre o matrimônio, a família e os novos desafios pastorais. Ao recordar o percurso da Igreja desde o Concílio Vaticano II, o Papa destacou que a vida familiar oferece um ponto de entrada privilegiado para as grandes questões culturais, econômicas, sociais e políticas do nosso tempo, inclusive para a promoção da paz. Leão XIV reafirmou ao mesmo tempo a visão cristã do matrimônio.
1: The interdependence of these questions has become even more evident today, always under the light of God's word.
0: A interdependência dessas questões tornou-se ainda mais evidente hoje, sempre à luz da palavra de Deus. Deus os fez homem e mulher. Por isso o homem deixará seu pai e sua mãe para se unir à sua mulher. A família continua sendo fundamental para uma abordagem que una o local e o global, guiada pela busca de uma fraternidade universal em Cristo, que o Evangelho nos chama a construir com todos. Para o Pontífice, os 10 anos transcorridos desde a publicação de Amores Letícia fazem agora parte da própria vida das igrejas particulares, em diferentes culturas e contextos pastorais. O objetivo desses dias, explicou, é reunir as experiências vividas, as dificuldades encontradas e os frutos surgidos ao longo desse caminho. O Papa ressaltou que as próprias famílias participam da missão da Igreja na vida cotidiana por meio do amor e da fidelidade, do cuidado e do perdão, da educação dos filhos, da transmissão da fé e da atenção aos idosos e às pessoas vulneráveis. Aos pastores, recordou a responsabilidade de proclamar a beleza do plano de Deus para o matrimônio e a família e o seu apelo ao amor e à ternura, sem deixar de acompanhar as pessoas nas circunstâncias concretas em que procuram viver a sua vocação.
1: This ministry also places us in a school of listening. The wisdom of the people of God reaches us through our common faith.
0: Este mistério coloca-nos também numa escola de escuta. A sabedoria do povo de Deus chega até nós através da nossa fé comum, que ilumina todas as famílias, incluindo as situações marcadas por dificuldades, solidão e, por vezes, até mesmo por um aparente fracasso. Temos certamente muito a aprender com as famílias, e quando dedicamos tempo a ouvir, o próprio Senhor pacientemente nos ensina. Foi justamente a partir da experiência concreta das famílias que o Santo Padre apontou algumas das questões que, segundo ele, precisam ser enfrentadas com coragem. Entre elas está a distância crescente que em muitos contextos se verifica entre as formas como a sexualidade e a intimidade são vividas e a visão cristã do matrimônio.
1: Young people.

0: continue to long for love, fidelity, and belonging. Yet many find it difficult to embrace how such a vision of love can take shape in their own lives.
1: Os jovens continuam a desejar o amor, a fidelidade e o sentimento de pertencimento, mas muitos têm dificuldade em compreender como essa visão do amor pode concretizar-se em suas próprias vidas ou em acreditar que um compromisso para toda a vida é a condição para alcançar aquilo que desejam. A insegurança econômica, a migração, a violência, a solidão e outras formas de fragilidade emocional também moldam as escolhas que as pessoas fazem e as possibilidades que conseguem imaginar para o seu futuro. Diante desse cenário, o Papa pediu que a Igreja não se limite a observar as transformações culturais, mas tenha coragem de se deixar questionar por elas, inclusive sobre a capacidade de sua própria linguagem pastoral de alcançar as pessoas. Ao concluir, Leão XIV pediu que os dias de encontro sejam vividos na escuta, na oração e no discernimento, permitindo que as experiências provenientes dos diferentes contextos culturais ajudem toda a Igreja a reconhecer novos caminhos. Que o Senhor nos conceda a liberdade de nos ouvirmos uns aos outros, a sabedoria para reconhecer a sua obra entre o seu povo e a coragem para seguir por onde ele nos conduz, para que dia após dia o Evangelho se torne cada vez mais plenamente uma boa notícia para as famílias em todo o mundo.
2: Manuel Simão França de Freitas, conhecido publicamente como Mani de Freitas, foi um dos 12 novos membros investidos na Ordem Equestre do Santo Sepulcro de Jerusalém, tenência da África do Sul, numa cerimônia realizada no passado sábado, dia 3 de outubro, na capela de St. David Marist Inanda, em St. Dom, na arquidiocese de Joanesburgo. A investidura foi precedida na sexta-feira, dia 2 de outubro, pela vigília e pelo rito de bênção presididas pelo cardeal Stephen Breslin, arcebispo de Joanesburgo, presidente da Conferência dos Bispos Católicos da África Austral, SACBC, e grão-prior da Delegação Magistral da África do Sul da Ordem. Em conversa com a nossa correspondente na África do Sul, Sheila Pires, Mani descreveu a sua admissão como uma grande honra, confessando que não esperava receber esta distinção.
3: Para mim é um dia muito importante porque eu não esperava. Recentemente, uns meses atrás, pediram-me para eu formar-me junto ao grupo de cavaleiros, dos primeiros grupos de 12 aqui em Joanesburgo, em Gauteng. E é uma grande honra que eu não esperava. E como o seu padre, o cardinal, já disse, o nosso trabalho começa agora, para trabalhar sobre o que está a acontecer na Terra Santa, para continuar a ajudar onde podemos ajudar, e principalmente os cristãos, que antigamente passava de 20 e tal por cento, agora talvez 2% da Terra Santa. E precisamos lutar por eles, porque é uma zona muito perigosa, há muita guerra, e são eles as vítimas que estão no meio nesta turbulência, e são as pessoas, as vítimas inocentes, e precisamos de ajudá-los, precisamos de estar ao lado deles, ajudar em qualquer maneira possível, e isso é o trabalho da nossa ordem.
4: E quais são as outras atividades que esta ordem tem?
3: A nossa ordem está preocupada em várias escolas, orfanagens, qualquer sistema onde a nossa comunidade cristã precisa na Terra Santa, temos lá. Então, por exemplo, eu sei que há muitas escolas, por exemplo, recentemente estava uma escola que estava fechada já há 3 anos e que abriu a semana passada, por exemplo. E são isso os trabalhos que temos a fazer para continuar a nossa fé na Terra Santa, que está a diminuir dia a dia. E então precisamos lutar como os cavaleiros de 900 anos atrás lutavam de outra maneira. Agora precisamos lutar com oração, com fé, e também com a nossa maneira, nossos trabalhos, com as possibilidades de dinheiro, de qualquer maneira para ajudar possível. porque eles precisam da nossa ajuda.
4: E o Manny de Freitas também organiza sempre aqui as peregrinações em honra de Nossa Senhora.
3: Sim, normalmente em maio, normalmente é a segunda semana em maio, a honra de Nossa Senhora de Fátima. Como sabes, Sheila, a comunidade portuguesa, mas não portuguesa, eu acho que a comunidade lusofónica em geral, em todo o mundo, tem grande devoção a Nossa Senhora de Fátima, que apareceu em Fátima e que deu uma mensagem para Portugal, mas também para todo o mundo. E é uma mensagem de paz, de harmonia e para orar. E também para lembrar, rezar a nossa oração, o nosso rosário todos os dias, que é aí que traz a paz ao mundo. E se uma pessoa estudar bem a história, Nossa Senhora apareceu em Fátima porque estava quase a chegar uma situação onde Portugal estava em guerra contra as forças escuras, as forças do mal. E foi Nossa Senhora de Fátima que deu aquela esperança e aquela paz que Portugal precisava. E essa história não é só a história de Portugal, é a história de todo o país do mundo. Precisamos desta paz, precisamos, onde ouvimos hoje em dia pessoas, ouvimos, houve guerras de várias partes do mundo. Uns dias atrás ouvimos de aquele avião que era quase matava todos os passageiros. São esses males que precisamos de rezar contra, que temos de orar contra e lutar contra. E aí eu acho que a Ordem e a Igreja têm um papel muito importante para fazer.
5: Em Portugal, o Bispo do Algarve afirma que a Igreja não pode ficar calada onde houver fome, discriminação e perseguição. Dom Vitorino Soares deu entrada naquela diocese do sul do país no mês de setembro. Eu sou Rui Saraiva e esta é a rubrica Sal da Terra, Luz do Mundo.

0: O novo Bispo do Algarve promete proximidade às populações daquela diocese de Portugal. Assegura que não irá ficar calado, porque a Igreja tem que ser a voz de Jesus Cristo. Onde houver mal, onde houver discriminação, onde houver perseguição, onde houver solidão, a Igreja não pode estar calada, declara Dom Vitorino Soares em entrevista. O Bispo do Algarve foi entrevistado pelos jornalistas Henrique Cunha, da Renascença, e Otávio Carmo, da Agência Eclésia.
1: Tem já algumas prioridades alinhavadas para este início de trabalho de missão episcopal?
2: A minha grande prioridade vai ser a sequência disto que foi a minha pré-época agora, há 15 dias atrás, que é conhecer, de facto. E para conhecer é preciso estar, é preciso ouvir e é preciso esse contacto pessoal. E esta é a primeira fase. Depois daí surgiram naturalmente os planos, isto é, não vou fazer planos sem conhecer a realidade. E esta é a grande prioridade, conhecer para depois então poder atuar com as pessoas, naturalmente, envolvendo também e permitindo que outros possam participar e sobretudo me possam ajudar a fazer luz para que em comum nós possamos então também fazer este caminho da Igreja nesta diocese do Algarve.
3: E esse contacto passa também, esse conhecimento passa também pelo contacto com as populações mais isoladas, sobretudo na Serra Algarvia, julgo que será também uma prioridade.
2: Não me pois, eu tenho um propósito, eu não sei se eu devia revelar ou não, mas...
3: Força. Eu acabo nós aceitamos.
2: Por abrir, porque também nem sequer falei com o clero, e portanto este é um sonho que eu tenho, que eu agora vou dialogar com o clero, que era de facto passar pelas paróquias todas. O meu primeiro, eu não acho que isso é um plano, mas esta era uma proposta de estar com os párocos, estar com as paróquias, com as comunidades, seja no litoral, seja no interior, seja paróquias mais ricas, mais pobres, mais populosas, mais envelhecidas ou mais isoladas. Não traduzi isso como um plano, mas como um sonho que eu levo dentro de mim e que vamos ver se consigo fazer nestes primeiros tempos. E celebrar a Eucaristia um fim de semana à comunidade acho que vai ser compatível. E, portanto, essa vai ser a minha forma de estar e é por aí que vou começar.
1: Eu queria sublinhar, agora voltando ao facto de ser uma diocese muito diversa, que há uma população muito heterogénea e aumenta também nesta altura do verão, ainda se está a fazer sentir bastante o calor. Eu imagino que do ponto de vista pastoral seja um desafio interessante.
2: Pois, eu suponho que o desafio vai ser interessante durante as 52 semanas do ano.
1: Sim.
2: Mas haverá ali umas 8 semanas, acredito, sei lá, entre o 15 de julho e o 15 de setembro.
3: Mais intensas.
2: Exatamente. Onde os destinatários acabam por ser outros. E eu tenho, acredito que há ali grandes mediadores, que serão naturalmente os párocos e comunidades, que ajudarão também a aproximar dessa realidade. Que no fundo, e às vezes eu também aqui no Porto já tinha um bocadinho essa sensação que parece que estamos estranhos, não estamos na nossa terra, não ouvimos a nossa língua. Isso, assim, o primeiro impacto é assim um bocadinho estranho, mas é essa a realidade e portanto é aí também que temos que entrar. E espero com a colaboração daqueles que já conhecem exatamente esses momentos intensos e altos de presença no Algarve, eu também possa integrar e possa também acompanhar e ser uma ajuda nessas situações. Vou ter que desenvolver um bocadinho o meu inglês, já sei, também.
3: E vai apostar nas Eucaristias em inglês?
2: Também, sim, acho que sim. Acho que, havendo destinatários, acho que também temos que nos adaptar às pessoas que ali estão. E tenho também que afinar o meu exercício de natação também. Com tanta água, tenho que também ter cuidado. Porque nem sempre as águas são serenas e, por isso, é preciso estar apto e preparado para tudo.
3: Há muita praia.
2: Sim. Porque na prática era isso que eu conhecia e com certeza é isso que também está na mente de muitos portugueses, pois acredito que há muita gente ali a trabalhar, mas com certeza o maior conhecimento que temos é da praia, é aquela zona litoral naturalmente que é mais apetecível, mas o Algarve é mais do que isso e também é mais rico do que isso. Há aí outras áreas a conhecer e a procurar que também têm o seu valor.
1: Mas voltando a este grupo de pessoas, tanto aquelas que se fixaram vindas de fora como aquelas que passam regularmente, são um desafio ou são, a quem as veja, como um problema? Pergunto-se para si, até do ponto de vista da Igreja Católica, esta oportunidade de ter novos destinatários da mensagem é um desafio particular.
2: Eu não vejo como problema, porque quando nós fixamos a missão, já estamos com certeza a adulterar a missão. E a missão que Jesus pede à Igreja está sempre para além daquilo que é aquilo que nós sonhamos ou imaginamos. E, portanto, a realidade muitas vezes ultrapassa isso, mas eu acredito que a graça de Deus ainda ultrapassa a própria realidade. E, portanto, neste sentido, como diz o Papa Leão XIV, uma mão com certeza que não consegue segurar os desafios todos, mas várias mãos são capazes de suportar exatamente esta missão que não está planeada, porque a presença dessas pessoas surpreende e naturalmente estão, não estão, cresce, diminui, e portanto essa atenção à realidade para também as poder integrar, pronto, como diz também, como já dizia o Papa Francisco, é acolher, é acompanhar, é promover, integrar, portanto são esses quatro eixos que caem assim como uma luvazinha nesta realidade algarvia.
3: Queria fixar-me um pouco na questão da integração para falar da forte implementação de imigrantes na região. Como é que pensa apoiar e valorizar, do ponto de vista pastoral, esta população que é mais vulnerável?
2: Pronto, eu não tenho os diagnósticos feitos, mas eles com certeza já estão e não faltam com certeza já números. A dificuldade depois é naturalmente dar resposta, depois de conhecer. Esse trabalho já vai sendo feito, eu sei que através da Caritas, de Diocesana, alguns grupos também caritativos nas paróquias estão atentos a essas populações, a esses homens e mulheres, famílias concretas, porque esta é a dificuldade da Igreja em todos os tempos, não é só agora no Algarve, nem só com a chegada de novos imigrantes, é ir ao encontro das pessoas e saber também das dificuldades delas, das necessidades e naquilo que é possível, nos meios que possuímos, naturalmente poder também permitir que se sintam pessoas, que se sintam humanas, com obrigações, com certeza, mas também com direitos, e que no dia-a-dia sintam que também são uma imagem de Deus, como qualquer outro, independentemente da cultura, independentemente da origem, independentemente da cor, continuam a ser irmãos, como todos.
1: Eu pergunto-lhe também nesse sentido, dado que é inquestionável a presença de tantos imigrantes no Algarve, Se vai ser uma voz na defesa daquilo que me estava a dizer, dos seus direitos, e no combate aos populismos e aqueles que diabolizam os migrantes.
2: A Igreja tem que ser a voz de Jesus Cristo. Portanto, eu escutando Jesus, vou ter que ir ao encontro também daquilo que ele faria hoje, se aqui estivesse. E aquilo que nós conhecemos do nosso histórico foi exatamente essa atenção, sobretudo àqueles que nem sempre tinham o primeiro palco, o primeiro plano, naquilo que era a preocupação, quer das instituições religiosas ou políticas da época. E, portanto, são essas franjas que vão merecer uma atenção maior. Depois responder, vamos ver, pronto, mas pelo menos denunciar, não podemos ficar calados, podemos não resolver os problemas, mas podemos ser esses sensores que alertam para que outros também possam responder, que eu acho que também é bom ter presente. Porque muitas vezes imaginamos que a Igreja é que vai ter solução para tudo e vai resolver tudo. Não tem. E, portanto, temos que ter a noção que há outros que também trabalham como nós, há outros que também têm capacidades como nós, há outros onde Deus também está presente. E, portanto, às vezes é um bocadinho é o lembrar, é o recordar, é o sensibilizar, para que também possam participar e se possam envolver na procura de algumas respostas, naturalmente. Agora, onde houver mal, onde houver fome, onde houver discriminação, onde houver perseguição, onde houver solidão, a Igreja não pode estar calada, não é? Só no Algarve, em qualquer parte do mundo. Portanto, este sinal também, esta marca, que estamos convidados, pronto, a promover e naturalmente a fazer chegar àqueles que mais necessitam.
0: Era o Bispo do Algarve, entrevistado por Henrique Cunha, da Renascença, e Otávio Carmo, da Agência Eclésia. Dom Vitorino Soares iniciou na Sede Faro, a 19 de setembro, o seu ministério como Bispo do Algarve. Na sua homilia, assinalou que o seu serviço naquela diocese constitui um enorme desafio pastoral, mas também uma extraordinária oportunidade missionária. Governo nunca é poder, é cuidado, afirmou Dom Vitorino Soares. Laudetur Jesus Christus.
4: E ponto final nesta nossa edição de hoje. Nós voltamos amanhã, sempre à mesma hora. Fiquem bem e até amanhã, se Deus quiser. Ale, laudetur Jesus Christus.

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0: Olá, saudações, Rádio Vaticano, Dulce Araújo ao microfone para mais uma emissão sobre a cultura em África e na sua diáspora. É com a colaboração do editor e poeta Filintilizio da Rosa de Porcelana Editora. Há cerca de um ano da sua morte e na quadra dos seus 70 anos de nascimento, o exímio músico, poeta, compositor e escritor cabo-verdiano Vasco Martins já tem um pátio a ele intitulado. É no CNAD, Centro Nacional de Artesanato e Design, na cidade de Mindelo, em São Vicente, ilha que ele tanto amou e onde viveu grande parte da sua vida. A cerimónia de dedicação teve lugar nesse amplo pátio multiuso no dia 10 de julho de 2026. Ao dar a notícia, a televisão cabo-verdiana, numa peça assinada pela jornalista cultural Matilde Dias, sublinhou que 2026 marca também os 50 anos da criação da Cooperativa Resistência pelos artistas plásticos Manuel Figueira, Bela Duarte e Luísa Queiroz. Essa cooperativa veio a dar lugar mais tarde ao Centro Nacional de Artesanato, que por sua vez desembocou no Centro Nacional de Artesanato e Design, o CNAD. Artur Marçal, diretor do CNAD, estabeleceu uma ligação entre essa cooperativa e a arte de Vasco Martins.
2: O que a cooperativa fez com os tiares, com o pano de terra, a pintura, o batik, o Vasco Martins fez com a música, com a poesia. Quando o mestre Vasco desafiou as convenções e introduziu a música eletrónica, as texturas sinfónicas e a poesia cósmica no nosso panorama musical, estava conscientemente a praticar um ato de resistência cultural.

A peça que temos vindo a ouvir até agora é Universo das Ilhas, de 1986, que, segundo o site Cabo Verde e a Música Online, Museu Virtual da Música Cabo-Verdiana, surgiu como forma de fazer face à ausência de orquestra em Cabo Verde. Então, já a partir dos anos 70, Vasco Martins, perante essa ausência, lança mão de sintetizadores e dá vida ao ciclo dedicado ao teclado.

Nosso destaque vai para o compositor, músico, investigador, poeta e pensador cabo-verdiano Vasco Martins, figura incontornável da cultura erudita cabo-verdiana, que faleceu aos 69 anos de idade na cidade do Mindelo, Cabo Verde, a 27 de novembro de 2025. Recusava rotulações da sua música. Uns consideravam-no erudito, pois algumas das suas peças eram orientadas para sinfonias, outros classificavam-no como New Age, pelo caráter instrumental, sobretudo utilizando piano e sintetizador. Mas toda a sua vasta e diversificada obra tinha base na música popular cabo-verdiana. Nasceu em Queluz, Portugal, em 1956, filho de pai cabo-verdiano e mãe portuguesa. Aos 9 anos, viajou para a Ilha de São Vicente, em Cabo Verde, juntando-se à família paterna. Em 1974, começou os seus estudos autodidatas da música. Em 1979, gravou o primeiro LP Vibrações para piano solo. Em 79-80, faz estudos em Portugal com o compositor Fernando Lopes Graça. Entre 81 e 83, estudou em França com o compositor e chefe de orquestra Henri Claude Fantin-Piée. Regressou a Cabo Verde em 1984, onde criou e montou o seu novo universo musical, recolhendo elementos da música tradicional. Dedicou-se ao estudo da Borna. Em 1988, publicou o livro Amor na Música Tradicional de Cabo Verde e escreveu para oboé e cordas Para Além da Noite, uma recriação de algumas mornas de beleza. Começou a compor música sinfónica com Quinto Mundo, gravada na Rádio France, em Paris, com a qual participou na Tribuna de Compositores da Unesco, em 84. Entre 88 e 90, compôs a sinfonia Danças de Câncer e começou a escrever em 95 a série das 8 sinfonias que integram a sua obra musical. A sua sinfonia Arquipélago Magnético é a recriação de ambientes naturalistas de Cabo Verde, com forte apelo ao ritmo e sensibilidade musical das ilhas. Buda Dharma foi orquestrada em 2001, depois de sua primeira audição em São Paulo, Brasil, dirigida pelo maestro Lutero Rodrigues, viria a sofrer uma revisão. Na altura da sua composição, Vasco Martins dedicava-se à leitura da literatura budista. Esta obra foi tocada em França em março de 2007, dirigida na sua versão final pelo seu maestro Henri Claude Fantin-Piée. Ele foi um dos raros músicos de Cabo Verde cuja principal ocupação profissional residia apenas na música. Era casado com Margarida Martins, também artista e professora de música, e teve um filho, Vamaro Martins, guitarrista, que tem seguido a sua própria carreira musical. Sinfonista, pianista, guitarrista, romancista, musicólogo, ensaísta, poeta e sound designer, é descrito como um criador singular, responsável por ligar, como nenhum outro, a tradição musical cabo-verdiana aos códigos da música erudita. A sua obra engloba mais de 26 discos, entre os quais Universo da Ilha, Quinto Mundo, Ritual Periférico, Sublime Delight, Apeiron, Lissin, e as 4 sinfonias, Danças de Câncer e Partunus Spiralis. O legado do compositor está igualmente presente na paisagem cultural do país, nomeadamente na partitura criada para si, que compõe a fachada do novo Centro Cultural de Arte, Artesanato e Design, inaugurado em 2022. Segundo o gestor cultural Irlando Ferreira, Vasco Martins navega entre a insularidade e a dimensão cósmica, utilizando a música em particular como veículo para se fundir com dimensões mais amplas da existência. Afinal, como escreve em Alquimia da Luz, dizem que há mundos paralelos. Para o antropólogo Manuel Brito Semedo, desde cedo Vasco entendeu que a música cabo-verdiana

0: podia dialogar com o mundo sem se perder de si própria. Nas suas mãos, a morna tornava-se meditação, o batuque, pulsação cósmica. Dizia que a música era uma viagem para dentro e talvez por isso nunca precisou de partir para se sentir universal. As suas obras musicais foram apresentadas em vários países, incluindo Portugal, França, Brasil e Japão, integrando projetos de cinema, teatro e dança.
1: Filinto Elísio da Rosa de Porcelana, editora. Ouçamos agora Para Além da Noite, que, como dizia já Filinto Elísio na sua crónica e sublinha também o já referido Museu Virtual da Música Cabo-Verdiana, foi composta por ocasião dos 10 anos da independência de Cabo Verde em 1985 e pelos 80 anos de nascimento do Beleza, outra saudosa figura importante da música cabo-verdiana e que deixou muitas mornas, um dos grandes géneros da música cabo-verdiana. Vasco Martins inspirou-se nessas mornas para essa composição.

O mar foi sempre uma fonte de inspiração para o Vasco Martins. Aliás, um dos seus famosos CDs intitula-se precisamente Memórias Atlânticas. Lançado em 1990, ano em que lançou contemporaneamente também Momentos Silenciosos e Ritual Periférico. O estilo desses três discos levou muitas pessoas a classificá-los como música New Age, mas Vasco Martins negou sempre e descreveu-se mais como um grego budista. Escutemos Momentos Silenciosos.

Outra obra monumental de Vasco Martins é Danças de Câncer, CD de 1998, suíte para orquestra sinfónica interpretada pelo Ensemble Future Music sob a direção de Denis Gauthery. Lê-se no Cabo Verde e a música online. Eis algumas notas deste CD.

O grande e eclético artista musical e da escrita e poesia Vasco Martins, a quem foi dedicado, referíamos o Pátio Multiuso do CNAD, Centro Nacional de Arte e Design na Ilha de São Vicente, numa cerimónia que contou com música, poesia, apresentação de um documentário feito por uma holandesa e um checo canadiano e cuja trilha sonora foi assinada por Vasco Martins. O filme documentário tem como tema de fundo a questão climática no arquipélago cabo-verdiano. Presente nesse serão também familiares de Vasco Martins, entre os quais o filho Vamar Martins, que é também músico e que participou na parte musical desse serão. Foi um prazer para nós descobrir convosco, amigas e amigos ouvintes, este grande músico Vasco Martins, a quem o Museu Virtual Cabo Verde e a Música dedica amplo espaço. Nós ficamos por aqui agradecendo ao Filintelizio pela sua crónica, que nos ajudou também a compreender quem era Vasco Martins, e agradecemos também a vós todas e todos e deixamo-vos com a peça, sempre do Vasco, intitulada Panha Mãe, para minha mãe. E com ela nos despedimos até para a semana, se Deus quiser, de novo com África Enclave Cultural, Personagens e Eventos. Será sempre aqui na Rádio Vaticano, programa português para a África. Até lá.

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1: Olá, amigo de todo o Brasil e demais países de língua portuguesa. Este é o noticiário da Rádio Vaticano, Vatican News, desta quinta-feira, 8 de outubro. Traremos para você que está sintonizado conosco as últimas notícias sobre as atividades do Papa, da Santa Sé e da Igreja em todo o mundo. Nos estúdios, Mariângela Jaguraba e na técnica, Luca Rossi. E este é o trecho da Bíblia que escolhemos para você. Portanto, eu vos digo, pedi e recebereis, procurai e encontrareis, batei e vos será aberto, pois quem pede, recebe, quem procura, encontra, e para quem bate, se abrirá. Do Evangelho segundo São Lucas, capítulo 11, versículos 9 e 10. E vamos agora aos destaques do nosso programa de hoje. Leão XIV na abertura do Encontro Internacional pelos 10 anos da Amoris Laetitia. Temos muito a aprender com as famílias. Papa Leão em Assis, 40 anos após o encontro histórico promovido por Wojtyła. Paz e Justiça no Magistério de João Paulo I, um simpósio na Gregoriana. O Diário Pessoal do Papa Francisco, um livro do Cardeal Fernandes. No espaço Cultura da Vida, a beleza da vida ainda antes de nascer. Fique conosco, a Rádio Vaticano, Vatican News, está entrando no ar.

0: Seja bem-vindo, amigo ouvinte, a mais esta edição. Leão 14 na abertura do Encontro Internacional pelos 10 anos da Amores Letícia. Temos muito a aprender com as famílias. Ouçamos Silvanei José.
1: Que tipo de igreja as pessoas encontram precisamente quando estão mais frágeis? A pergunta do Papa Leão está no centro do desafio lançado nesta quarta-feira, dia 7, na abertura do encontro 10 anos após Amores Letícia, anunciar o Evangelho com as famílias hoje, que reúne no Vaticano hierarcas das igrejas orientais, presidentes de conferências episcopais, casais, especialistas e representantes da pastoral familiar. O encontro, que prossegue até 14 de outubro, tem caráter global e reúne 187 participantes dos 5 continentes. Entre eles está a delegação brasileira, composta pelo arcebispo de Porto Alegre e presidente da Conferência Nacional dos Bispos do Brasil, CNBB, Dom Jaime Spengler, pelo bispo de Ponta Grossa, no Paraná, e presidente da Comissão Episcopal para a Vida e a Família, Dom Bruno Eliseu, e pelo casal coordenador nacional da Pastoral Familiar, Alisson e Solange Esquila. Ao abrir os trabalhos na Sala Paulo VI, Leão XIV convidou os participantes a olhar para o caminho percorrido pela Igreja desde a publicação, há 10 anos, da exortação apostólica Amores Letícia, do Papa Francisco, e a discernir, à luz do Espírito Santo, o que essa experiência tem ensinado à Igreja sobre o matrimônio, a família e os novos desafios pastorais. Ao recordar o percurso da Igreja desde o Concílio Vaticano II, o Papa destacou que a vida familiar oferece um ponto de entrada privilegiado para as grandes questões culturais, econômicas, sociais e políticas do nosso tempo, inclusive para a promoção da paz. Leão XIV reafirmou ao mesmo tempo a visão cristã do matrimônio.
2: The interdependence of these questions has become even more evident today, always under the light of God's word.
1: A interdependência dessas questões tornou-se ainda mais evidente hoje, sempre à luz da palavra de Deus. Deus os fez homem e mulher, por isso o homem deixará seu pai e sua mãe para se unir à sua mulher. A família continua sendo fundamental para uma abordagem que una o local e o global, guiada pela busca de uma fraternidade universal em Cristo, que o Evangelho nos chama a construir com todos. Para o Pontífice, os 10 anos transcorridos desde a publicação de Amores Letícia fazem agora parte da própria vida das igrejas particulares, em diferentes culturas e contextos pastorais. O objetivo desses dias, explicou, é reunir as experiências vividas, as dificuldades encontradas e os frutos surgidos ao longo desse caminho. O Papa ressaltou que as próprias famílias participam da missão da Igreja na vida cotidiana por meio do amor e da fidelidade, do cuidado e do perdão, da educação dos filhos, da transmissão da fé e da atenção aos idosos e às pessoas vulneráveis. Aos pastores, recordou a responsabilidade de proclamar a beleza do plano de Deus para o matrimônio e a família e o seu apelo ao amor e à ternura, sem deixar de acompanhar as pessoas nas circunstâncias concretas em que procuram viver a sua vocação.
2: This ministry also places us in a school of listening. The wisdom of the people of God reaches us through our common faith.
1: Este mistério coloca-nos também numa escola de escuta. A sabedoria do povo de Deus chega até nós através da nossa fé comum, que ilumina todas as famílias, incluindo as situações marcadas por dificuldades, solidão e, por vezes, até mesmo por um aparente fracasso. Temos certamente muito a aprender com as famílias, e quando dedicamos tempo a ouvir, o próprio Senhor pacientemente nos ensina. Foi justamente a partir da experiência concreta das famílias que o Santo Padre apontou algumas das questões que, segundo ele, precisam ser enfrentadas com coragem. Entre elas está a distância crescente que em muitos contextos se verifica entre as formas como a sexualidade e a intimidade são vividas e a visão cristã do matrimônio.
2: Young people continue to long for love, fidelity and belonging. Yet many find it difficult to embrace how such a vision of love can take shape in their own lives.
1: Os jovens continuam a desejar o amor, a fidelidade e o sentimento de pertencimento, mas muitos têm dificuldade em compreender como essa visão do amor pode concretizar-se em suas próprias vidas ou em acreditar que um compromisso para toda a vida é a condição para alcançar aquilo que desejam. A insegurança econômica, a migração, a violência, a solidão e outras formas de fragilidade emocional também moldam as escolhas que as pessoas fazem e as possibilidades que conseguem imaginar para o seu futuro. Diante desse cenário, o Papa pediu que a Igreja não se limite a observar as transformações culturais, mas tenha coragem de se deixar questionar por elas, inclusive sobre a capacidade de sua própria linguagem pastoral de alcançar as pessoas. Ao concluir, Leão XIV pediu que os dias de encontro sejam vividos na escuta, na oração e no discernimento, permitindo que as experiências provenientes dos diferentes contextos culturais ajudem toda a Igreja a reconhecer novos caminhos. Que o Senhor nos conceda a liberdade de nos ouvirmos uns aos outros, a sabedoria para reconhecer a sua obra entre o seu povo e a coragem para seguir por onde ele nos conduz, para que dia após dia o Evangelho se torne cada vez mais plenamente uma boa notícia para as famílias em todo o mundo.
0: A paz não é prerrogativa de políticos ou especialistas, mas uma responsabilidade universal que diz respeito a cada pessoa e a cada gesto seu, porque a paz é um projeto aberto a todos, não apenas a especialistas, acadêmicos e estrategistas. Este foi o apelo de São João Paulo II, que ressoou há 40 anos, em 27 de outubro de 1986, no palco montado em Assis para o histórico Dia Mundial de Oração pela Paz, instituído pelo Papa Wojtyła. Pela primeira vez na história, representantes de todas as religiões foram convocados por um pontífice para rezar pela paz. Não mais uns contra os outros, mas juntos. O legado desse encontro foi assumido pela então recém-criada Comunidade de Santo Egídio, fundada em 1968. Estamos realmente felizes com o retorno do Santo Padre Assis, disse o bispo da cidade da Úmbria, Dom Felice Acroca. Acreditamos firmemente que a presença do Papa, junto com a de todos os outros líderes religiosos, pode fortalecer nosso caminho comum contra todas as formas de violência. A edição de 2026, que marca o 40º aniversário e será realizada em Assis de 25 a 27 de outubro, na presença do Papa Leão XIV, foi apresentada na última terça-feira na sede do Dicastério para a Comunicação da Santa Sé pelo presidente da Comunidade de Santo Egídio, Marco Impagliazzo. De Assis, explicou ele, nasceu uma nova e criativa perspectiva para o diálogo entre as religiões, e esse espírito, ao longo de 40 anos, tornou-se uma necessidade na globalização. Era preciso entrar numa perspectiva de diálogo para evitar a guerra. O espírito de Assis confrontou, assim, as grandes transformações da história, da queda do Muro de Berlim em 1989 ao colapso dos regimes do Bloco Oriental. Um tempo feliz, enfatizou o presidente da comunidade, tanto que João Paulo II disse imediatamente: não rezamos em vão em Assis. Apesar das crises econômicas e sociais e de pandemias como a Covid, a comunidade de Santo Egídio nunca desistiu de levar adiante o espírito de Assis. Ela começou em Roma, em 1987, com o apoio de figuras como o cardeal Carlo Maria Martini, então arcebispo de Milão, e o bispo teólogo e biblista Pietro Rossano. Hoje, encontramos-nos num mundo muito assustado, temeroso, dividido, dominado pelo nacionalismo e pelo racismo, um mundo que precisa ser reunificado. Mas se não houver uma unificação espiritual do mundo, e esta é a mensagem de Assis das religiões, será difícil para os homens e mulheres se unirem e se considerarem todos irmãos, como diria o Papa Francisco. O evento contará com a presença de 384 representantes de religiões, culturas e instituições de 53 países. 155 palestrantes conduzirão os 24 fóruns temáticos que abordarão temas como paz, oração, economia, conflitos, crianças e jovens, mídia, migração, desarmamento, humanidade, unidade dos cristãos, diálogo entre as margens do Mediterrâneo, os pobres e os mártires contemporâneos. O Papa estará em Assis no último dia do evento, 27 de outubro. Ele rezará pela paz com o povo cristão na Basílica Inferior, uma oração especial pela paz na qual ele e o Papa Bartolomeu farão uma meditação. Em seguida, concluiu em Palhaço, na Praça São Francisco, ele transmitirá ao mundo a sua mensagem de paz, que se torna cada vez mais necessária. Paz e Justiça no Magistério de João Paulo I, um simpósio na Gregoriana. Os detalhes com Raimundo Lima.
3: É o último dos seis queremos da mensagem Urbi et Orbi de João Paulo I, Albino Luciani, em 27 de agosto de 1978, no dia seguinte à sua eleição, o tema central do simpósio internacional João Paulo I, Justiça e Pax, proteger e promover a paz neste mundo conturbado. O evento, programado para o próximo dia 13 de outubro, é promovido pela Fundação Vaticana João Paulo I, em colaboração com a Pontifícia Universidade Gregoriana e o Pontifício Comitê de Ciências Históricas, e será realizado na sede da Universidade, na Praça da Pilota, das 9h30 às 18h30 locais. Um volumus, destacou em um comunicado da Fundação Vaticana João Paulo I, o cardeal secretário de Estado Pietro Parolin, que também é presidente da referida fundação, que nos leva a refletir sobre como essas questões de interesse histórico continuam sendo extremamente atuais e como sua mensagem é de extrema relevância. De fato, ao relembrar as palavras do pontífice recém-eleito, é impossível não perceber isso. Queremos, por fim, apoiar todas as iniciativas, boas e louváveis, que possam proteger e promover a paz neste mundo conturbado, convocando à colaboração todos os justos, os bons, os honestos e os de coração reto, para que possam conter, dentro das nações, a violência cega que apenas destrói e semeia ruínas e lutos e, na vida internacional, possam conduzir os homens à compreensão mútua, à união de esforços que favoreçam o progresso social, erradiquem a fome do corpo e a ignorância do espírito e promovam o progresso dos povos menos abastados, mas ricos em energia e vontade. Retomando as afirmações de João Paulo I, ou seja, que nem o Papa nem a Santa Sé possuem soluções milagrosas para os grandes problemas mundiais, o cardeal Parolin destacou que o apoio à construção de uma paz possível, parte essencial de sua missão, foi o fio condutor dos 34 dias de seu pontificado. Naquele mês, de fato, como é explicado, houve duas circunstâncias em que a paz se tornou uma urgência: a controvérsia entre o Chile e a Argentina, surgida em relação à soberania sobre as ilhas do Canal de Beagle, conflito que foi evitado graças à mediação da Santa Sé. A segunda foi o apoio às negociações de paz que, de 5 a 17 de setembro, reuniram em Camp David o presidente norte-americano Jimmy Carter, o presidente egípcio Anwar al-Sadat e o primeiro-ministro israelense Menachem Begin. João Paulo I desempenhou um papel de forte impacto simbólico e diplomático juntamente naquelas semanas de setembro que viram se concretizar o resultado positivo dos acordos de Camp David, mediados pelo presidente dos Estados Unidos, Jimmy Carter. o Congresso, inaugurado com as saudações institucionais de Mark Lewis, reitor da Pontifícia Universidade Gregoriana, de Marek Ingló, presidente do Pontifício Comitê de Ciências Históricas, de Carlo Ossola, presidente do Instituto da Enciclopédia Italiana Trecani, e do cardeal Pietro Parolin, será dividido em quatro sessões. A primeira, que aborda a evolução da doutrina sobre a guerra e a paz por parte das igrejas, é presidida pelo prefeito do Arquivo Apostólico Vaticano, Rocco Ronzoni, e conta com a palestra de abertura do historiador Roberto Morozzo della Rocca, centrada no tema As Igrejas Cristãs e a Evolução da Doutrina sobre a Guerra e a Paz, 1945-1978. À mídia vaticana, o historiador destacou a atenção de João Paulo I ao tema da paz e sua premente atualidade. Hoje me parece que muitos não estão dispostos a promover a paz, acrescentou. Enquanto o Papa Lutiani foi uma testemunha relevante nesse sentido, que deve ser valorizada e lembrada. Não é preciso ser pacifista para desejar a paz. Basta ser uma pessoa de bom senso que não queira ruínas, catástrofes e situações apocalípticas no mundo de hoje. João Paulo I, concluiu Morozzo della Rocca, foi um pacificador porque tinha a preocupação genuína de que o mundo vivesse em paz.
1: A Livraria Editora Vaticana publicará em 24 de novembro de 2026 o Diário Pessoal do Papa Francisco, livro do cardeal Victor Manuel Fernandes, prefeito do Dicastério para a Doutrina da Fé, que apresenta o Diário de Jorge Mário Bergoglio, Papa Francisco. Um texto de excepcional valor e importância para conhecer ainda mais a figura do pontífice jesuíta que guiou a Igreja Católica de 13 de março de 2013 até a sua morte, ocorrida em 21 de abril de 2025. O Diário Pessoal do Papa Francisco será lançado simultaneamente em todo o mundo em 5 idiomas e será distribuído em 24 de novembro em 94 países. Será publicado em italiano pela Livraria Editora Vaticana, em espanhol, inglês e português pelas respectivas filiais da Peguin Random House e em francês pela Edition Albin Michel. Estamos muito honrados em publicar esse texto do cardeal Victor Manuel Fernandes, que apresenta ao público o Diário do Papa Francisco, afirma Andrea Tornielli, diretora editorial do Dicastério para a Comunicação. Com este livro, que acreditamos poderá ser apreciado por leitores em todo o mundo, poderemos conhecer ainda mais a interioridade do pontífice argentino. O Diário Pessoal do Papa Francisco apresenta e comenta anotações que Bergoglio fez de 20 de dezembro de 1992 a 18 de agosto de 2024. A Livraria Editora Vaticana está a serviço da divulgação das palavras dos papas em nível internacional, destaca Lorenzo Fazzini, diretor editorial da LEV. Este ano, cuidamos da publicação e divulgação dos escritos de Robert Prevost, hoje Papa Leão XIV, quando era prior-geral dos agostinianos, com o livro Libri sotto la Grazia, Livres sob a Graça, já publicado em várias línguas. 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

0: Olá, amigos da Rádio Vaticano, aqui quem fala é Marlon Iana de Rosa, para mais um Espaço Cultura da Vida. No dia 8 de outubro, celebramos no Brasil o Dia do Nascituro, encerrando as celebrações da Semana Nacional da Vida. E hoje queremos aproveitar essa data para falar sobre aquele que ainda está por nascer, o Nascituro.
1: A palavra Nascituro significa justamente aquele que vai nascer. Já no primeiro trimestre, acontecem grandes transformações em pouquíssimo tempo. Nas primeiras semanas, o pequeno embrião se implanta no útero materno e começa uma intensa formação dos órgãos e estruturas do corpo. O coração começa a se formar muito cedo e inicia seus batimentos ainda nas primeiras semanas. O sistema nervoso também começa seu desenvolvimento. Aparecem os brotos dos braços e das pernas e vão se formando estruturas que darão origem aos olhos, orelhas, dedos e tantas outras partes do corpo.
0: No segundo trimestre, o bebê já está todo formado e o seu crescimento é mais intenso. Os movimentos aumentam e a mãe logo começa a senti-los. Nesse período, o bebê continua a desenvolver seus órgãos e sistemas. Seus movimentos tornam-se mais coordenados e ele pode levar as mãos ao rosto e à boca. Os seus sentidos continuam se desenvolvendo. Aos poucos, também passa a perceber cada vez mais aquilo que acontece ao seu redor, inclusive sons. A voz da mãe, que ele ouvirá tantas vezes depois do nascimento, vai se tornando familiar, assim como os sons do seu fluxo sanguíneo. É por isso que, lá dentro, ele sabe se a mãe está tranquila ou agitada. O bebê é a única pessoa que conhece sua mãe por dentro, literalmente.
1: No terceiro trimestre, entramos na etapa final de desenvolvimento e preparação para o nascimento. O bebê cresce bastante, acumula gordura, o cérebro e os pulmões amadurecem. Seus movimentos agora são tão evidentes que muitas vezes podem ser percebidos até por quem olha ou toca a barriga da mãe. Na hora de nascer, em geral, tudo é coordenado. O bebê induz a liberação de substâncias que sinalizam para o corpo da mãe que ele está pronto. E assim, o trabalho de parto inicia. Veja que bela é a natureza feminina que gera a vida e a faz nascer.
0: Depois de contemplarmos toda essa trajetória tão bonita do desenvolvimento humano, respaldada pela embriologia, compreendemos melhor por que o Catecismo da Igreja Católica afirma, no ponto 2270, que a vida humana deve ser respeitada e protegida de modo absoluto a partir do momento da concepção. E acrescenta, no ponto 2274, que o embrião deve ser defendido na sua integridade, tratado e curado, na medida do possível, como qualquer outro ser humano.
1: A instrução Dignitas Personae, no ponto 4, ressalta que o corpo humano embrionário nunca pode ser reduzido a um simples conjunto de células. Pelo contrário, desde as primeiras fases da sua existência, esse corpo se desenvolve progressivamente de maneira coordenada. Por isso, o ser humano deve ser respeitado e tratado como pessoa desde a concepção e que desde esse momento deve ser reconhecido o seu primeiro e fundamental direito, o direito inviolável à vida.
0: Para além dos direitos humanos, a Donum Vitae explica no item 5 que a vida humana é sagrada porque desde o seu início está relacionada à ação criadora de Deus e permanece numa relação especial com o Criador. Ou seja, quando contemplamos aquele pequeno ser humano se desenvolvendo no ventre materno, podemos pensar que se trata de um mero acontecimento biológico, mas é muito mais do que isso. Estamos diante de uma pessoa criada e amada por Deus, cuja vida deve ser protegida, acolhida e amada.
1: Assim, não é difícil entendermos a gravidade do aborto. São João Paulo II, na encíclica Evangelium Vitae, no ponto 58, explica que o aborto provocado possui uma gravidade particular, porque aquele que perde a vida é um ser humano justamente no início de sua existência, ou seja, frágil, inocente e completamente indefeso. O nascituro não pode fugir ou pedir socorro. Ele está inteiramente confiado à proteção e aos cuidados daqueles que o cercam.
0: Para este dia do nascituro, somos chamados a conhecer verdadeiramente a vida humana, porque só assim seremos capazes de amá-la verdadeiramente e também acolhê-la e defendê-la.
1: Que possamos olhar para cada criança ainda no ventre materno e reconhecer nela uma pessoa a ser acolhida. E que possamos olhar também para cada gestante, especialmente aquela que está com medo ou se sente sozinha, e oferecer-lhe acolhimento, ajuda concreta e esperança. Precisamos proclamar a todos que é possível, sim, ajudar a mulher e o bebê. Este foi mais um Espaço Cultura da Vida. Um grande abraço a todos e até a próxima!

Amigo ouvinte, chegamos ao final desta edição em língua portuguesa do noticiário da Rádio Vaticano. Obrigada pela sua audiência e nós contamos novamente com você amanhã, neste mesmo horário.

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1: Sintonizam a Rádio Vaticano a transmitir o seu programa em língua portuguesa para os ouvintes que nos escutam no continente africano e pelo mundo fora. Convosco já microfone, Rui Saraiva e Filomeno Lopes. O Papa Leão XIV recebeu hoje, quinta-feira, dia 8 de outubro, em audiência no Palácio Apostólico do Vaticano, o Presidente da República da Serra Leoa, Julius Maada Bio. Manuel Simão França de Freitas, conhecido publicamente como Mani de Freitas, foi um dos 12 novos membros investidos na Ordem Equestre do Santo Sepulcro de Jerusalém, Tenência da África do Sul, numa cerimónia realizada neste sábado, dia 3 de outubro, na Capela de St. David's Maristinanda, em St. Don, na Arquidiocese de Johannesburgo. Estes e outros os principais temas para desenvolver já nesta nossa edição de hoje. O Papa Leão XIV recebeu hoje, quinta-feira, dia 8 de outubro, em audiência no Palácio Apostólico do Vaticano, o Presidente da República da Serra Leoa, Julius Maada Bio. Sucessivamente, o Presidente se reuniu com o Cardeal Pietro Parolin, Secretário de Estado, acompanhado por Dom Maísta Blas, Secretário para as Relações com os Estados. De acordo com o comunicado da Sala de Imprensa da Santa Sé, durante as cordiais conversas na Secretaria do Estado foram destacadas boas relações bilaterais e a contribuição da Igreja local para a sociedade. Em seguida, discutiu-se sobre as emergências ambientais e alimentares relacionadas ao fenômeno das migrações, bem como sobre diversos desafios sociais, com especial atenção à juventude. Além disso, foi ressaltada a importância de atuar em prol da construção da paz e da implementação de projetos nas áreas da educação e do desenvolvimento. Por fim, houve uma troca de pontos de vista sobre algumas questões de caráter regional e internacional. O Santo Padre nomeou secretária adjunta do Dicastério para a Evangelização na Secção para a Primeira Evangelização e as Novas Igrejas Particulares, com a função de presidente das Obras Missionárias Pontifícias, a irmã Maria Teresa Barron, superiora geral das Irmãs Missionárias de Nossa Senhora dos Apóstolos, que assumirá um novo cargo em 4 de janeiro de 2027. A irmã Barron nasceu em Donegal, na Irlanda, em 7 de novembro de 1968. Concluiu o mestrado em Administração da Saúde Pública no Instituto de Administração Pública de Dublin e em Desenvolvimento Internacional no Instituto Kimmage de Dublin, sempre na Irlanda. De 2022 a 2025, foi presidente do Serviço de Documentação e Estudo sobre a Missão Global e de 2023 a 2025 foi presidente da União Internacional das Superioras Gerais em Roma, na Itália. Desde 2018 é superiora-geral das Irmãs Missionárias de Nossa Senhora dos Apóstolos.
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1: Na abertura do Encontro Internacional pelos 10 anos da Amores Letícia, celebrado ontem, quarta-feira, dia 7 de outubro, o Papa reafirmou a beleza do plano de Deus para com o matrimônio e a família e reconheceu a distância crescente entre a forma como sexualidade e a intimidade são vividas e a visão cristã do matrimônio e convidou a Igreja a se interrogar sobre a sua linguagem, as suas práticas pastorais. Mais pormenores com o colega Silvonei José.
2: Que tipo de igreja as pessoas encontram precisamente quando estão mais frágeis? A pergunta do Papa Leão está no centro do desafio lançado nesta quarta-feira, dia 7, na abertura do encontro 10 anos após Amores Letícia, anunciar o Evangelho com as famílias hoje, que reúne no Vaticano hierarcas das igrejas orientais, presidentes de conferências episcopais, casais especialistas e representantes da pastoral familiar. O encontro, que prossegue até 14 de outubro, tem caráter global e reúne 187 participantes dos cinco continentes.

0: os participantes a olhar para o caminho percorrido pela Igreja desde a publicação, há 10 anos, da Exortação Apostólica Amoris Letizia, do Papa Francisco, e a discernir, à luz do Espírito Santo, o que essa experiência tem ensinado à Igreja sobre o matrimônio, a família e os novos desafios pastorais. Ao recordar o percurso da Igreja desde o Concílio Vaticano II, o Papa destacou que a vida familiar oferece um ponto de entrada privilegiado para as grandes questões culturais, econômicas, sociais e políticas do nosso tempo, inclusive para a promoção da paz. Leão XIV reafirmou ao mesmo tempo a visão cristã do matrimônio.
1: The interdependence of these questions has become even more evident today, always under the light of God's word.
0: A interdependência dessas questões tornou-se ainda mais evidente hoje, sempre à luz da palavra de Deus. Deus os fez homem e mulher, por isso o homem deixará seu pai e sua mãe para se unir à sua mulher. A família continua sendo fundamental para uma abordagem que una o local e o global, guiada pela busca de uma fraternidade universal em Cristo, que o Evangelho nos chama a construir com todos. Para o pontífice, os 10 anos transcorridos desde a publicação de Amoris Letizia fazem agora parte da própria vida das igrejas particulares, em diferentes culturas e contextos pastorais. O objetivo desses dias, explicou, é reunir as experiências vividas, as dificuldades encontradas e os frutos surgidos ao longo desse caminho. O Papa ressaltou que as próprias famílias participam da missão da Igreja na vida cotidiana por meio do amor e da fidelidade, do cuidado e do perdão, da educação dos filhos, da transmissão da fé e da atenção aos idosos e às pessoas vulneráveis. Aos pastores, recordou a responsabilidade de proclamar a beleza do plano de Deus para o matrimônio e a família e o seu apelo ao amor e à ternura, sem deixar de acompanhar as pessoas nas circunstâncias concretas em que procuram viver a sua vocação.
1: This ministry also places us in a school of listening. The wisdom of the people of God reaches us through our common faith.
0: Este mistério coloca-nos também numa escola de escuta. A sabedoria do povo de Deus chega até nós através da nossa fé comum, que ilumina todas as famílias, incluindo as situações marcadas por dificuldades, solidão e, por vezes, até mesmo por um aparente fracasso. Temos certamente muito a aprender com as famílias, e quando dedicamos tempo a ouvir, o próprio Senhor pacientemente nos ensina. Foi justamente a partir da experiência concreta das famílias que o Santo Padre apontou algumas das questões que, segundo ele, precisam ser enfrentadas com coragem. Entre elas está a distância crescente que em muitos contextos se verifica entre as formas como a sexualidade e a intimidade são vividas e a visão cristã do matrimônio.
1: Young people continue to long for love, fidelity and belonging. Yet many find it difficult to embrace how such a vision of love can take shape in their own lives.
0: Os jovens continuam a desejar o amor, a fidelidade e o sentimento de pertencimento, mas muitos têm dificuldade em compreender como essa visão do amor pode concretizar-se em suas próprias vidas ou em acreditar que um compromisso para toda a vida é a condição para alcançar aquilo que desejam. A insegurança econômica, a migração, a violência, a solidão e outras formas de fragilidade emocional também moldam as escolhas que as pessoas fazem e as possibilidades que conseguem imaginar para o seu futuro. Diante desse cenário, o Papa pediu que a Igreja não se limite a observar as transformações culturais, mas tenha coragem de se deixar questionar por elas, inclusive sobre a capacidade de sua própria linguagem pastoral de alcançar as pessoas. Ao concluir, Leão XIV

0: XIV pediu que os dias de encontro sejam vividos na escuta, na oração e no discernimento, permitindo que as experiências provenientes dos diferentes contextos culturais ajudem toda a Igreja a reconhecer novos caminhos. Que o Senhor nos conceda a liberdade de nos ouvirmos uns aos outros, a sabedoria para reconhecer a sua obra entre o seu povo e a coragem para seguir por onde ele nos conduz, para que dia após dia o Evangelho se torne cada vez mais plenamente uma boa notícia para as famílias em todo o mundo.
1: Manuel Simão França de Freitas, conhecido publicamente como Mani de Freitas, foi um dos 12 novos membros investidos na Ordem Equestre do Santo Sepulcro de Jerusalém, tenência da África do Sul, numa cerimônia realizada no passado sábado, dia 3 de outubro, na capela de St. David's Marist Inanda, em St. Don, na arquidiocese de Joanesburgo. A investidura foi precedida, na sexta-feira, dia 2 de outubro, pela vigília e pelo rito de bênção presididas pelo cardeal Stephen Brislin, arcebispo de Johannesburg, presidente da Conferência dos Bispos Católicos da África Austral, SACBC, e grão-prior da Delegação Magistral da África do Sul da Ordem. Em conversa com a nossa correspondente na África do Sul, Sheila Pires, Mani descreveu a sua admissão como uma grande honra, confessando que não esperava receber esta distinção.
2: Para mim é um dia muito importante porque eu não esperava, recentemente, uns meses atrás, pediram-me para eu formar-me junto ao grupo de cavaleiros, dos primeiros grupos de 12 aqui em Joanesburgo, em Gauteng, e é uma grande honra que eu não esperava. E como o seu padre, o cardinal, já disse, o nosso trabalho começa agora, para trabalhar sobre o que está a acontecer na Terra Santa, para continuar a ajudar onde podemos ajudar, e principalmente os cristãos, que antigamente passava de 20 e tal por cento, agora talvez 2% da Terra Santa. E precisamos lutar por eles, porque é uma zona muito perigosa, há muita guerra, e são eles as vítimas que estão no meio nesta turbulência, e são as pessoas, as vítimas inocentes, e precisamos de ajudá-los, precisamos de estar ao lado deles, ajudar em qualquer maneira possível, e isso é o trabalho da nossa ordem.
3: E quais são as outras atividades que esta ordem tem?
2: A nossa ordem está preocupada em várias escolas, orfanagens, qualquer sistema onde a nossa comunidade cristã precisa na Terra Santa, temos lá. Então, por exemplo, eu sei que há muitas escolas, por exemplo, recentemente estava uma escola que estava fechada já há 3 anos e que abriu a semana passada, por exemplo. E são isso os trabalhos que temos a fazer para continuar a nossa fé na Terra Santa, que está a diminuir dia a dia. E então precisamos lutar como os cavaleiros de 900 anos atrás lutavam de outra maneira. Agora precisamos lutar com oração, com fé, e também com a nossa maneira, nossos trabalhos, com as possibilidades de dinheiro, de qualquer maneira para ajudar possível, porque eles precisam da nossa ajuda.
3: E o Mani de Freitas também organiza sempre aqui as peregrinações em honra de Nossa Senhora?
2: Sim, normalmente em maio, normalmente é a segunda semana de maio, a honra de Nossa Senhora de Fátima, como sabes, Sheila, a comunidade portuguesa, mas não portuguesa, eu acho que a comunidade lusofónica em geral, em todo o mundo, tem grande devoção a Nossa Senhora de Fátima, que apareceu em Fátima e que deu uma mensagem para Portugal, mas também para todo o mundo. E é uma mensagem de paz, de harmonia e para orar. E também para lembrar, rezar a nossa oração, o nosso rosário todos os dias, que é aí que traz a paz ao mundo. E se uma pessoa estudar bem a história, Nossa Senhora apareceu em Fátima porque estava quase a chegar a uma situação onde Portugal estava em guerra contra as forças escuras, as forças do mal. e foi Nossa Senhora de Fátima que deu aquela esperança e aquela paz que Portugal precisava. E essa história não é só a história de Portugal, é a história de todo o país, do mundo. Precisamos desta paz, precisamos, onde ouvimos hoje em dia pessoas, ouvimos, houve guerras de várias partes do mundo. Uns dias atrás ouvimos de aquele avião que era quase matava todos os passageiros. São esses males que precisamos de rezar contra, que temos de orar contra e lutar contra. E aí eu acho que a ordem e a igreja têm um papel muito importante para fazer.
4: Em Portugal, o Bispo do Algarve afirma que a igreja não pode ficar calada onde houver fome, discriminação e perseguição. Dom Vitorino Soares deu entrada naquela diocese do sul do país no mês de setembro. Eu sou Rui Saraiva e esta é a rubrica Sal da Terra, Luz.

0: O novo bispo do Algarve promete proximidade às populações daquela diocese de Portugal. Assegura que não irá ficar calado, porque a Igreja tem que ser a voz de Jesus Cristo. Onde houver mal, onde houver discriminação, onde houver perseguição, onde houver solidão, a Igreja não pode estar calada, declara Dom Vitorino Soares em entrevista. O bispo do Algarve foi entrevistado pelos jornalistas Henrique Cunha, da Renascença, e Otávio Carmo, da Agência Eclésia.
1: Tem já algumas prioridades alinhavadas para este início de trabalho de missão episcopal?
2: A minha grande prioridade vai ser a sequência disto que foi a minha pré-época agora, há 15 dias atrás, que é conhecer, de facto. E para conhecer é preciso estar, é preciso ouvir e é preciso esse contacto pessoal. E esta é a primeira fase. Depois daí surgiram naturalmente os planos. Isto é, não vou fazer planos sem conhecer a realidade. E esta é a grande prioridade. Conhecer para depois então poder atuar com as pessoas, naturalmente, envolvendo também e permitindo que outros possam participar e sobretudo me possam ajudar a fazer luz para que em comum nós possamos então também fazer este caminho da Igreja nesta diocese do Algarve.
3: E esse contacto passa também, esse conhecimento passa também pelo contacto com as populações mais isoladas, sobretudo na Serra Algarvia, julgo que será também uma prioridade.
2: Pois, eu tenho um propósito, eu não sei se eu devia revelar ou não, mas...
3: Força, eu acabo nós aceitamos.
2: Por abrir, porque também nem sequer falei com o clero, e, portanto, este é um sonho que eu tenho, que eu agora vou dialogar com o clero, que era, de facto, passar pelas paróquias todas. O meu primeiro... Eu não acho que isso é um plano, mas esta era uma proposta de estar com os parcos, estar com as paróquias, com as comunidades, seja no litoral, seja no interior, seja paróquias mais ricas, mais pobres, mais populosas, mais envelhecidas ou mais isoladas. Não traduzi isso como um plano, mas como um sonho que eu levo dentro de mim e que vamos ver se consigo fazer nestes primeiros tempos. E celebrar a Eucaristia um fim de semana à comunidade acho que vai ser compatível. E, portanto, essa vai ser a minha forma de estar e é por aí que vou começar.
1: Eu queria sublinhar, agora voltando ao facto de ser uma diocese muito diversa, que há uma população muito heterogénea e aumenta também nesta altura do verão, ainda se está a fazer sentir bastante o calor. Eu imagino que do ponto de vista pastoral seja um desafio interessante.
2: Pois, eu suponho que o desafio vai ser interessante durante as 52 semanas do ano.
1: Sim, sim.
2: Mas haverá ali umas 8 semanas, acredito, sei lá, entre o 15 de julho e o 15 de setembro.
3: Mais intensas.
2: Exatamente. Onde os destinatários acabam por ser outros. E eu tenho, acredito que há ali grandes mediadores, que serão naturalmente os parcos e comunidades, que ajudarão também a aproximar dessa realidade. Que no fundo, e às vezes eu também aqui no Porto já tinha um bocadinho essa sensação que parece que estamos estranhos, não estamos na nossa terra, não ouvimos a nossa língua. Isso, assim, o primeiro impacto é assim um bocadinho estranho, mas é essa a realidade e, portanto, é aí também que temos que entrar. E espero, com a colaboração daqueles que já conhecem exatamente esses momentos intensos e altos de presença no Algarve, eu também possa integrar e possa também acompanhar e ser uma ajuda nessas situações. Vou ter que desenvolver um bocadinho o meu inglês, já sei, também.
3: E vai apostar nas Eucaristias em inglês?
2: Também, sim, acho que sim. Acho que, havendo destinatários, acho que também temos que nos adaptar às pessoas que ali estão. E tenho também que afinar o meu exercício de natação também. Com tanta água, tenho que também ter cuidado. Porque nem sempre as águas são serenas e, por isso, é preciso estar apto e preparado para tudo.
3: Há muita praia.
2: Sim, porque na prática era isso que eu conhecia e com certeza é isso que também está na mente de muitos portugueses, pois acredito que há muita gente ali a trabalhar, mas com certeza o maior conhecimento que temos é da praia, aquela zona litoral naturalmente que é mais apetecível, mas o Algarve é mais do que isso e também é mais rico do que isso. Há aí outras áreas a conhecer e a procurar que também têm o seu valor.
1: Mas voltando a este grupo de pessoas, tanto aquelas que se fixaram vindas de fora como aquelas que passam regularmente, são um desafio ou são a quem as veja como um problema? Pergunto-se para si, até do ponto de vista da Igreja Católica, esta oportunidade de ter novos destinatários da mensagem é um desafio particular.
2: Eu não vejo como problema, porque quando nós fixamos a missão, já estamos com certeza a adulterar a missão. E a missão que Jesus pede à Igreja está sempre para além daquilo que é aquilo que nós sonhamos ou imaginamos. E, portanto, a realidade muitas vezes ultrapassa isso, mas eu acredito que a graça de Deus ainda ultrapassa a própria realidade. E, portanto, neste sentido, como diz o Papa Leão XIV, uma mão com certeza que não consegue segurar os desafios todos, mas várias mãos são capazes de suportar exatamente esta missão que não está planeada, porque a presença dessas pessoas surpreende e naturalmente estão, não estão, cresce, diminui, e portanto essa atenção à realidade para também as poder integrar, pronto, como diz também, como já dizia o Papa Francisco, é acolher, é acompanhar, é promover, integrar, portanto são esses quatro eixos que caem assim como uma luvazinha nesta realidade algarvia.
3: Queria fixar-me um pouco na questão da integração para falar da forte implementação de imigrantes na região. Como é que pensa apoiar e valorizar, do ponto de vista pastoral, esta população que é mais vulnerável?
2: Pronto, eu não tenho os diagnósticos feitos, mas eles com certeza já estão e não faltam com certeza já números. A dificuldade depois é naturalmente dar resposta, depois de conhecer. Esse trabalho já vai sendo feito, eu sei que através da Caritas, de Diocesana, alguns grupos também caritativos nas paróquias estão atentos a essas populações, esses homens e mulheres, famílias concretas, porque esta é a dificuldade da Igreja em todos os tempos, não é só agora no Algarve, nem só com a chegada de novos imigrantes, é ir ao encontro das pessoas e saber também das dificuldades delas, das necessidades e naquilo que é possível, nos meios que possuímos, naturalmente poder também permitir que se sintam pessoas, que se sintam humanas, com obrigações, com certeza, mas também com direitos, e que no dia-a-dia sintam que também são uma imagem de Deus, como qualquer outro, independentemente da cultura, independentemente da origem, independentemente da cor, continuam a ser irmãos como todos.
1: Eu pergunto-lhe também nesse sentido, dado que é inquestionável a presença de tantos imigrantes no Algarve, Se vai ser uma voz na defesa daquilo que me estava a dizer, dos seus direitos, e no combate aos populismos e aqueles que diabolizam os migrantes.
2: A Igreja tem que ser a voz de Jesus Cristo. Portanto, eu escutando Jesus, vou ter que ir ao encontro também daquilo que ele faria hoje, se aqui estivesse. E aquilo que nós conhecemos no nosso histórico foi exatamente essa atenção, sobretudo àqueles que nem sempre tinham o primeiro palco, o primeiro plano, naquilo que era a preocupação, quer das instituições religiosas ou políticas da época. E, portanto, são essas franjas que vão merecer uma atenção maior. Depois responder, vamos ver, pronto, mas pelo menos denunciar, não podemos ficar calados, podemos não resolver os problemas, mas podemos ser esses sensores que alertam para que outros também possam responder, que eu acho que também é bom ter presente. Porque muitas vezes imaginamos que a Igreja é que vai ter solução para tudo e vai resolver tudo. Não tem. E, portanto, temos de ter a noção que há outros que também trabalham como nós, há outros que também têm capacidades como nós, há outros onde Deus também está presente. E, portanto, às vezes é um bocadinho é o lembrar, é o recordar, é o sensibilizar, para que também possam participar e se possam envolver na procura de algumas respostas, naturalmente. Agora, onde houver mal, onde houver fome, onde houver discriminação, onde houver perseguição, onde houver solidão, a Igreja não pode estar calada, não é? Só no Algarve, em qualquer parte do mundo. Portanto, este sinal também, esta marca, que estamos convidados, pronto, a promover e naturalmente a fazer chegar àqueles que mais necessitam.
0: Era o Bispo do Algarve, entrevistado por Henrique Cunha, da Renascença, e Otávio Carmo, da Agência Eclésia. Dom Vitorino Soares iniciou na sede Faro, a 19 de setembro, o seu ministério como Bispo do Algarve. Na sua homilia, assinalou que o seu serviço naquela diocese constitui um enorme desafio pastoral, mas também uma extraordinária oportunidade missionária. Governo nunca é poder, é cuidado, afirmou Dom Vitorino Soares. Laudetur Jesus Christus.
4: E ponto final nesta nossa edição de hoje. Nós voltamos amanhã, sempre à mesma hora. Fiquem bem e até amanhã, se Deus quiser. 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